0: Bom demais, ouvimos a Ananda cantando a música Só Vem, também ouvimos Projota cantando a música Canção Pro Tempo, ouvimos no oferecimento de X Gaúcho Cedro.
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0: Hora certa, 9 horas e 7 minutos. 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
5: Vamos ouvir agora Manu Gavassi cantando a música Direção.

0: Bom demais, ouvimos Kid Abelha, Eu Só Penso em Você. Também ouvimos por primeiro Manu Gavassi cantando a música Direção. 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
0: Vamos ouvir agora Yahoo cantando Tão Pouco.

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0: Vamos ouvir agora a Capital Inicial. A vida é minha, eu faço o que eu quiser.

0: Bom demais! Ouvimos Zé Paulo cantando Coisas da Vida. Também ouvimos Melim, Avião de Papel. E por primeiro ouvimos Capital Inicial, A Vida é Minha, Eu Faço o que Eu Quiser.
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0: Vamos ouvir agora a Lenine cantando Aquilo que Dá no Coração.

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2: Vamos ouvir agora a Lupa cantando a música Justo Eu.

Bom demais, ouvimos Péricles, Tô Achando Que É Amor. Também ouvimos Ana cantando a música Eu. E por primeiro ouvimos Lupa cantando a música Justo Eu.

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0: 10h55.
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1: 12 e 12.

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0: 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Bom dia, 5 horas em ponto, 18 graus em temperatura, umidade relativa do ar em 86%. Eu sou seu amigo Valdemar e vou com você até às 7 horas da manhã, né? Até às 7 horas da manhã. Para você chegando, bom dia certo, bom dia, uma ótima manhã, obrigado pela sua companhia. Chovendo, chuva, pancadas de chuva aí durante a noite, ontem à tardinha também choveu, a noitinha já, 9 horas mais ou menos lá em Princesa, tem uma chuva boa, né? E aí durante a noite ficou dando as pancadas de chuva aí durante a noite também. Agora de manhã, na madrugada, já 4 horas também, deu uma boa de uma pancada de chuva lá em Princesa. Aqui tá bem certo também, pelo jeito, né? Tá bem úmido também deu, né? 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bom dia. Vamos agradecer a Deus por mais um dia. Senhor, meu Deus e meu Pai, obrigado, meu Deus, pela vida, pelo ar que nós respiramos. Obrigado, Pai, por nos cuidar e nos guardar, nos livrar de todo mal. Nesta manhã de terça-feira, eu peço que o Senhor cuide e guarde cada radinho ligado aonde estiver. Que o Senhor nos proteja, nos dê sabedoria, nos dê graça e paciência para lidar com as circunstâncias da vida. Pai, eu peço que o Senhor nos abençoe neste dia, nos livrando de todo mal. Em nome do Teu Filho, amado Jesus Cristo, amém e amém. Para começar, tem Tião Carreiro. E o Pardinho, a coisa tá feia aqui na manhã. Bom dia!

0: Tá aí o modão, hein? É, Sérgio Reis cantando pra gente aqui, ó, tocando em frente. Também teve dirigindo as águas do São Francisco e ainda começamos com o Tião Carreiro e o Pardinho. A coisa tá feia. Bom dia, bom dia, bom dia, bom dia pra você. Bom dia pro nosso amigo Nilson Marcos, o Negão, né? Tá com o rádio velho trovejando lá nas Três Barras, tchê. Alô, amigo Nilson Marcos, aquele abraço pra ti. Aí o bicho instalou um rádio lá. Um radião no 12, né? Um radião no 12 lá. Um abraço pro nosso amigo Negão, o Nilson Marques. A dona Nina, o pessoal da Purificadora Delícia também. Bom dia! Bom dia, estão de pé já também. O Valdemar Steps também já está de pé. Bom dia, fazendo o chimarrãozinho, né, viu? Né, Valdemar? Fazendo o chimarrãozinho. Ai, coisa boa demais. O Ademar Horteman também, bom dia, Deus abençoe seu dia com saúde. Um abraço pro meu amigo Ademar, bom dia Ademar, bom dia. Quem mais aqui que já tá de pé? O nosso amigo Lucas Werner, bom dia pro Lucas, bom dia Lucas, bom dia, tá de pé já também nosso amigo Lucas Werner, bom dia. O meu amigo Laurindo, bom dia pro tio Laurindo, tá de pé já também, bom dia pro Laurindo também já tá de pé. Lá pro nosso amigo Goulart também, pro meu amigo Edson, bom dia, o pesado lá da fábrica, né? Tá aí já se preparando pra mais um dia de serviço agorizado, então bom dia pra vocês, tá bom? Gente, são 5 horas e 15 minutinhos, 5 e 15, no oferecimento sempre aqui de quem? 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É hoje o dia, hein? 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Show de bola. Bom dia pro pessoal lá, o André tá de pé já, né? O André deve estar de pé já. Bom dia pro nosso amigo André, já deve estar de pé o garotinho já pra mais um dia de serviço. Quem tá de pé também é nosso amigo Poioca, né? Bom dia pro tio Poioca, bom dia!
1: E aí, guri, tudo certo? Bom dia aí, um abraço, tudo é bom?
0: Bom dia, tio Poioca, bom dia! Já deve ter preparado o chimarrãozinho dele, né? Pra mais um dia. Ei, coisa boa demais. O Valdemar Steffes também, bom dia. A dona Lenir Rigue, o seu José Rigue. Bom dia, tão de pé já na patroa, né? O prêmio de vocês tá comigo, né, tia? Tá comigo o prêmio aí. É, verdade. É um conjunto, né? Um conjunto aí. Tá comigo aí. Tem alguns prêmios comigo ainda. Estamos entregando os prêmios ainda, né? Estamos entregando os prêmios ainda. Como a gente não conhece todo mundo, devagarinho vamos entregando, né? Vamos entregando os prêmios. A maioria já, o porco já foi. O que mais já foi? O gás também. Outras coisas também já foram, né? Falta algumas coisas ainda pra gente entregar aí. Tá certo? O pessoal vai entrando em contato com a gente. Vamos entregando aos pouquinhos. Tá tudo comigo, né? Tudo comigo. Intervalinho. Já volto aqui, ó, com mais música na manhã.
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0: 5 horas e 23 minutinhos, 5 e 23. Bom dia para você, uma ótima manhã. Obrigado pela companhia e pela audiência. 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Trio Parada Dura, grão de areia aqui na manhã.

Ei, modão do tipo assim, miltinho, hein? Beijinho doce. Também teve trio Parada Dura, Grão de Areia aqui na manhã. 5:30, 5:30. 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

0: Boa tarde, meu amigo. Como é que passou a noite? Pensando nas calinhas velhas que tu empurrou pras velhas ali. Meu Deus do céu, homem. Não, isso não se faz, vender calinha tão velha e caro ainda. Isso valia 20 pila uma. Quase arrependei meus dentes de idade pra comer um pedaço de carne. Não faça isso, vender essas calinhas velhas. Isso não pode. Corta o pescoço e joga no mato. Desculpa meu abafo, mas é complicado. Se tu tiver galinha que estão ponhando ovo, tá aí sinal que eles estão, tá para comer. Mas agora essas ali, nenhum tinha sinal de ovinha de tão velho que eles estavam. Devora abgelegt. Und dann hast du so fett gemacht, ja. Ich habe das Speck nicht alles abgeschnitten. Eu não posso comer graxa. Mas olha, não faça isso mais, vender galinha velha para as pessoas. Tá bom? Um abraço.
1: Compadre, tá com panda boa ali, compadre. A música boa ali.
2: Olha o queijo, olha o queijo, olha o queijo.
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4: Cadê a banana?
3: A banana sumiu a banana. Banana agora tá um pouco fora das mídias. Tá um pouco fora das mídias. É um controle de marketing, né? Que ele tá fazendo agora, tá um pouco fora das mídias. Não tá mais tanto nas mídias aí por um tempo, né? Vai ficar um tempo meio fora das mídias. Que bárbaro. Na verdade, ele não tava vencendo mais fazer queijo, não tava mais vencendo vender galinha, não tava mais vencendo tirar mel, né? Tudo propaganda, né? Tudo propaganda de grátis.
4: Mas ele não te paga, meu irmão.
3: É, o Artimelo me dá um franguinho, né? Que bárbaro, né? Como sofre essa torcida do Grêmio. 5h36 da manhã. 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

0: 5h40, Chico Rei, o Paraná, mergulhado na saudade. Um abraço para o nosso amigo Marcelo de Palmasola. Um abraço para o meu amigo Luiz Pivoto. Bom dia, Luiz Pivoto, bom dia. O Valcíria Cleonice Paixão, bom dia. O Genuir, bom dia. A Salete Bren, bom dia. Quem mais? O meu amigo Zeca Foiato, bom dia. Pô, Zeca Foiato, bom dia. O Claudemir, bom dia. Todo esse pessoal aí, bom dia. O nosso amigo Kiko Marques, bom dia. Bom dia, bom dia, bom dia. Bom dia para todos vocês, obrigado pela companhia. Tem para cantar para a gente Carmen Silva, Espinho na Cama, no oferecimento da Cressol. 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Carmen Silva aqui, ó.
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0: 5h45 da manhã, cantou pra gente aqui a Carmen Silva, Espinho na Cama. Bom dia pro Dirceu Lazarete, bom dia. Bom dia pro Dirceu Lazarete, já tá de pé também, né? Tá de pé também. Meu amigo Marcelo disse que choveu lá pros lados de Parmassola, né? Choveu lá pros lados de Parmassola. Então vamos ouvir o Ronaldo Coutinho. Vamos ouvir o Ronaldo Coutinho para ver como é que vai ficar o tempo hoje. Alô, Ronaldo, bom dia.
1: Bom dia. É, o tempo segue já mudando nessa terça-feira. Pode ser que a gente tenha a chance de chuva, seja de manhã ou de tarde, com períodos bons de melhora, ainda fica um pouco abafado. Não está livre de ter alguma instabilidade, seja agora de manhã ou à tarde, podendo falhar em vários pontos. E a temperatura começa a cair mais à noite. Algum risco de alguma coisa forte, pontual. Aumenta bem mais a condição de chuva, trovada, algum tempo severo, na quarta-feira caindo a temperatura. Na quinta, mais para seco, a chance de chuva é pequena, fica mais frio. Sexta, pode ter alguma chuva tarde e noite, melhorando no sábado e domingo, ficando mais frio no domingo. Fim de semana, maior parte dele é aproveitável, se tiver alguma chuva no começo do sábado. Da Climaterra, Ronaldo Coutinho.
0: Valeu, Ronaldo. Obrigado pelas informações, Ronaldo Coutinho. Previsão do tempo, né? Para nós aqui, ó. 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Vamos para a nossa mensagem do dia? Tá chegando ela aqui, né? Na manhã, a nossa mensagem do dia. 5h46, hora certa, Duarte. 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
1: É hora da nossa reflexão do dia, o nosso pensamento do dia. Esse dia eu conversava com uma pessoa, ela me disse o seguinte. Ela disse, Valdemar, até que ponto o ser humano é capaz de chegar? Eu disse, por quê? A pessoa me disse, as pessoas elas estão felizes com você, elas te elogiam, te abraçam. Elas te chamam para as festas enquanto você estiver dizendo sim. Enquanto você estiver concordando com o pensamento delas. Até onde que o ser humano é capaz de chegar? Eu disse, é verdade. Infelizmente, o amor do ser humano é interesseiro. O amor do ser humano, ele tem interesses. Ele, no momento que você estiver concordando com tudo, ele vai estar prevalecendo. Mas no momento que você disser que não, ou que você discordar de algo, ou que a pessoa se sentir ameaçada, ela vai fazer de tudo para te derrubar. Nós vivemos tempos em que o ser humano ele é capaz de fazer qualquer coisa pelo poder. E isso não fala só na esfera nacional ou internacional. Isso fala num geral. Já parou para analisar que a gente, ser humano, a gente quer bem as pessoas, que a gente quer ver bem as pessoas, mas nunca melhor que a gente? Há pessoas que você ajuda, que você estende a mão, e no momento que você menos espera, ela te dá a rasteira. Sabe por quê? Porque tem pessoas que acham que você é uma ameaça, em vários sentidos. Eu estava ouvindo um videozinho que fala que não existe um amor mais verdadeiro e puro e entendedor do que o amor de mãe. E é verdade. O amor de mãe, ele, além de ser puro, ele é algo que, se precisar a mãe tirar um rim para dar para o seu filho, para ver o filho viver. Estou falando de uma mãe verdadeira, porque tem um tipo de mãe que não dá para você dizer que realmente é mãe. Não é só por ter um nome, estou falando mãe, aquela mãe realmente que é capaz de tirar um rim para o seu filho, para ver o filho viver. É um amor incondicional. A Bíblia diz que o amor de Deus é maior que o amor de mãe por nós. Já pensou isso? Se o amor de mãe, pergunte para uma mãe o quanto que ela ama um filho. Rapaz, ela não vai saber medir. Ela não vai saber medir. O amor dela é imensurável. Mesmo que, preste atenção, mesmo que o filho, de repente, faça tudo o que fizer para uma mãe, é a mesma cena que vai continuar amando. E nós? Até que ponto nós somos capazes de ultrapassar interesses? Ah, eu até gosto de certas pessoas, mas enquanto elas não me demonstrar nenhuma ameaça, não é verdade? Ah, mas o fulano lá é melhor do que eu. Ah, o fulano lá é... Eu sempre digo e falo já, muitas pessoas disseram, ó, você não se preocupa com o fulano lá, com o ciclano? Não. De ser melhor que eu? Não. Eu tenho que fazer minha parte, você tem que fazer a tua parte. Nós temos que fazer a nossa parte com excelência. No momento que a gente começar a se preocupar com o que o outro está fazendo, que o outro está... Aí nós estamos lascados. Nós não nascemos para competir com ninguém. Você, eu não nasci, para competir com fulano, beltrano, ciclano. Não, não, não. A gente nasceu para ser próprio. Para fazer as coisas acontecer do nosso jeito, da sua maneira. Ah, mas fulano tá te copiando. Deixa que copie, rapaz. Mas você continua fazendo aquilo que você tem a sua identidade identificada. O que eu quero dizer para você nesta manhã? Que os tempos que nós estamos vivendo, as pessoas têm esquecido. De uma palavrinha que é capaz de mudar o mundo. Hoje, a palavra, talvez que poderia resolver tantos problemas, tantos conflitos. Você vê pessoas brigando por causa de futebol. As pessoas não se aturam mais. Ah, porque eu torço pro Grêmio, eu torço pro Inter. Rapaz, não, então você não presta. Na política também. Ah, fulano é desse lado. Não, porque esse lado é não sei o quê. O outro lado é não sei o quê. Não se aturo mais. A religião, então, nem se fala. A religião hoje, ela está tão caótica. Jesus nunca falou de religião. Jesus nunca foi religioso, cara. Se você estudar e você for a profundo, você vai ver. Jesus não falava de religião. As placas de igreja que tem hoje aí. Jesus falava do quê? Da palavra que poderia mudar muitas coisas, que é o amor. Amor. Conversa. Entendimento. Hoje não se atura mais. Na religião hoje, ou a igreja, ó, você faz, você vem para minha igreja que minha igreja vai para o céu, a outra não vai. Ah, porque quem disse isso? Ah, eu faço tudo certinho, porque não sei o que, eu dou meu dízimo, eu faço isso. É o mínimo que você está fazendo. Mas tem umas coisas bem mais importantes que você tem esquecido, que eu às vezes esqueço. Quer estender nossa mão a quem? Quem precisa. Aí dar um copo de água para quem? Tem sede. Não adianta eu ir lá falar bonito lá em cima do púlpito lá, saber. Não adianta eu ler a Bíblia e falar de cor e saltear da Bíblia, mas saindo de dentro da igreja eu continuo sendo aquela pessoa ignorante. Aquela pessoa que não consegue dar um bom dia para ninguém, não consegue cumprimentar o nosso semelhante, o nosso irmão. Nós estamos vivendo tempos em que os interesses estão acima de tudo. Os interesses têm ultrapassado barreiras. A gente não se atura mais, o ser humano não se atura. Acha que vai viver aqui eternamente. E cada vez se afunila mais. E se a gente conseguisse? Se nós humanos, a gente conseguisse falar mais de amor, expressar mais amor ao nosso semelhante. Jesus nunca foi religião. A política, ela precisa. É notório. Só que uma política saudável. Hoje, as pessoas são capazes de matar pelo poder. Que mundo é esse? E se Jesus voltasse hoje, se Deus voltasse hoje, você vai me dizer assim: ah, Valdemar, essa conversa, essa balela aí que Deus está voltando para as pessoas, não vai voltar nunca. Jesus nunca vai voltar. Ah, é? Tá bom, então. Deixa eu te pedir uma coisa. Deixa eu te pedir uma coisa agora. Para quantas pessoas que ele já voltou ontem? Quantas pessoas que ele recolheu? Quantas pessoas que foram embora já, num acidente? Num AVC? Quantas pessoas foram embora aqui? A gente sempre vai tentar achar, ah, mas não era para... Não, a morte ela não vai ter um porquê. Algum jeito a gente vai embora daqui, rapaz. Não sei como, a gente vai embora. Ele voltou. Aquelas pessoas que foram embora aqui, ele voltou para elas. Pessoas novas. Olha quantas coisas, quantos acidentes, quantas coisas acontecendo. E a gente acha isso normal? Não, não é normal. É da gente se preocupar, sabe por quê? Porque Jesus está voltando para essas pessoas. E se for eu e você hoje ou amanhã, te pergunto. E se for eu? E se for você? Se for a minha vez hoje, se for a tua vez hoje, tu não vai viver para sempre aqui, meu amigo. Eu não vou viver para sempre aqui. É a única coisa mais certa que tem, que a gente vai embora daqui. E se o ser humano ele fosse tão inteligente, e Deus para mostrar que ele é Deus, ele deixou algo. Nós podemos desvendar tantas coisas, como o ser humano tem chegado na lua, o ser humano tem inventado o avião, o ser humano tem inventado... Olha os carros que tem hoje, a tecnologia que tem hoje. Mas se nós, seres humanos, nós fôssemos tão bom, a gente havia achado a solução para a morte. Dizem cientistas que vai haver um tempo que vamos achar a solução para a morte. Eu, na minha opinião, eu duvido. Porque aí Deus não é Deus. Ele deixou algo para mim e para você, para mostrar que ele é Deus, que é a morte. E nós, como seres humanos, que estamos aqui só de passagem, o que nós estamos fazendo? O que nós temos feito? Pisado no nosso irmão? Pisado nas pessoas? Pelo poder? Estamos se achando melhor que os outros porque nós temos um pouquinho mais que o outro?

0: Milionário José Rico, o último julgamento aqui para mim e para você nesta manhã. 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
7: O Valdemar resolve todos os problemas, compadre. Deixa pro Valdemar.
0: Deixa com o Valdemar. Ó, e ó, vamos lá. Quem tá aqui, quem tá aqui?
8: Depois manda uma boa aí pro Marcelo aí do Palmasola, que eu mandei uma boa pra ele aí. Aí só tem música boa. Mas manda uma caprichada. Beleza?
0: O Banana mandando pro Marcelo, mas que barbaridade. Bom dia, Deus abençoe sempre. Bom dia, a Rosane lá. A Rosane aqui do Cedro, né? A Rosane do Cedro vindo a gente, bom dia. Quem mais? A Nadir Chaves, bom dia. Quero homenagear minha filha Cristiane, que está de aniversário hoje. Alô, Cristiane! Fire, fire.

0: Parabéns pra Cristiane, felicidades, tudo de bueno, né? Tudo de bueno. Coisa boa, ei, coisa boa demais. Quem mais aí tá ouvindo nós? Que cedito? Nosso amigo Freitinhas. Bom dia pro Freitinhas. Bom dia, Freitas. Bom dia. Dona Zélia. Bom dia, Dona Zélia. Bom dia. Pessoal da Fiorella, né? Bom dia. Milton Bruder. Bom dia pro Milton Bruder. Também ouvindo a gente. O André Primaz, bom dia. O João Valdemar Rodrigues, bom dia. Pessoal aí, bom dia, né? Bom dia. 6h16 aqui, ó. 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
0: 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Mandar um abraço pro meu compadre Rogério Felinho. Bom dia, compadre Rogério. Bom dia, meu piá. Como é que temos? Ontem dei uma escapadinha, passei lá, tinha uns torresminhos frescos, né, tia? Pensa numa delícia, ó. Coisa de louco, com um limãozinho. Mexaria.
3: Nem precisou almoçar no meio-dia, Valdemar.
0: Pior que não, né? Pior que não. Coisa boa demais. Mandar um abraço lá pro meu amigo Felim, pra comadre Ana também, né? Comadre Ana. Lá pro pai do Felim também, né? Pra mãe do Felim também. Bom dia pra eles aí. Bom dia!
3: E os torresminhos, Valdemar?
0: Ah, tava bagualudo de bom, né? Eu meu Deus do céu, um torresminho com limãozinho. Meu Deus, dá vontade de chupar até a casca do limão, né?
3: Qual que é a diferença do limão, Edá?
0: Eu não sei, nunca chupei limão, né, tio? Mas que barbaridade. Né? Bom dia aqui, ó. Bom dia pro José Oscar Fernandes. Bom dia, José Oscar Fernandes. Bom dia. Tá de pé na patroa também, bom dia. Compadre Aldo já levantou, tá de férias, mas levanta cedo agora, né, tio? Ficar mais tempo de var. Passou na venda rádio, que eu falei pra ele chegar. Tu acha que chegou, homem? Mas que fase, não chegou nada, né, tio? Tava envergonhado, velho, mas que envergonhado, homem? Mas sai fora. É, envergonhado. Não tem que ter vergonha de nada, né, velho? O padre Alto tá matando, tomando um chimarrão. Quem mais? Aí tá ouvindo nós aqui na manhã. Dona Zélia da Fiorella e o Hernando, bom dia. Essa aqui é pro meu amigo Banana. Essa aqui é a música do Banana, ó. É, mas que é a música do Banana. Quem pediu essa aqui foi o meu amigo Neuri. O Neuri tá ouvindo nós também lá. Bom dia pro Neuri. O Neuri pediu uma do Nezinho dos Passos e eu achei essa. E essa quero mandar pro meu amigo.

6h27, 6h27, 20 graus a temperatura, umidade relativa do ar em 80%, né? Bom dia pra você, uma ótima manhã, obrigado pela companhia, um abraço pro Sérgio aqui, ó, ouvindo a gente. Bom dia, Sérgio, bom dia pro Sérgio aí, tá ouvindo a gente. Cantou Baitaca de Chão Batido e também teve Nezinho dos Passos comendo pelas beiradas, rapaz. Eita lasqueira, né? É verdade, ó. 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Cedro Motos, Cedro Motos, ontem o Edson me pediu uma música, não achei a música dele, mas revirei os gravetos aí e não achei, né, a música dele aí que ele pediu, né? Tem música que a gente não consegue achar. 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O compadre Rogério pediu essa aqui, ó. Aqui não, pica-pau! 6h30 da manhã. Abraço nosso amigo Eder Gaspar. Bom dia, Eder! A comadre Marli também, bom dia, comadre Marli, bom dia!

0: Ei, rapaz, aqui não, pica-pau, você vai quebrar o bico, é verdade, ó. Fazer um convite especial pra você aqui, ó. Convite especial pra você aqui, a comunidade da Vila Rica, Princesa, convida o povo em geral para a tradicional festa, né? Do padroeiro em honra ao São Roque. Vai ser no dia 2 de agosto agora, com a seguinte programação, tá? Às 10 horas vai ter missa, com a bênção do sal e do pão, no clube da comunidade, com a presença do grupo Lareira de Princesa. Ao meio de almoço, churrasco, tá? E de gado e de porco, né? Gado e suíno também, no preço de R$ 45,00, com o buffet de saladas diversas e acompanhamentos. As fichas estão à venda com o pessoal da comunidade pelos telefones aí, tá bom? Ó, 49-991-359133, 49-991-374911 e também 49-991-116677 são os telefones à disposição para você fazer as suas reservas. A partir das 2 horas tem o matinê, né, com o musical Samaia de Mondaí, com entrada franca. Participe, reserve seu almoço, a comunidade agradece. Venha fazer parte dessa grande festa lá da comunidade da Vila Rica Princesa. Fazer mais um convite pra você aqui, ó. Mais um convite pra você aqui, ó. 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Intervalinho, já voltamos aqui, ó. Rapidinho, pai bola. 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

0: Bom dia, piazão. 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Mas tô levantando. Tô levantando, piazão.
1: Tô levantando, piazão. 6h44 da manhã, 6h44, Autoelétrica do Paulo. 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
1: Mandei um abraço pro Eder Gasperi. Um abraço pro Eder Gasperi. Tá de pé já o tio Eder, né? Bom dia pro Eder Gasperi aí, bom dia. Pra dona Solange, bom dia. Bom dia, bom dia pra vocês e obrigado pela companhia, tá bom? Pra fechar aqui, um abraço pro nosso amigo Carlos Vendrúsculo. Bom dia, Carlos. Bom dia. Bom dia pro Carlos Vendrúsculo aí também, tá de pé. Nosso amigo Jacques Lazarini já levantou, né? Acordou cedo hoje pra ficar mais tempo de Vardy. É verdade. Final de semana ele trabalha que é um louco, como de sexta de tarde até segunda, ele trabalha que é um louco. Daí durante a semana ele tá de boa na lagoa, né? Segunda até sexta, ele fica mais de forga, né? Que bárbaro, né? Como sofre. Esse é o trabalhador brasileiro, né? Ai, meu Deus do céu. Não adianta trabalhar muito, né, piá? Não adianta trabalhar muito. Dá pra pagar imposto, tá, velho? Quanto mais ganha, mais tem que pagar imposto, né?
2: Tudo é
1: que fácil. Vambora, vambora. Acabou o programa já. Valeu, gente. Um abraço aqui todos com Deus. Saímos cantando com o Delcio Panho aqui, ó. Obra do Criador. Valeu, um abração. Boa terça-feira.

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0: O estado de Santa Catarina mostra sua força na produção de leite. Federação FAESC, Secretaria da Agricultura e Companhia Sidasc alinham reestruturação do programa Novilho Precoce em Santa Catarina. Essas e outras notícias logo após a nossa mensagem cooperativista.
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0: Alô, amigos gaúchos e catarinenses, eu sou René Roberto e hoje é terça-feira, edição de 21 de julho de 2026.
3: Parabéns pra você.
0: E quem está de aniversário hoje é o cooperativista Lauri Inácio Slonsky. Atualmente, Lauri Slonsky é o presidente da Cooperão, cooperativa de Palmitos, oeste catarinense, e também é conselheiro fiscal da Federação Fecoagro. Lauri Slonsky, em 1973, iniciava sua jornada no cooperativismo atuando na cooperativa agropecuária de Mondaí e posteriormente na cooperativa regional Arco-Íris Limitada, Cooperarco, cooperativas que precederam a Cooperão. A busca por aprimoramento profissional o levou a Ijuí, no Rio Grande do Sul, onde se graduou em Ciências Contábeis, sem jamais se desligar do movimento cooperativista. A profunda compreensão da cultura cooperativista de Lauri Slonsky, aliada à sua visão estratégica e capacidade de liderança, inspiram muita confiança no setor cooperativista de Santa Catarina. Então, daqui da Fecoagro, os nossos sinceros parabéns, votos de muitas felicidades ao cooperativista catarinense Lauri Inácio Slonsky. E essas são as notícias. A Mosaic, uma das maiores produtoras e comercializadoras de fertilizantes do mundo, anunciou a redução da produção nacional e dos Estados Unidos após enfrentar novos desafios estratégicos no mercado global dos adubos. A empresa Mosaic, que já reduziu fortemente a produção de fosfatados na América do Norte e no Brasil, volta com novos cortes de produção. Esta medida responde diretamente à escassez crítica e ao elevado custo de enxofre derivado de conflitos internacionais e gargalos logísticos. Ademais, além da escassez de insumos críticos, a recente incerteza sobre o tráfego logístico do Oriente Médio piora o cenário de produção para os fosfatados. A direção da Mosaic suspendeu temporariamente as operações em fábricas na Flórida e na Louisiana. Analogamente, no mercado brasileiro, a administração prorrogou as paralisações das importantes unidades de Catalão e Tapira. Juntas, as unidades têm capacidade de produção de 2,5 milhões de toneladas por ano. Além disso, a empresa aplicará restrições severas às vendas nos próximos tempos. Analogamente, além das paralisações e reduções em unidades citadas, os gestores colocarão parte do complexo de Uberaba em hibernação programada a partir de setembro. Paralelamente, é estudada também a continuidade da produção da Fospar. As reservas de ácido sulfúrico da unidade industrial estão completamente esgotadas neste momento. A produção doméstica de SSP da Mosaic passa agora a ser totalmente nula. Consequentemente, o mercado agrícola brasileiro enfrentará uma oferta muito restrita de produtos fosfatados essenciais. Os custos de fabricação já não representam o principal fator de aumento dos fertilizantes fosfatados, sendo a matéria-prima o principal componente que inviabiliza a produção. Ter um ambiente saudável para se desenvolver profissionalmente, crescer pessoalmente e ser liderado por pessoas empáticas que carregam o propósito e a cultura de uma organização que se preocupa em gerar oportunidades para os colaboradores e transformar vidas promovendo justiça financeira e prosperidade através do cooperativismo. É nisso que o Sicoob Maxi Crédito confia e acredita. Pelo terceiro ano consecutivo, a cooperativa de crédito Sicoob Maxi Crédito foi certificada pela Great Place to Work, que reconhece as melhores empresas para se trabalhar no Brasil. Fruto de uma cultura em ambiente que vive o seu propósito na prática de conectar pessoas para promover justiça financeira e prosperidade. Para o diretor administrativo do Sicoob Maxi Crédito, Ederson Tomasi, a conquista é mais do que uma certificação. É o reflexo de uma consolidação do bem-estar profissional vivenciado por todos os colaboradores. Receber a certificação enquanto cooperativa é a comprovação de que nossas ações são assertivas empresas e se conectam com o nosso propósito, promovendo o bem-estar entre os colaboradores, amparados por um local de trabalho que fornece benefícios, oportunidades para crescimento e desenvolvimento e a segurança de consolidação profissional, destacou Ederson. Esses fatores consolidam o Sicoob Maxi Crédito como uma das melhores empresas para se trabalhar e destacam o orgulho da certificação GPTW pelo terceiro ano consecutivo. Com 41 anos de história, o Sicoob Maxi Crédito está entre as 10 maiores instituições cooperativas financeiras do Brasil. Com 103 postos de atendimento nos estados de Santa Catarina e Rio Grande do Sul, a cooperativa de crédito conta com mais de 1.500 colaboradores que prestam atendimento consultivo aos mais de 280 mil associados. Federação da Agricultura e Pecuária do Estado de Santa Catarina, FAESC, Secretaria de Estado da Agricultura e Pecuária e a Companhia Integrada de Desenvolvimento Agrícola de Santa Catarina, SIDASC, estiveram reunidas nesta semana na sede da FAESC em Florianópolis para alinhar ações voltadas à estruturação do programa Novilho Precoce. O trabalho busca realizar procedimentos, aprimorar os critérios técnicos e preservar a credibilidade de uma política pública que contribui há mais de 3 décadas para o desenvolvimento da pecuária catarinense. Participaram do encontro o presidente do Sistema FAESC Senar José Zeferino Pedroso, o secretário de Estado da Agricultura e Pecuária Ademir Dalla Corte, o vice-presidente da FAESC Clemerson Argenton Pedroso, o vice-presidente de Finanças da entidade Antônio Marcos Pagani de Souza, a coordenadora estadual de inspeção de abatedores frigoríficos de ruminantes da SIDASC e do programa Novilho Precoce, Flávia Klein, e a diretora de Qualidade e Defesa Agropecuária da Secretaria da Agricultura, Daniela Carneiro do Carmo. Instituído em 1993, o programa Novilho Precoce estimula a produção de animais jovens com acabamento adequado e características compatíveis com os padrões de qualidade exigidos pelo mercado. A política pública incentiva o melhoramento do rebanho bovino catarinense e permite a participação de produtores rurais e abatedores frigoríficos estabelecidos no estado, desde que atendam requisitos técnicos e sanitários previstos. A proposta de reestruturação leva em consideração as transformações ocorridas na pecuária catarinense nas últimas décadas. A adoção de critérios rigorosos contribui para preservar a confiabilidade do programa, proteger o consumidor e valorizar o trabalho da qualidade da cadeia produtiva catarinense. A atuação conjunta entre FAESC, Secretaria da Agricultura e Companhia SIDASC vai oportunizar modernizar o programa, tornar processos mais eficientes e fortalecer a pecuária estadual. As medidas discutidas durante a reunião representam uma proposta inicial de reestruturação do programa Novilho Precoce. As sugestões ainda serão submetidas à análise das entidades envolvidas e à apreciação do Comitê Executivo do programa Novilho Precoce. Caso aprovadas, dependerão de adequação e atualização das normas que regulamentam o programa antes de sua efetiva implementação. E a seguir, nossa última notícia. Aguardem!
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0: E agora atenção para a última notícia. O estado de Santa Catarina tem inúmeros motivos para reconhecer e valorizar a força da cadeia produtiva do leite. Com produção consolidada, propriedades comprometidas com a adoção de técnicas modernas, investimentos em tecnologia e foco constante na qualidade, a pecuária leiteira catarinense destaca pela relevância econômica e pela capacidade de gerar renda, empregos e desenvolvimento no campo. Esse protagonismo, no entanto, vive com desafios que pressionam o setor e exigem atenção permanente de produtores, lideranças e instituições ligadas ao agronegócio. Mesmo assim, o setor cresce e se destaca pela capacidade de adaptação, pela profissionalização das propriedades e pela determinação dos produtores em manter Santa Catarina entre as principais referências nacionais na produção de leite. No mês passado, o setor catarinense ganhou ainda mais visibilidade com a celebração de 2 datas simbólicas, o Dia Mundial do Leite no 1º de junho e o Dia Internacional do Leite no dia 24 de junho. As comemorações abriram espaço para reconhecer a dedicação dos produtores, debater os desafios da atividade e destacar as conquistas de uma cadeia produtiva estratégica para o agronegócio catarinense e para a segurança alimentar da população. De acordo com o boletim agropecuário da empresa Epagri-Sepa, a captação nacional de leite alcançou 27,51 bilhões de litros em 2025, num crescimento espetacular de 8,4% em relação a 2024. O resultado indica uma retomada mais consistente da oferta nacional após um período de avanço moderado. Nesse cenário, Santa Catarina manteve posição de destaque e ocupa o 4º lugar no ranking brasileiro com 3 bilhões e 500 milhões de litros produzidos e e alta de 6,4%, mantendo participação próxima a 13% do total nacional. Minas Gerais permanece na liderança, seguido pelo Paraná e pelo Rio Grande do Sul. O estado de Santa Catarina se diferencia pela eficiência produtiva e pela gestão cada vez mais qualificada nas propriedades. A atividade leiteira está presente em diferentes regiões do estado, especialmente em pequenas e médias propriedades, onde representa uma importante fonte de renda para milhares de famílias. Além disso, é uma das cadeias que mais gera emprego em Santa Catarina e no Brasil, com reflexos na produção no campo, na indústria, no transporte, no comércio e nos serviços ligados ao setor. De acordo com o presidente do sistema FAESC Senar Santa Catarina, Federação da Agricultura, José Zeferino Pedroso, esse avanço resulta em um conjunto de fatores que envolve dedicação dos produtores e investimentos em tecnologia, melhoramento genético, qualidade da alimentação dos rebanhos, sanidade animal e gestão profissional nas propriedades. Ele disse, nesse processo, a assistência técnica e gerencial ATEG do sistema FAESC Senar, em parceria com os sindicatos rurais catarinenses, tem contribuído para transformar a realidade das propriedades, elevar o nível de gestão, ampliar o uso de tecnologia e melhorar a produtividade. 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

0: participam de formação continuada voltada à alfabetização. Festival Lourenciano da Interpretação da Canção começa quinta-feira. Menor prazo para custeio agrícola exige mais planejamento dos agricultores. Investimento de 200 mil reais moderniza posto central e melhora a estrutura de saúde em São José do Cedro. Processo de escolha suplementar para reforçar o Conselho Tutelar de Porã do Oeste entra na fase final. Secretaria de Saúde abre agendamento para consultas oftalmológicas em Tunápolis. São os destaques do RPN, primeira edição desta terça-feira, que começa agora. Muito bom dia, são 7h02, 18 graus a temperatura, tempo tá fechado, não tá chovendo agora, mas choveu durante a noite, durante a madrugada. O amanhecer desta terça-feira, 21 de julho, é de tempo nublado, é de tempo fechado, com cara de chuva. O RPN tá chegando com as emissoras em rede para você começar o seu dia muito bem informado. Estão conosco as rádios Itapiranga de Itapiranga, Atalaia de Campoerê, Peperi de São Miguel, Cedro de São José do Cedro e também a Rádio Oeste de Iporã do Oeste. Agora são 7h03 e nós vamos saber como é que ficará o tempo nesta terça-feira e na sequência da semana. 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O tempo está fechado, está com cara de chuva. Essa aí vai ser a tônica do tempo essa semana, hein, Coutinho? Bom dia.
1: Bom dia. É, o tempo segue já mudando nessa terça-feira. Pode ser que a gente tenha a chance de chuva, seja de manhã ou de tarde, com períodos bons de melhora. Ainda fica um pouco abafado. Não está livre de ter alguma instabilidade, seja agora de manhã ou à tarde, podendo falhar em vários pontos. E a temperatura começa a cair mais à noite. Algum risco de alguma coisa forte, pontual. Aumenta bem mais a condição de chuva, trovada, algum tempo severo, na quarta-feira caindo a temperatura. Na quinta, mais para seco, a chance de chuva é pequena, fica mais frio. Sexta, pode ter alguma chuva à tarde e noite, melhorando no sábado e domingo, ficando mais frio no domingo. Fim de semana, maior parte dele aproveita. Se tiver alguma chuva no começo do sábado. Da Climatera, Ronaldo Coutinho.
0: Muito bem, obrigado, Coutinho, pela previsão do tempo direto da Climatera de São Joaquim. 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Agora são 7h05, temos temperatura marcando 19 graus. Vamos com os indicadores econômicos para hoje, informações oficiais do Banco Central do Brasil. 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Indicadores econômicos para hoje, informações do Banco Central do Brasil. O dólar está cotado a R$ 5,08. O euro está valendo R$ 5,80 e o peso argentino 0,0034. 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Agora são 7:07 e a temperatura está marcando 19 graus. Depois dos indicadores econômicos, é a vez dos preços do mercado agrícola, de acordo com o levantamento que é realizado pela EPAGRE, gerência regional aqui de São Miguel. Todos os preços médios pagos ao produtor. 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O serviço é 100% pago pela Prefeitura nos municípios de Itapiranga, São João do Oeste, Mondaí, São Miguel, Bandeirante e Princesa. Em Guaraciaba, a Prefeitura paga 60% do serviço e o produtor 40%, ou seja, R$ 244,59. Em São José do Cedro, 70% é pago pelo município e 30% pelo produtor. O valor é de R$ 183,44, valores pagos para a prefeitura. 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O meio ambiente agradece. De acordo com a EPAGRE, nós temos os seguintes preços médios praticados aqui na região. Feijão carioca, R$ 280 a saca. Feijão preto, R$ 190. Milho, R$ 57. Soja, R$ 121. Trigo superior, PH 78, R$ 73. Preços da pecuária, arroba do boi gordo, R$ 340. Arroba da vaca gorda, R$ 293. Suíno vivo, para produtores integrados, R$ 5,05 o quilo. São os preços do mercado agrícola, de acordo com o levantamento que é realizado pela EPAGRE. E nós temos também aqui o preço, ou os preços, do leite pagos ao produtor, segundo o levantamento que a EPAGRE faz com média, num levantamento realizado junto às empresas. R$ 2,37 o litro do leite, preço mínimo. Preço mais comum, R$ 2,64, e preço máximo, R$ 2,90. 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Agora são 7:10, a temperatura está marcando nesse momento no centro aqui de São Miguel 19 graus. E nós vamos com os destaques do portal da Peperi, o peperi.com.br, oferecimento do Bono Atacado e Varejo. 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Está na capa do portal. O homem sofre ferimentos graves em colisão na SC-163 em Itapiranga. O acidente foi ontem, por volta de 9h30 da noite, e aconteceu na SC-163 em Cordilheira, interior de Itapiranga. O motorista ficou gravemente ferido. Ele conduzia um Etios, placa de Itapiranga, quando se perdeu numa curva no sentido de Iporã do Oeste a Itapiranga. O homem, 34 anos, ficou preso às ferragens, sofreu ferimentos graves no pé, na perna e também trauma no tórax. Foi encaminhado para o Hospital Sagrada Família de Itapiranga. São Miguel do Oeste recebe etapa regional do Santa Catarina Canta. Foi ontem à noite no Clube Comercial, a etapa do Extremo Oeste do Festival da Canção. Santa Catarina Canta, etapa regional. Foi ontem no Clube Comercial. Além da etapa de São Miguel, a programação segue por cidades como Maravilha, São Lourenço, e a semifinal vai ser em Chapecó. A grande final está marcada para o dia 8 de novembro na beira-mar de Florianópolis. Capa do portal também traz: Daniel Ortega afirma que não haverá mais eleições na Nicarágua. 3 vítimas de acidente com ônibus paraguaio continuam internadas em Maravilha. O acidente foi na quarta da semana passada. Ainda tem 3 pacientes internados no Hospital São José de Maravilha. Polícia Rodoviária Federal apreende carga de telefones celulares avaliada em 20 milhões de reais em Itapema. Prefeitura revitaliza a Avenida Getúlio Vargas com reaproveitamento de materiais. Caminhão de Iraceminha se envolve em acidente na BR-470 e 2 pessoas morrem. Temos ainda: homem morre em acidente entre motocicleta e carreta na SC-157. Foi em Coronel Freitas, na rodovia que liga Coronel Freitas a Quilombo. São alguns destaques da capa do portal do pperi.com.br. 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Intervalo comercial agora, 7h14, e daqui a pouco tem as informações regionais com a reportagem da Peperi. 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

0: Agora são 7:18, temperatura está na casa dos 19 graus, estamos de volta com o RPN primeira edição e as primeiras informações desta manhã de terça-feira, que é para você começar mais um dia muito bem informado. Estão conosco as emissoras afiliadas à rede Peperi de Comunicação, rádios Itapiranga de Itapiranga, Atalaia de Campo Herê, Peperi de São Miguel, Cedro de São José do Cedro e também a Rádio Oeste de Porã do Oeste. E de imediato vamos movimentar a reportagem da Peperi com as primeiras informações aqui do Extremo Oeste, num oferecimento da Newscar Automóveis. 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Newscar traz agora as informações com a reportagem da Peperi, começando pelo município de Itapiranga, onde está Elias Teixeira. Itapiranga investe em qualidade no transporte escolar e acompanha manutenção dos coletivos terceirizados. Elias.
1: Pois bem, a Prefeitura de Itapiranga acompanha com atenção a qualidade no transporte escolar dos alunos da rede municipal e também estadual. Diariamente são transportados aproximadamente 2 mil alunos para 21 escolas em total de 34 trajetos. O investimento aproximado é de R$ 20.050 diariamente, somando R$ 410 mil por mês e R$ 4.100 mil por ano. Conforme o escriturário da Secretaria da Educação de Itapiranga, Ricardo Kremer, são 12 veículos do município utilizados no transporte diário e também como reservas. São ônibus e micro-ônibus da prefeitura, além da frota terceirizada com 24 veículos rodando. Kremer destaca que a região possui uma única empresa habilitada pelo Inmetro para vistoria e que pode emitir laudo de autorização para o transporte escolar. Ele destaca que Itapiranga não tem registrado qualquer incidente com os veículos do transporte escolar. A necessidade de manutenção é normal devido ao desgaste pelo uso diário e por isso a revisão é constante. Vamos ouvi-lo.
2: A gente diz sempre com felicidade, né, que graças a Deus nenhum incidente que envolveu nossos veículos, né, que implicou em algum acidente. É lógico que manutenção, algum ônibus estraga na estrada, precisa de manutenção. Isso acontece, isso é natural para quem tem empresa, para quem trabalha com veículos, sabe que veículo que é utilizado todo dia tem o seu desgaste natural e às vezes necessita de uma manutenção.
1: Os motoristas que atuam no transporte escolar necessitam de habilitação específica. Conforme Ricardo Kremer, quem não possui a carteira especial com treinamento específico não pode trabalhar no transporte de alunos. De Itapiranga, repórter Elias Teixeira. Tenha todos um bom dia.
0: Muito bem, obrigado pelas informações e pelo destaque aí da região de Itapiranga. 7:21 para Newscar Automóveis, seminovo com cara de novo e preço de usado. Seguimos adiante, vamos agora até São José do Cedro, onde está o repórter. Aliás, hoje a Pâmela está de volta. Quem está chegando com as informações é a repórter Pâmela Macedo. Menor prazo para custeio agrícola exige mais planejamento dos produtores. Pâmela.
3: Prazo menor para o custeio exige mais planejamento financeiro do produtor rural. A informação é do engenheiro agrônomo da EPAGRE de São José do Cedro, Cleiton Furlaneto. O engenheiro da EPAGRE alerta que o prazo para o pagamento das operações de custeio agrícola foi reduzido de 12 para 10 meses, no Plano Safra 2025-2026, e a regra foi mantida no atual Plano Safra. Segundo ele, muitos agricultores foram surpreendidos pela mudança, já que estavam acostumados a contar com o financiamento em julho e quitá-lo apenas no mesmo período do ano seguinte. Furlaneto explica que a redução do prazo exige maior organização financeira e planejamento com antecedência. Ele orienta que os produtores conversem com os técnicos responsáveis pela elaboração dos projetos para avaliar a renda, o fluxo de caixa e o período de comercialização da produção, evitando assim dificuldades no momento do pagamento.
4: E esse plano safra passado já e esse ano se manteve. Os custeios ele tem que pagar em 10 meses, né? Então reduziu 2 meses ali e muitos agricultores não estavam com essa programação também. E isso acabou afetando algumas situações no município. Então a gente chama atenção para o agricultor, na hora de fazer o investimento, ele buscar conversar sempre com o técnico, que vai fazer o projeto, né? Em relação à questão de renda, à questão da programação lá de recebimento do produto, para que lá na frente ele não tenha problemas também de não ter renda para pagar aquele investimento. Em muitos casos é bom dar uma esperada, dar uma analisada um pouquinho melhor no mercado, do que às vezes fazer um investimento no calor da emoção e lá na frente não conseguir honrar um compromisso.
3: O agrônomo destaca que em algumas situações vale a pena adiar investimentos até que haja maior segurança financeira. Conforme ele, o objetivo é evitar o comprometimento da renda da propriedade e reduzir o risco de inadimplência diante das novas condições de financiamento. De São José do Cedro, Pamela Macedo.
0: Obrigado pelas informações, Pamela. 7h24, no oferecimento da Newscar Automóveis. Quem está chegando agora é Caroline Souza. Profissionais da educação de Campo Herê participam de formação continuada voltada à alfabetização. Caroline.
5: A formadora Larissa Riboli destaca que o encontro reuniu professores da educação infantil e do ensino fundamental para discutir conceitos e práticas relacionados ao desenvolvimento da linguagem. Segundo ela, a capacitação teve como foco o fortalecimento do processo de alfabetização, unindo teoria e atividades práticas aplicadas à realidade da sala de aula. A formação foi realizada durante todo o dia de ontem no Centro de Eventos do município. Conforme Larissa, formadora que trabalhou ontem com os professores da rede municipal de Campo Herê, a alfabetização começa muito antes do ingresso da criança no primeiro ano do ensino fundamental.
6: Nós trouxemos conhecimentos desde o nascimento do bebê até o período de alfabetização, que vai se concretizar aos 6 anos de idade. Por isso que aqui, neste encontro, tem os professores da educação infantil, tanto da creche quanto da pré-escola, junto com os professores do ensino fundamental. Porque a alfabetização, ela não começa no primeiro dia de aula do primeiro ano, começa quando a criança vem a este mundo, lá a bebezinha pequenininha.
5: A palestrante Larissa, que esteve ontem trabalhando com professores da rede municipal de Campo Herê, ressalta que compreender esse desenvolvimento é fundamental para fortalecer a alfabetização das crianças. De Campo Herê, Caroline Souza.
0: Muito bem, obrigado pelas informações. Destaque da região de Campo Herê, 7h26. Agora quem está chegando é Vilmar de Souza, da Rádio Oeste, no oferecimento da Newscar Automóveis. Processo de escolha suplementar para reforçar o Conselho Tutelar de Porã entra na fase final. Vilmar.
7: O processo de escolha suplementar do Conselho Tutelar do município de Porã do Oeste entrou na fase final após a definição ocorrida na última semana com a eleição da conselheira titular e de duas suplentes. De acordo com a psicóloga do CRAS, integrante do Conselho Municipal dos Direitos da Criança e do Adolescente, CMDCA, Mayara Fiorin, três candidatas participaram do processo de escolha. A definição da titular e das suplentes foi feita pelos integrantes do Conselho e agora todas precisam concluir uma capacitação para estarem aptas ao exercício da função. O curso obrigatório de capacitação acontecerá amanhã e na quinta-feira. A diplomação e a posse estão marcadas para o dia 27 de julho. Mayara Fiorin, psicóloga do CRAS e também integrante do Conselho Municipal dos Direitos da Criança e do Adolescente, explica agora que quem não concluir a formação será desclassificada do processo.
8: Então, como a gente teve agora as três candidatas enquanto titular e dos suplentes, será proporcionado então pela prefeitura um curso de caráter obrigatório para as novas conselheiras aprender sobre os direitos da criança e adolescente, sobre o sistema de garantias, de como acontecem, para aprender na parte teórica, prática e técnica das funções, né? Então, o curso será no dia 22 e 23, como eu comentei antes, vai ser de caráter obrigatório, então com esse curso completo, elas poderão atuar, né? Tanto a titular quanto as suplentes precisam fazer esse curso. Então, caso elas não realizarem, ficam desclassificadas do processo de escolha.
7: A psicóloga do CRAS, também integrante do Conselho Municipal dos Direitos da Criança e do Adolescente, Mayara Fiorin, destaca também que após a capacitação, as candidatas terão alguns dias para providenciar a documentação necessária antes da diplomação e da posse oficial. Com a posse da nova conselheira, o Conselho Tutelar do município de Porã do Oeste voltará a contar com um quadro completo de 5 conselheiras tutelares. As suplentes também estarão habilitadas para atuar quando necessário, garantindo assim a continuidade do atendimento. De acordo com Mayara Fiorin, a expectativa é que no início do mês de agosto o município já tenha todas as conselheiras em atividade. Ela destaca que a capacitação busca o fortalecimento do trabalho do Conselho Tutelar e também a qualificação do atendimento prestado à população na proteção e na garantia dos direitos das crianças e dos adolescentes. Do jornalismo da Rádio Oeste, repórter Vilmar de Souza.
0: Muito bem, obrigado, Vilmar. 7h29, Newscar Automóveis, os melhores seminovos da região, todos revisados com garantia, procedência e condições que cabem no seu bolso. 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

0: Agora são 7h32 e a temperatura está na casa dos 19 graus. Estamos de volta com RPN Primeira Edição e as primeiras informações desta manhã de terça-feira, que é para você começar o seu dia muito bem informado. Estão conosco as emissoras afiliadas à rede Peperi de Comunicação, rádios Itapiranga de Itapiranga, Atalaia de Campo Herê, Peperi de São Miguel, Cedro de São José do Cedro e também a Rádio Oeste de Porã do Oeste. São 7h33. O RPN vai destacar agora as informações regionais com a reportagem da Peperi no oferecimento do Bono Free Shop. 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Bono Free Shop vai trazer agora a participação de Delmar Cláudio, direto da Rádio Itapiranga. Vice-presidente da FAESC questiona a eficiência das ações do governo federal em benefício dos produtores rurais. Delmar Cláudio, bom dia.
1: Bom dia, Marcos Meller. Bom dia, amigos ouvintes da programação do RPN desta terça-feira. O desenvolvimento de uma proposta para a renegociação das dívidas rurais obteve avanços após o diálogo entre Frente Parlamentar da Agropecuária e o Ministério da Fazenda. A medida provisória do governo federal autoriza a criação de linhas de crédito para composição de dívidas para liquidação ou amortização de operações de crédito rural. No entanto, a Federação da Agricultura e Pecuária do Estado de Santa Catarina não ficou satisfeita com esta proposta. Segundo o vice-presidente da FAESC, Inori Barbieri, não foi atingido o objetivo nessa renegociação de dívidas dos agricultores. Ele destaca que cada um terá que procurar o seu agente de crédito para resolver a situação. Não terá um padrão para todos. O governo transfere o alongamento das dívidas direto aos bancos, sendo que o produtor rural será responsável pela renegociação. Segundo Enori Barbieri, isso cria uma dificuldade maior para o produtor rural, pois ele precisa dar garantias e nem sempre isso é possível. Além do mais, o governo federal não determina o modelo do prolongamento das dívidas, seja na área de grãos ou de pecuária. De acordo com Enori Barbieri, cada um deve buscar a solução e ser capaz de aliviar a pressão financeira que existe no momento. Ele considera que o plano safra também não é uma solução para qualquer produtor rural que esteja enfrentando uma crise financeira. Barbieri aponta que o plano safra tem vários entraves que acabam dificultando a obtenção de recursos. Tempo nublado aqui no Vale do Rio Uruguai e a temperatura neste momento em Itapiranga em 19 graus. Um ótimo dia a todos e até amanhã.
0: Obrigado pelas informações, Delmar. 7h36, Bono Free Shop. 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Nós vamos agora até Campo Herê, onde está Estênio Aldo. Festival Lourenciano de Interpretação da Canção começa nesta quinta-feira. Estênio Aldo, bom dia.
2: Bom dia, Marcos. Lorita Ritter, secretária de Cultura de São Lourenço do Oeste, acompanha a montagem de palco e o cenário no centro de evento. Esse festival tem 53 anos, iniciando suas atividades no ano de 72. Esse ano bateu o recorde de inscrição, 321. A equipe precisou 15 dias para ouvir todos os vídeos dos calouros e selecionar 82 músicas. Lorita salienta que, como era esperado, o nível dos artistas está muito alto. O Flick aumentou a premiação para R$93 mil, especialmente para a categoria municipal. O festival inicia quinta-feira, às 19h30, com infantil e municipal adulto. Sexta-feira será a vez da categoria juvenil, mostra de composição e nacional. Sábado sobem ao palco só finalistas, e tudo faz parte das comemorações dos 68 anos de emancipação de São Lourenço do Oeste. Todas as noites terão entrada livre com muito conforto. O centro de evento tem capacidade para 5 mil pessoas e 2 ambientes internos. Flick é um dos festivais mais antigos do Brasil, e a secretária de Cultura, Lorita Ritter, adianta que é intenção da comissão criar a calçada da fama com os nomes dos principais cantores que passaram no festival. Tempo nublado em Campo Herê, tivemos algumas pancadas de chuva e a temperatura está marcando 17 graus no centro da cidade. Bom dia, até amanhã.
0: Obrigado pelas informações, Estênio. 7h39. Bono Free Shop traz Everton Macedo. Investimento

0: o almoxerifado e o setor de epidemiologia. A secretaria informa que a obra é aguardada pela equipe e pela população e pede a compreensão dos pacientes durante o período de execução dos trabalhos. O investimento ultrapassa R$ 200 mil por meio de convênio com o governo do estado e contrapartida do município. A expectativa é que a reforma seja concluída até o fim do ano, proporcionando melhores condições de trabalho aos profissionais e mais conforto aos usuários. Segundo a secretária, durante a execução das obras, alguns setores poderão ter alterações no atendimento. Mesmo assim, os serviços continuarão sendo prestados, com a equipe orientando os pacientes sobre eventuais mudanças de acesso e funcionamento. Reforma modernizará a estrutura da sala de vacinas e setores administrativos. A informação é da secretária de Saúde, Janete Dallo. Segundo ela, a reforma prevê melhorias estruturais em diversos ambientes. Troca do telhado, entre os principais serviços, está a substituição completa. A correção de infiltrações, troca de fiação elétrica, renovação do piso, pintura interna e externa, a instalação de novas divisórias e a substituição de janelas. Janete explica que, apesar da estrutura aparentar estar em boas condições, existem problemas que comprometem o funcionamento do prédio, como goteiras e desgaste dos materiais. As intervenções foram planejadas para garantir mais segurança e qualidade tanto para os profissionais quanto para a população. Tempo nublado em São José do Cedro nesta terça-feira, a temperatura na marca dos 19 graus. Um bom dia a todos e até amanhã.
1: Bem, obrigado pelas informações, Everton. 7h41, Bono Free Shopping, Dionísio Cerqueira. Traz Laércio Antônio, da Rádio Oeste. Secretaria de Saúde de Tunápolis abre agendamento para consultas oftalmológicas. Laércio, bom dia.
2: Bom dia, Marcos Meller. Bom dia, ouvintes do RPN. A Secretaria Municipal de Saúde de Santa Helena iniciou, portanto, cronograma de agendamento para consultas oftalmológicas gratuitas em parceria com o Instituto Mais Visão do Brasil. Conforme a Secretaria Municipal de Saúde, Clair de Fátima Pullman, a ação é destinada a pessoas de todas as idades. Crianças, adultos e idosos poderão realizar uma avaliação completa da visão com médicos oftalmologistas e equipamentos especializados. O atendimento será gratuito e acontecerá no auditório da unidade de saúde, conforme a data e horário definidos no momento do agendamento. Clair, secretário municipal de saúde de Tunápolis, cita que o cronograma prevê agendamentos nos dias 23 e 24 na unidade de saúde. Já no dia 27, a equipe estará na comunidade de Pitangueira já para atendimentos. No dia 28 pela manhã, o atendimento será na localidade de Linha Fátima. À tarde do mesmo dia, em São Pedro. No dia 29, os agendamentos voltam a ser feitos na unidade local do centro. A secretária destaca que moradores de qualquer comunidade podem procurar o ponto de atendimento mais próximo, independentemente da localidade onde residem. Para efetuar o agendamento, agora nos dias 23 e 24, é necessário apresentar documento de identificação e informar o endereço. No ato da inscrição, cada paciente já receberá a data e horário da consulta com o oftalmologista. Clair Pullman, secretária de saúde de Tunápolis, destaca que após a avaliação, os pacientes poderão receber indicação para o uso de óculos, colírios ou outros tratamentos conforme a necessidade identificada pelo médico. A aquisição de óculos e medicamentos ficará sob a responsabilidade de cada paciente. A secretária de saúde de Tunápolis orienta a população para aproveitar o período de agendamentos, agora dias 23 e 24, para garantir o atendimento oftalmológico gratuito oferecido pela parceria com o Instituto Mais Visão do Brasil. Céu parcialmente nublado, algumas pancadas de chuva já se apresentam. A temperatura agora, Marcos, é de 19 graus aqui em Iporã do Oeste. Um abraço a todos, bom dia e até amanhã.
1: Tudo bem, obrigado, Laércio, pelas informações. 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

0: 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Vai trazer agora Vilmar Bigelmaier e as informações do esporte. Hoje tem Sul-Americana, tem jogo pela Série B, tem pela Série A também do Brasileirão. É que depois da Copa, a vida volta ao normal no esporte, hein, Vilmar? Bom dia.
1: Bom dia, Marcos. Bom dia, ouvintes do RPN. Campeonato Brasileiro tem uma partida programada para hoje à noite. Atlético Mineiro e Bahia às 19h30. Amanhã tem o Inter e Cruzeiro às 21h30 no Beira-Rio. E também amanhã, Chapecoense recebendo o Flamengo 21h30 na Arena Condá, em Chapecó. Pela Série B do Campeonato Brasileiro, hoje será aberta a 19ª rodada. Os dois catarinenses em campo, 19h30, Avaí e América na Ressacada, e no mesmo horário, Criciúma jogando contra o Novo Horizontino fora de casa. Também hoje, 21h35, Vila Nova e Fortaleza. Hoje começa o play-off ou a repescagem da Copa Sul-Americana de Futebol. Tem 4 brasileiros nessa fase da competição. Às 21h30 de hoje, tem o Santos contra a Universidade Central da Venezuela. Amanhã, às 19h, o Vasco enfrenta o Independente Medellín, fora de casa. E às 21h30, o Bragantino joga contra o Sporting Cristal. O Grêmio joga na quinta-feira contra o Bolívar, às 19h, em La Paz. Jogo da volta é dia 30, na Arena, em Porto Alegre. Libertadores da América, só a partir do dia 11 de agosto. Copa do Brasil será retomada no dia 1º de agosto, com os jogos de ida das oitavas de final. O Grêmio jogará contra o Mirassol, o Internacional contra o Corinthians e a Chapecoense jogando contra o Cruzeiro. Também teremos aí, ou estamos tendo, né, neste meio de semana, as oitavas de final da Copa do Brasil no naipe feminino. O Internacional jogou ontem e venceu o Corinthians por 1-0 e está nas quartas de final. Jogo único nessa fase da competição. Flamengo ontem também venceu o 3B da Amazônia por 1-0, está classificado. Ferroviária eliminou o Corinthians. Os demais jogos acontecem hoje e amanhã. Portanto, semana decisiva aí da Copa do Brasil de futebol feminino. Marcos.
0: Obrigado, Vilmar, pelas informações. 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Tem intervalo comercial agora e daqui a pouco tem a entrevista do dia.
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0: Estamos de volta com RPN primeira edição e as primeiras informações desta manhã de terça-feira, que é para você começar o seu dia muito bem informado. Conosco as rádios Itapiranga de Itapiranga, Atalaia de Campoerê, Peperi de São Miguel, Cedro de São José do Cedro e também a Rádio Oeste de Iporã do Oeste. 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Estamos em contato agora com Nelson Tressoldi, que é o presidente da IGR Caminhos da Fronteira, a instância de governança regional. É que teremos daqui a pouco no município de Campoerê, no centro de eventos, mais uma reunião de trabalho da IGR. E eu começo lhe perguntando qual é a pauta e qual é o objetivo principal do evento desta terça em Campoerê. Presidente, bom dia.
1: Um bom dia a todos, né? Então, daqui a pouco, né? Logo mais às 8 horas, nós estaremos já recebendo as pessoas, né? Que os participantes, né? Desse encontro que acontece no centro de eventos aqui no município de Campoerê, e é onde que nós teremos a abertura oficial às 8h45, né? E dizendo também, né? Que esse evento é uma parceria da IGR Caminhos da Fronteira e com o município, né, que nos ajuda a organizar esse evento, que é a Prefeitura de Campoerê. Então, nós temos às 8h45 a abertura oficial, depois às 9 horas, né, nós temos um espaço destinado à IGR Caminhos da Fronteira, onde que a gente vai tratar de alguns assuntos, né, de interesse, né, da nossa região vinculado à IGR, aonde que, entre outras coisas, a gente vai tratar sobre a rota do ciclo turismo e de cervejaria, né, que está em andamento, o seminário de turismo, né, que vai acontecer no dia 29 de agosto, né, na Trifronteira, e daí também nós temos um vídeo promocional que está sendo organizado, né, para da IGR Caminhos da Fronteira, a questão também da reunião que nós vamos fazer no dia 10 em Itapiranga, e também nós estaremos lançando aí uma proposta de uma campanha Prefeito Amigo do Turismo, onde que a gente pretende no final do ano premiar os prefeitos, municípios, né, que cumprirem, né, com as metas acordadas aí, né, para tentar assim trabalhar melhor a nível local e também regional a questão do turismo, né. Então, isso são assuntos, além desse nós temos outros, né, que são vários aí que nós vamos tratar. E dentro das questões mais técnicas, né, então nós teremos a presença da Associação La Fronteira, né, que são municípios aí da Fronteiriços, né, de Santa Catarina, Paraná e da nossa província de Misiones, que é a nossa vizinha, aonde que vai ser tratado sobre o Festival Internacional de Turismo, que acontece do dia 28 a 30 de agosto na Trifronteira, no Parque Internacional. Aí nós teremos depois a Abitur, né, que é as experiências da Abitur e uma visão de futuro para o turismo regional, integrando a natureza, cultura, educação e desenvolvimento local, que a Abitur é uma associação de turismo de São Miguel do Oeste, né, que nós estamos trazendo conosco aqui, né, para expor, né, sobre esse projeto. Posteriormente, então, nós teremos a IGR Vale do Iguaçu, né, que é aqui do Sudoeste Paraná, falando sobre o programa Turismo na Escola, né, que é isso, que é produzido pela Secretaria de Turismo do Paraná. Posteriormente, nós temos aí agências bancárias, Sicredi, Sicoobi, Cressoli e outras, né, que vão tratar sobre o financiamento de turismo, né, as linhas de crédito, né, que essas instituições têm voltadas ao turismo. Posteriormente, então, nós teremos uma palestra, né, que você vai ser feita pela Secretaria do Turismo do Paraná, que é o Turismo Sustentável. Aí nós teremos um case, né, que vai tratar sobre a Casa do Papai Noel, a magia do Natal, né, que então a gente quer trazer essa experiência, né, que nós temos tantas outras aí que a gente pode desenvolver na nossa região e atrair turistas o ano inteiro, né? E por fim, né, nós temos aí o Colegiado de Turismo da MEOSC, né, que também vai colocar algumas questões, né, que são tratadas dentro desse colegiado, e também a apresentação da nova turismóloga, né, que nós temos na MEOSC aí para a população, para os presentes, né, desse evento. E às 12h30 nós temos almoço, e pela parte da tarde, então, nós vamos ter uma visita à trilha de Cachoeiras Sagradas, onde que também nós vamos ter uma orientação lá sobre o projeto Felinos da Fronteira, que está sendo desenvolvido, né? E o Santuário dos Arcanjos, né? Que é um centro mais de espiritualidade que nós temos aqui, para o pessoal também conhecer. Então, de modo geral, esse é os temas que a gente vai tratar, são muitos assuntos, sim, né? Mas todos eles de conteúdo assim voltados para o desenvolvimento do turismo da nossa região.
0: Claro, qual é a previsão de público e de municípios envolvidos? E aproveito para lhe perguntar, os municípios têm participado ativamente da IGR ou poderiam estar mais envolvidos, mais presentes nesses encontros, hein, presidente?
1: Nós, na verdade, assim, nós temos em torno, né, dessas reuniões, nós temos sempre um público aí que próximos de 80 pessoas, né? Então, até na manhã de hoje, nós já tínhamos 60 inscritos, né? Então, nós devemos ficar dentro dessa faixa que sempre nós temos dentro das reuniões, né? Nem todos os municípios, né, da região participam, né? Tem alguns que estão ausentes, né? E com isso também eles vão ter dificuldade de entrar no mapa de turismo, né, do brasileiro, né, até porque é uma das condicionalidades que os municípios têm para serem receber recursos, né, tanto estadual como federal, né, vinculados ao turismo, é participar das reuniões da IGR e estar inseridos no mapa de turismo. Então, dentre todos esses municípios que nós temos aqui da fronteira, né, que são 19, 20 municípios, nós temos 12, né, que hoje fazem parte do mapa de turismo. Nós temos municípios importantes da região e que não estão ainda participando disso. Então, para eles não vai ter recurso de turismo e nem vão poder participar de programas, de projetos que vão ser desenvolvidos e que estão sendo desenvolvidos a nível regional. Então, isso é uma pena, né? Tem muitos prefeitos que ainda não se conscientizaram, né, sobre isso. Nós temos aí a reforma tributária, isso, que os municípios pequenos, principalmente, vão perder renda e vão ter que fortalecer a área de serviços, que é onde que eles podem ter uma arrecadação, uma melhoria da arrecadação, assim, de forma mais direta. Então, nós temos todo esse processo de mudança e que nós precisamos trabalhar.
0: Tudo bem, Nelson. Obrigado e bom evento daqui a pouquinho para vocês.
1: Tá, obrigado a vocês.
0: Muito bem. Este, portanto, Nelson Tressoldi, que é o presidente da IGR Caminhos à Fronteira, instância de governança regional do turismo. 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Ponto final no RPN, primeira edição de hoje. Voltaremos amanhã às 7 horas. Obrigado pela audiência e até lá.

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0: Bem, engenheiros do Havaí, às vezes nunca, Cedro Show na manhã, bom dia! Bem-vindos à programação da 90,7, uma ótima manhã para você, bom dia! 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Daqui a pouquinho tem a previsão do tempo, Ronaldo Coutinho ao vivo com a gente. Já já tem as informações com a repórter Pavilage, as ocorrências das últimas horas registradas no extremo oeste de Santa Catarina. É o Cedro Show na Manhã.
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0: Bom dia, Ronaldo Coutinho está com a gente, fala do tempo. Ronaldo, ontem nós tivemos chuva, que é bom, quer dizer, chuva, não precisa de tanta chuva também, né? Mas ontem não tivemos, teve chuva só de manhã, depois limpou o tempo, ficou um dia quente, um dia de calor, inclusive, bem agradável, e não tivemos chuva. Muito vento durante o dia, à noite, final de tarde, com bastante vento, mas sem chuva. Para hoje, provavelmente vai ter chuva, Ronaldo. Bom dia.
4: Bom dia, eu acho que até teve aí de madrugada, não teve?
0: É, teve pancadinha, mas não foi muita coisa, não.
4: É, agora dá uma parada, mas já está indicando alguma coisinha que pode até surgir aí, não só vir, como se formar também na região. Está chovendo muito ali na direção do Rio Grande do Sul. Ali na região de Santa Rosa, Santo Ângelo, Ijuí, muita chuva e trovada. Tem locais ali que já choveu 70, 80 milímetros.
0: Olha só.
4: Isso que o modelo colocava isso daí até meia-noite. Não chegou nem 9 horas e já está essa instabilidade toda ali. Para nós não dá para descartar mais alguma chuva, seja agora de manhã ou à tarde. Períodos bons de melhora, temperatura ainda um pouquinho alta, depois cai. Amanhã tem chuva, trovada, pode chover com mais força amanhã, algum risco de alguma coisinha mais forte, pontual, e mantém a tendência de tempo também com condições de chuva na quinta, mais para nebulosidade do que chuva. Na sexta, alguma coisinha tarde e noite, sábado, contrário, madrugada, amanhã, melhorando, e fica mais frio a partir de quinta para frente. Domingo, tempo bom, frio de manhã, e na segunda, volta a ameaçar chuva à noite de segunda, ou mais provavelmente terça. Aqui está dando chuva e trovada. Até que está dando uma chuvinha boa, já deu acho que uns 10 milímetros. E 14 graus. Na Climatea, Ronaldo Coutinho.
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0: Bom dia, são 8 horas e 31 minutos. Tem informações chegando na Cedro. Repórter Pavilage. Alô, Pamela, bom dia.
6: Bom dia, Everton. Bom dia, ouvintes da Rádio Cedro. Uma ótima manhã a todos. Estamos chegando com as notícias policiais das últimas horas. Briga em São Bernardino termina com dois homens esfaqueados. Uma briga generalizada registrada na noite deste domingo em São Bernardino terminou com dois homens feridos por golpes de faca. A ocorrência foi atendida pela PM por volta das 19h15 no centro do município. As guarnições atendiam uma ocorrência de lesão corporal nas proximidades do pavilhão da comunidade quando se depararam com uma confusão envolvendo diversas pessoas. Após controlar a situação, os policiais encontraram um homem de 40 anos com um ferimento de arma branca nas costas. Ele recebeu os primeiros socorros no local e foi encaminhado ao Hospital de São Lourenço do Oeste. Em seguida, foi constatado que outro homem de 22 anos também havia sido atingido por golpes de faca durante a confusão. A vítima foi levada por terceiros ao Hospital Santo Antônio em Camporé e posteriormente transferida para o atendimento especializado devido à gravidade dos ferimentos. Com o auxílio de imagens do sistema de vídeo monitoramento, a Polícia Militar identificou a dinâmica dos fatos. Conforme a apuração preliminar, um dos envolvidos desferiu um golpe de faca contra o homem de 40 anos e, na sequência da briga, acabou sendo atingido por dois golpes de arma branca. A faca utilizada foi entregue espontaneamente por um popular e apreendida pela polícia. Também foram recolhidos um aparelho celular, supostamente pertencente a um dos envolvidos, e um facão encontrado nas proximidades, que será periciado para verificar se tem relação com o caso. A Polícia Militar realizou o levantamento fotográfico, apreendeu os objetos de interesse da investigação, ouviu as vítimas e testemunhas e encaminhou todo o material para a Polícia Civil, que vai investigar as circunstâncias da ocorrência e identificar os responsáveis. Homem sofre ferimentos graves em colisão na SC-163 em Itapiranga. Um homem ficou gravemente ferido ao colidir o carro contra uma árvore e um barranco na SC-163 em Cordilheira, no interior de Itapiranga. O acidente foi por volta das 21h30 desta segunda-feira. Ele conduzia um Etios com placa de Itapiranga e perdeu-se em uma curva no sentido Iporã do Oeste a Itapiranga. O homem, de 34 anos, ficou preso às ferragens e sofreu ferimentos graves no pé, perna e um trauma no tórax. Ele foi socorrido pelo Corpo de Bombeiros e conduzido ao Hospital Sagrada Família pelo SAMU de Itapiranga. A PM e a Polícia Militar Rodoviária estiveram no local. O trânsito ficou interrompido nos dois sentidos. Suspeito de importunação sexual é levado à delegacia em São Miguel do Oeste. A PM atendeu uma ocorrência de importunação sexual na noite de ontem, por volta das 19h50, no centro de São Miguel do Oeste. Um homem de 37 anos foi conduzido à delegacia de Polícia Civil após ser acusado de abordar uma mulher de 29 anos. Segundo a PM, a vítima relatou que retornava para casa após o trabalho, quando percebeu que o homem a encarava repetidamente e tentou iniciar uma conversa contra sua vontade. Ela informou ainda que o suspeito já havia feito abordagens semelhantes em outras ocasiões no mesmo local. A guarnição localizou o homem nas proximidades e realizou a abordagem. Durante a verificação, os policiais constataram que ele utilizava tornozeleira eletrônica descarregada. Diante dos fatos, o suspeito foi encaminhado à Delegacia de Polícia Civil para os procedimentos cabíveis. Pamela Macedo, repórter Pavilage.

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Sweet Dreams, é o Ritmix na programação, show na manhã. Bom dia, bom dia, bom dia, bom dia. Uma ótima terça-feira para você. 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

0: Legal, na nossa manhã, teve Esteio, som do Oingo Boingo, teve Nenhum de Nós, Dança do Tempo, bom dia. 4 minutinhos para as 9 horas da manhã, bom dia, show na manhã no oferecimento de super pouco preço, ofertas do pouco preço, coxinha da asa mais frango, 6,99, requeijão Tirol tradicional ou light, 5,49, queijo colonial Vêneto, 46,90, iogurte natural Tirol, 1,99. 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
0: 9 horas, hora certa. 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

Bom dia, Cedro Show na Manhã. Bom dia, bom dia, bom dia. Bem-vindos à programação Show. 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Show na manhã, e a música não para na programação da 90,7. Bom dia, tem Paula Fernandes.

Bom dia, são 9h17, 9h17, hora certa. 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Duarte e a hora... 9h17.

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2: Bom dia, 9:20, hora certa. 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
2: Tem informações chegando na Cedro, informações com a nossa reportagem, com a repórter Pavilage, Pamela Macedo, conversando com a Carline Verlan, aqui na Rádio Cedro. Bom dia! São 9:21, 9:21. Informações chegando com a repórter Pavilage, aqui na Cedro, 9:21. Temperatura 21 graus. Nesta manhã de tempo nubladinho, tempo bom, mas nublado. Tempo bom, mas nublado nesta manhã. Temperatura 21 graus, umidade relativa do ar em 77%. Chegando informações na Cedro FM, repórter Pavilage, Pamela.
4: Na programação da Rádio Cedro, Carline Verlang, supervisora de projetos educacionais UEJA-SESI. E ela fala para nós como estão as aulas deste curso, desse importante projeto.
5: No mês a gente fez agendas com os municípios, é uma metodologia que usamos na liderança da educação de jovens e adultos do SESI, não só a captação e entrega das turmas, mas também de conversar com os nossos parceiros sobre os resultados. No último mês, eu estive então na Prefeitura Municipal de Anchieta e na Prefeitura Municipal de Palma Sola para falar dessa segunda turma que a gente conseguiu, né, o número de inscritos, e um grande número, 32 pessoas, e também já para sinalizar que temos o primeiro concluinte do ensino médio em Anchieta. Então, começamos um pouco mais de dois meses de aula, mas já temos uma conclusão. Já temos uma conclusão, essa pessoa prestou o RDS, conseguiu validar algumas áreas, vinha com uma validação, né? Conseguimos fazer um aproveitamento do que ele vinha de outra instituição e já temos o primeiro concluinte. Então, apesar da turma terminar só em maio do ano que vem, essa pessoa ela já tem hoje a certificação dela do ensino médio e com certeza nos alegra muito porque ela vai seguir o rumo dela, né? Ela vai fazer escolhas, ela vai tomara, né, que faça boas escolhas e fique na vida acadêmica, mas ela vai conseguir e conquistar os sonhos que ela tanto deseja. Continuando com essa notícia, eu acredito que o maior diferencial da EJA-SESI hoje é um produto adaptado para os trabalhadores da indústria. Então, a gente tem um credencial de poder operar 20% ela no presencial e 80% mediado por tecnologias digitais. Temos um qualificador também, né, quando a EJA-SESI ela é efetivada, um dos modelos de produto que temos dentro dessa EJA-SESI é um qualificador. Então, em Anchieta, estamos oferecendo junto com o parceiro Senai, controlador e programador de produção, bem como, Carol, um diferencial também é o nosso diagnóstico. O diagnóstico ele acontece antes da aula inaugural, é um mês antes que nós reunimos todos os estudantes da turma, aplicamos formulários de vida e formulários das áreas do conhecimento e formulários específicos para conhecer esse estudante que está chegando na EJA-SESI. Porque alguns terminaram seus estudos, saíram da escola, há uns 20 anos atrás, outros estão vindo de escolas regulares. E nós precisamos saber, dentro do que precisamos entregar em termos de legislação, de habilidades e competências, onde nós podemos iniciar, quais habilidades nós precisamos trabalhar mais, quais essa turma já tem desenvolvida. Então, cada turma é uma turma, mas a possibilidade de fazer o RDS, demonstrar conhecimentos, os saberes deles e conseguir validar algumas áreas não precisando frequentar, diminui hoje o tempo de execução, o tempo de frequência junto à EJA-SESI de 13 meses, talvez para 2 meses, 4 meses, 6 meses, 8 meses. Então, depende bastante de como o estudante consegue fazer essa demonstração naquela semana.
4: Nós conversamos com Carline Verlang, supervisora de projetos educacionais do EJA. Pamela Macedo, repórter Pavilage.

0: Bom dia, são 9h34. Zezé de Camargo e Luciano, a Ferro e Fogo, Cidade Negra, a Estrada, show na manhã, bom dia. Muita música legal na programação da 90,7.
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0: Bom dia, são 9h37, 9h37 na programação da Rádio Cedro. A música não para, tem mais músicas, tem mais informações também aqui na Rádio Cedro FM. Olha, amanhã tem jogo do Campeonato Brasileiro, Campeonato Brasileiro que recomeçou na quinta-feira ainda. Na semana passada nós tivemos alguns jogos, né? Tivemos 4 jogos na semana passada e vamos ter os demais jogos, os 6 jogos essa semana agora, complementando aí então o Campeonato Brasileiro, mais essa rodada, essa que é a 19ª rodada, é a última rodada do turno do Campeonato Brasileiro, né? Então, nós tivemos ainda na quinta da semana passada, Botafogo e Santos, Botafogo 2, Santos 1, Vitória 1, Vasco 0. Na sexta-feira tivemos outros 2 jogos, Fluminense 1, Bragantino 1, Mirassol 2, Grêmio 1. O Atlético Mineiro joga hoje com o Bahia e amanhã, tem vários jogos amanhã, né? Ficou um jogo para quinta ainda. Então hoje tem Atlético Mineiro e Bahia, amanhã tem Curitiba e Palmeiras, São Paulo e Atlético Mineiro, Internacional e Cruzeiro com transmissão da Rádio Cedro às 21h30 e Chapecoense e Flamengo. E o último jogo dessa 19ª rodada, então, Corinthians e Remo jogam na quinta-feira. No final de semana, sábado já começa a 20ª rodada, que é a primeira rodada do retorno. São os jogos da volta. Atlético Paranaense e Internacional jogam no sábado às 18h30, com transmissão da Rádio Cedro FM. E no domingo, 18h30, tem Grêmio e Fluminense pelo Campeonato Brasileiro, então, neste domingo agora. É a volta do Campeonato Brasileiro total agora, né? Terminou a Copa do Mundo, a Espanha foi campeã do mundo e o Campeonato Brasileiro retorna novamente. Show na Manhã, na programação da 90,7. Tem mais músicas chegando na programação da Rádio Cedro. Bom dia. Quem canta pra gente é Moraes Moreira.

Moraes Moreira, sintonia, programação show na 90,7. Bom dia, bom dia. Você ligado com a gente, uma ótima manhã. 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

0: Bom dia, 9:46, hora certa. 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
0: Bom dia, são 9:49, 9:49, uma ótima manhã para você. 9:49, temperatura 21 graus e meio a temperatura aqui nos estúdios da Rádio Cedro. Faltam 11 minutinhos para as 10 horas da manhã. Na programação da 90,7 tem mais música boa. Aqui a música não para, quem canta para a gente é Daniel. E agora?
6: Olá pessoal, aqui é o Daniel e eu também estou na Rádio Cedro FM. Grande abraço!

0: Legal demais na programação Show na Manhã. Quem cantou pra gente foi Breno e Matheus, Sítio Sonho Meu. E a gente ouviu também na programação Daniel. E agora, na versão exclusiva da Rádio Centro, Bom Dia.
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0: Bom dia, show na manhã. 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Bom dia!
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0: Alô, você, bom dia. Bem-vindos ao Show da Manhã. Eu sou o jornalista Everton Adriane Macedo. A gente vai com você até as 10h30 e o melhor da programação aqui na Rádio Cedro. Muita música, muita informação na nossa manhã. 10h03 agora, bom dia. Bem-vindos ao Show da Manhã.

Legal demais, na programação da Rádio Centro, trazendo mais música daqui a pouquinho. Tem o som de Jorge Ben na programação, Show na Manhã, e Jorge Mateus, essas paradas todas aí.

10h04, 10h04, trazendo músicas, trazendo informações também aqui na 90,7. O município de São Miguel do Oeste recebe a etapa regional do Santa Catarina Canta. São Miguel do Oeste sediou ontem a etapa regional do Santa Catarina Canta, festival que reuniu talentos de diversas cidades da região. As apresentações aconteceram no clube. Aconteceram no, numa entidade particular lá de São Miguel, no Latitudes, e 20 candidatos divididos entre as categorias infanto-juvenil e geral participaram. Foi bem bacana o evento lá, o Santa Catarina Canta. A gente esteve conversando, né, com o coordenador estadual do festival quando as inscrições ainda estavam abertas. Aí as inscrições depois foram prorrogadas novamente. Então a etapa regional que aconteceu em São Miguel do Oeste, com cantores de toda a região. Nós temos muitos cantores participando, muitos calouros participando de festivais. No festival da Canção Popular de São José do Cedro, nós tivemos um número bem grande de participantes, inclusive de outros estados, né? Acendendo, inclusive, a possibilidade de criar um festival para cantores de São José do Cedro. Como a premiação era uma premiação muito boa que foi oferecida agora no Arraial, né? Ainda no mês de junho. Então, o evento foi um evento maravilhoso, mas como a premiação é boa, ela atrai artistas, atrai cantores. Imagina, o cantor vem aqui, se ele ficar campeão, o cara leva dois salários, né? Então é uma premiação bem bacana, e aí atraiu artistas do Rio Grande do Sul, de Santa Catarina e também do Paraná, já que a gente fica no extremo oeste e é pertinho. Paraná, 30 quilômetros da gente aqui, nem isso, né? 20 quilômetros em linha reta, nós estamos no Paraná, e o Rio Grande do Sul, que é um pouquinho mais longe, né? O Rio Grande do Sul, aí ficamos a 100 quilômetros do Rio Grande do Sul, né? 100 quilômetros de Barra do Guarita, que é o município mais próximo da gente aqui no Rio Grande do Sul, né? Então, 100 quilômetros de Barra do Guarita, 100 e pouquinho, né? 100 e pouquinho até Vicente Dutra também, mas o município é na Barranca, mas a cidade é um pouquinho mais longe lá. Mas, enfim, foi bem legal esse festival que aconteceu ontem em São Miguel do Oeste. As fotos estão no peperi.com.br. Um público bem legal teve presente, muitos familiares, né? Estava bem decorado o local lá, né? Muito legal, muito bacana. Parabéns aí pela organização desse evento, que é um evento estadual, né? E depois ele vai acontecer lá em Florianópolis. Tem uma outra notícia também que eu quero trazer, que está no peperi.com.br. Um médico lá de Xanxerê, não foi divulgada a idade dele, mas um médico, cara novo. Pela fotografia aí, o cara nos 40 anos de idade, se tiver isso, não tem 40, eu acho. Médico novo, Carlos Alberto Velasco. Ele atuava na rede municipal lá de Xanxerê, era médico de um ESF lá em Xanxerê. Ele foi encontrado morto na manhã de ontem na sua residência em Xanxerê. A Polícia Civil trata o caso como acidente. Segundo o delegado Vinícius Yunis, a perícia preliminar aponta que o médico realizava reparos no telhado da casa quando a estrutura cedeu. Ele caiu de aproximadamente 3 metros de altura e morreu no local. A vítima estava sozinha na casa, não tinha ninguém para socorrer, e ele morava nessa residência nova onde ele estava há cerca de um mês. O corpo foi localizado após um colega de trabalho estranhar a ausência dele no serviço na segunda-feira, né? Segunda-feira de manhã ele não apareceu para trabalhar, e aí o pessoal começou a ligar para ele, não atendia, o pessoal foi lá na casa para ver. E aí esse colega de trabalho acionou a Polícia Militar, ó, vamos lá ver o que aconteceu. Foram lá e realmente o policial já foi encontrado morto. Provavelmente foi na segunda-feira de manhã. Provavelmente ele morreu ainda no domingo, né? Domingo ele foi fazer algum reparo. Ele morava sozinho na casa. Morava sozinho. Um médico, cara novo, atendendo no ESF lá de num dos ESFs de Xanxerê, né? E perdeu a vida, né? Fazia um mês que ele tinha ido morar nessa casa, né? Foi fazer um reparo no telhado, sozinho, acabou caindo, bateu a cabeça, provavelmente,
né? Os policiais nos fundos da casa, os PMs encontraram uma escada que dava acesso ao telhado, cuja estrutura apresentava danos. Ao verificarem o local, localizaram um médico caído, já morto, né? Já sem os sinais vitais, né? O médico lá em Xanxerê, então, acabou indo fazer um reparo. Esse negócio de cair de altura, a gente divulga várias notícias no rádio, né? Nosso trabalho como jornalista. E o caso que mais chamou atenção nos últimos tempos foi do ex-apresentador Gugu Liberato. Apresentador Gugu Liberato, que foi um grande apresentador da década de 80, da década de 90 e dos anos 2000 também, no SBT. O cara, com a sua simpatia, com seu sorriso, o apresentador Gugu Liberato conquistou o Brasil inteiro, superando inclusive a maior emissora de televisão do Brasil em alguns horários, alguns picos de audiência do telespectador. O programa do Gugu ultrapassava a Rede Globo. E o Gugu Liberato já morava nos Estados Unidos há um tempo lá, com a família, né? Mas morava ele, morava o cunhado dele e morava uma mulher que não era esposa dele, mas ele, ex-esposa dele. Não chegaram a ser casados, eu acredito. Não sei se foram casados, eu acho que eles nem foram casados. Tiveram filhos, né? Mas eram sempre namorados, mas moravam junto lá nos Estados Unidos. E o Gugu, a informação que foi repassada é que ele foi fazer um reparo, que ele teria ido trocar uma lâmpada no sótão da casa que ele morava. Imagina a casa que morava o Gugu Liberato, uma mansão, né? E ele foi trocar uma lâmpada. Há outras informações, inclusive de um ex-integrante do grupo Polegar, que era amigo do Gugu, que diz que não é bem assim. Ele não foi trocar lâmpada nenhuma. Ele foi realmente numa parte superior da sala, né? São várias salas, vários telhados, porque havia suspeita de que esse cunhado dele, ex-cunhado dele, teria guardado alguma coisa lá. E o Gugu foi verificar o que se tratava isso. E quando o Gugu foi pisar, o que ele viu, que ele imaginou que era uma laje, na verdade não era. Na verdade era gesso. Na verdade era gesso, né? Era a parte de cima do gesso, embaixo era o forro, então era a parte de cima do gesso na estrutura. E quando ele pisou, evidentemente, o gesso cedeu, o Gugu Liberato caiu e foi levado para o hospital, mas acabou morrendo, né? E novo também, cara, muito novo, né? O Gugu Liberato também morreu novo, um grande apresentador. Havia muita expectativa dele voltar para o Brasil, voltar a fazer programas, né? Sempre fez programas de auditório, programas muito bacanas, né? E o apresentador Silvio Santos, que ainda estava vivo na época, Silvio Santos sempre gostou muito do Gugu, sempre tiveram uma amizade grande, né? Não era somente o patrão dele, mas amigo também, né? Então essas situações aí é complicado. A pessoa vai fazer um concerto, vai subir no telhado, tem que ter cuidado, tem que ter muito cuidado, porque pode acontecer o fato. Olha só o médico, faceiro, fazia um mês que estava morando nessa nova residência, não sei se era dele ou se era alugada, mas aí tinha um problema no telhado lá. Provavelmente ele verificou um problema no telhado e aí sozinho colocou a escada lá, foi verificar, foi tentar consertar ou ver o que estava acontecendo e acabou caindo e perdeu a vida, né? Esse médico lá em Xanxerê. Está no piperi.com.br. Olha, Santa Catarina é o 10º maior colégio eleitoral do Brasil. O estado terá 5.726.000 eleitores. Olha só, 5.726.002 eleitores, né? Por dois eleitores não é 726 mil rasos, né? O que é bem difícil. Aptos a votar nas eleições desse ano e ocupa a 10ª posição entre os maiores colégios eleitorais do país, conforme dados divulgados ontem pelo Tribunal Superior Eleitoral, o TSE lá de Brasília. O estado representa 3,61% do eleitorado brasileiro. São Paulo é o maior colégio eleitoral com 34,1 milhões de eleitores. Minas Gerais, Rio de Janeiro, Bahia e Paraná. Depois Minas Gerais, Bahia, Paraná, depois do Paraná não aparece aqui mais os demais. Eu acredito que seja o Rio Grande do Sul, né? Um dos estados também. Aí tem alguns estados do Nordeste, né? Que também tem bastante gente.
Deixa eu ver onde é que aparece aqui. É Bahia, Bahia antes do Paraná, né? Bahia também é bem popular, bem populoso, o estado da Bahia. Então, esse ano, então, poderão votar no nosso estado 5.726.002 eleitores estão aptos a votar, podem ir às urnas para escolher governador do estado, deputado estadual, deputado federal, dois senadores da República e presidente da República, né? As eleições que acontecem em outubro. Cedro Show na manhã, tem música chegando na programação da 90,7. Claro que tem, muita música bacana. Bom dia, bom dia, bom dia. Bem-vindos à programação da 90,7. Tem Thiago York cantando Legião Urbana.

Legal demais, na nossa manhã, o som de Thiago York. Tempo Perdido. Essa música ficou legal, né? Na voz do Renato Russo, ela já era muito bacana. E em 2017, Thiago York regravou ela, gravou numa versão, na versão dele, né? E ficou legal. Eu acho que ficou tão legal quanto a original. A gente sempre valoriza muito o original, né? Mas essa versão ficou muito bacana também. Bom dia, é o Cedro Show na manhã, nesta manhã de terça-feira. Hoje é terça, hoje é 21 de julho de 2026. Olha, sábado é dia do município de Guarujá do Sul. Sábado, 25 de julho, dia do colono e motorista, é dia do município de Guarujá do Sul. E é feriado em vários Guarujá e em vários municípios da nossa região. É feriado em vários municípios do Brasil, inclusive, não somente de Santa Catarina, Rio Grande do Sul e Paraná, mas do Brasil também, porque é o dia do colono e do motorista, é dia do agricultor e do motorista. 25 de julho, nós temos feriado, então, sábado em Guarujá, e segunda-feira, dia 27 de julho, feriado em São José do Cedro, Maravilha, Campo Herê, São Lourenço do Oeste, Cunhaporã, Campos Novos. São 19 municípios que fazem aniversário no mesmo dia, dia 27 de julho, que vai ser segunda-feira, né? Então, segunda-feira é feriado em São José do Cedro, é dia do nosso município, e a Prefeitura do Cedro está promovendo uma campanha bem legal. Olha, uma programação sensacional na praça. Vamos torcer para que faça tempo bom, né? Na Praça Antônio Fopa vai ser, assim, uma segunda-feira festiva, com muitos eventos legais aí para comemorar o aniversário de São José do Cedro. São José do Cedro, 68 anos. 10h20, Cedro Show na manhã, bom dia!

0: Bom demais, legal demais, Laura Branigan cantando pra gente, Glória. Essa música é legal, hein? Essa música embalou os embalos, né? Aí fica muito, aí não fica legal, né? Embalou muitos sábados à noite, né? Muitos domingos à noite, né? Nas danceterias, nas boates, né? A gente chamava de boate, né? Depois boate virou boite, né? Mas é legal demais. Certo, show no manhã. 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Falei que eu ia tocar uma música. Não dá mais, não dá mais. Não dá. Vai rodar depois. Depois eu já vou pedir para a Pamela rodar na programação Show na Manhã. Música bem legal, né? Se ela conseguir rodar na programação dela, W Brasil, do Jorge Ben, pra gente relembrar. Chama o síndico! 10h26, bom dia! 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Show na manhã, bom dia! Tá chegando o nosso intervalinho. Daqui a pouquinho a gente volta trazendo mais músicas na programação da 90,7. 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Tem informações chegando na Cedro, é contigo, Pami Macedo.
1: Diretamente de Anchieta, estamos conversando com Claudecir Vieira, o secretário da cidade do município, o GIP, e ele fala para nós sobre as melhorias contínuas que a secretaria está fazendo. A secretaria não para. Nos últimos períodos, se teve chuva, se teve bastante vento também. Bom dia, GIP.
2: Bom dia, Pâmela, bom dia a todos os ouvintes da Rádio Cedro FM. Alegria estar falando novamente, né, e ter esse espaço para estar repassando os trabalhos à população do nosso município. Como você falou, então, a Secretaria da Cidade, ela está dividida em duas equipes aí trabalhando, né? Uma equipe está, então, na limpeza, na organização da cidade. Como você acabou de falar, acaba quebrando bastante galhos, voando bastante folhas em várias ruas, né? E acaba trancando alguns locais, principalmente em bocas de lobo, com as folhas. Então tem uma equipe fazendo diariamente esse trabalho de limpeza para não acumular esse tipo de material aí, principalmente em bueiros e bocas de lobo, né? Para que a hora que dá pancada de chuva, que chove, então não ocasionar os problemas. Isso é necessário estarmos fazendo, né? E também temos uma equipe que está começando os trabalhos aí. Claro que estamos com problema, questão um pouco do tempo, né? Agora novamente com chuva, trabalhando nos bairros aí, então, da cidade. Esse trabalho vai estar sendo feito no bairro Coab, bairro Novo Lar e bairro Chavantes. Também queremos sempre deixar organizados os bairros do nosso município. Esse é o nosso propósito. Então, no bairro Coab, a gente estará reformando todo aquele parquinho que existe no bairro, né? Estaremos organizando o piso, reformando algum brinquedo e estaremos fazendo a pintura total desse parquinho, né? Deixar bonito é um pedido que a população fez para junto ao prefeito. Então agora nós estaremos fazendo esse trabalho de recuperação então desse parque. Também no bairro Novo Lar, a gente estará fazendo a limpeza geral em todo o bairro, recolhendo entulhos, fazendo a limpeza das ruas com a mini carregadeira, limpando os bueiros, limpando o odor da creche, do campo do bairro do Novo Lar, roçando, fazendo uma limpeza geral, recuperando os meio-fio, recuperando bocas de lobo, e após isso fazeremos uma pintura de todos os meio-fio nesse bairro. Então queremos deixar organizado o bairro também, Novo Lar, limpo, bonito. Nós temos um local muito legal lá também, que é onde tem o parque no Novo Lar, que foi inaugurado há pouco tempo. Então é um local legal para as crianças brincar. Então nós queremos deixar esse bairro também bem organizado. E no bairro Chavantes nós estaremos fazendo a recuperação onde que tem a pracinha no bairro. Temos alguns problemas em alguns brinquedos que a gente também estará arrumando, trocando, está continuando o trabalho da troca de lâmpadas em vários setores, e em um local é esse local da praça do bairro Chavantes, que teremos que ainda não conseguimos trocar, e estaremos fazendo agora nesse primeiro dia dessa semana e o próximo da semana que vem. E também estaremos trocando a areia do campo, onde que tem nessa praça, né, na quadra de areia, e trocando toda a tela, colocando tela nova. Vai ficar uma pracinha bonita, bem organizada, vamos pintar também esse local. Ela está com a tela toda quebrada, então nós já compramos a tela já se encontra aqui, agora iremos fazer a troca.
1: Nós conversamos com o secretário da cidade do município de Anchieta, Claudecir Vieira. Pamela Macedo, repórter Pavilage.
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Bom dia, bom dia, bom dia, boa terça-feira para você. São 10 horas 44 minutos. Umidade relativa do ar em 73%, temperatura em 21 graus e um décimo. 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Música.

Felipe Araújo, A Mala é Falsa. Teve também Panda Não é Simples Assim, com o patrocínio do Posto Vitória 3, Dali Supermercados e Loja Ismanioto. 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Tá chegando Paulo Ricardo na programação da Cedro.

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0: Edson Hudson.

Ana Castela, É Que Eu Não Te Esqueci, na programação da Cedro. Teve também Edson e Hudson, Azul, com o patrocínio de Posto Vitória 3, Dali Supermercados e Loja Ismanioto. 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
0: 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Tá chegando Danilo e Davi.
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Danilo e Davi, apaga, apaga, apaga. Teve também na programação da Cedro, ainda no outro bloco, a gente fechou um bloco com Danilo e Davi, Não Mexe Nas Minhas Gavetas, Sulis com patrocínio do Posto Vitória 3, Deli Supermercados e Lojas Manioto, uma loja completa para toda a família, que conta com uma grande variedade de itens femininos, masculinos e infantis. 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
0: E agora a entrevista com o repórter Everton Macedo.
5: Na programação da Rádio Cedro FM está com a gente Márcia Demossi, secretária de Educação. O Plano Municipal de Educação, como é que está essa pauta?
9: Então, Everton, no ano de 2014 teve a lei aprovada pelo governo federal do Plano Nacional de Educação, que permanece vigente por 10 anos em cada município. ele teve a sua, o seu término de vigência em 2024. No entanto, nós, nos municípios, nós não podemos criar um novo plano municipal de educação se nós não temos a abrangência do Plano Nacional de Educação. E nós tivemos a aprovação desse novo Plano Nacional de Educação em abril agora de 2026. A partir daí, os municípios da AMEOSC começaram a se reunir. A gente já teve vários encontros. O município criou uma comissão gestora com representantes do legislativo, representante da gestão das escolas, representante das equipes técnicas das secretarias e representantes das coordenações da Secretaria Municipal de Educação, os quais vão debater todas as metas e todas as estratégias do Plano Nacional de Educação e analisar meta por meta para entender se nós temos ou não condições de, dentro de 10 anos, executar estas metas e estratégias nos municípios. Mas para isso, Everton, nós precisamos analisar orçamento do município, tempo do município, nós precisamos entender se está dentro do nosso, das nossas propostas e das nossas metas atingíveis para os próximos 10 anos. Porque provavelmente eu, Márcia, não serei mais secretária, o prefeito Fernando não será mais prefeito. Então, ele é um plano que perpassa a administração. É um plano que precisa ser pensado na educação, para a educação, algo que seja realmente exequível, que seja que dá para a gente executar. Dentro disso, Everton, são muitas as pautas, mas uma delas que eu trago: educação infantil. A meta nacional diz que nós temos que, dentro de 10 anos, ter 100% dos nossos alunos de 0 a 4 anos frequentando as creches. Como que nós vamos fazer isso se nós temos no nosso município pessoas que moram na área rural e não querem trazer seus filhos na creche? O censo escolar traz que nós temos um número X de crianças de 0 a 4 anos. Mas esse não é um problema só de São José do Cedro, é um problema que acontece em toda a nossa região. Se o pai e a mãe não querem colocar o filho na creche, eles não são obrigados. É obrigado só a partir do de 4 anos. Então, isso é uma meta quase inatingível. Outra meta: zerar o índice de analfabetismo nos municípios. Como é que nós vamos obrigar alguém que tem 60 anos ou mais, que é analfabeto, que não frequentou a escola dentro da sua idade série, pegar pela mãozinha e dizer: você tem que frequentar uma sala de educação de jovens e adultos? Como é que nós vamos obrigar o jovem a frequentar um curso técnico se o governo do estado oferece apenas ensino médio de educação geral e não tem ensino técnico no ensino médio? Então, assim, tem muitas coisas, são muitas propostas nesse Plano Nacional de Educação que precisam ser analisados, que precisam ser comparados dados, analisados com a situação financeira, comparar com o Plano Estadual de Educação, se dentro do Plano Estadual de Educação existem estratégias que vão ser colocadas em práticas dentro do nosso município, porque a gente não é sozinho, rede municipal. A gente tem os coparceiros, que é o Estado, que é as entidades, que é o governo federal. Então, tem muita coisa, Everton, que precisa ser analisada e analisada criteriosamente. Após isso, nós temos um compromisso muito grande, que é monitorar esses dados. O que que não deu certo de 2014 a 2024? Por que que não deu certo? O que que faltou para ser colocado em prática? E resgatar aquilo que ainda faltou fazer do outro plano. Então, tem bastante coisa para a gente desenvolver, muito arregaçar as mangas e trabalhar, porque isso sim é algo que vai demandar tempo, energia, desafio e força de vontade de toda a comunidade educacional que precisa ser parceira nesse momento de elaboração dessa proposta.
10: Muito obrigado, Márcia De Mossi, secretária de Educação de São José do Cedro. Everton Macedo, repórter Pavilage.

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2: 11 horas 26 minutos, hora certa. 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
2: A Câmara de Vereadores comunica à comunidade que a próxima sessão ordinária do mês será realizada excepcionalmente na quarta-feira, dia 29 de julho, com início às 18 horas. A alteração ocorre em razão do feriado de aniversário de emancipação do município político-administrativa, celebrado na segunda-feira, dia 27 de julho. O Legislativo Municipal parabeniza São José do Cedro pela celebração dos seus 68 anos, reconhecendo o legado de dedicação, união, progresso, construído por gerações. Que este aniversário renove a esperança, fortaleça os laços que unem a nossa população e inspire a continuidade do desenvolvimento e da qualidade de vida para todos os cedrenses. A Secretaria Municipal de Saúde de Princesa comunica que a vacina contra a gripe H1N1 está disponível para toda a população do município no posto de saúde.
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0: Ouça hoje às 12 horas no Globo em Foco. Câmara dos Deputados diz ao STF que indicação de emendas é regular. Santa Catarina tem 68% das exportações aos Estados Unidos afetadas. Campanha alerta para prevenção e o diagnóstico precoce das hepatites virais. Município amplia calendário esportivo e movimenta comunidades em diversas competições. Vereador pede reforço na divulgação do cronograma de recolha de galhos. Inscrições para o programa habitacional segue aberta até setembro. Prazo menor para o custeio exige mais planejamento financeiro ao agricultor. Saúde investirá mais de 200 mil na reforma do posto de saúde. Homem sofre ferimentos graves em colisão na SC-163. Suspeito de importunação sexual é levado à delegacia. Esses são os destaques do Globo em Foco de hoje, que começa às 12 horas aqui na Rádio Cedro, emissora afiliada da Rede Peperi, feita para você. Até já.
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0: Ouça hoje às 12 horas no Globo em Foco. Câmara dos Deputados diz ao STF que indicação de emendas é regular. Santa Catarina tem 68% das exportações aos Estados Unidos afetadas. Campanha alerta para prevenção e o diagnóstico precoce das hepatites virais. Município amplia calendário esportivo e movimenta comunidades em diversas competições. Vereador pede reforço na divulgação do cronograma de recolha de galhos. Inscrições para o programa habitacional segue aberta até setembro. Prazo menor para o custeio exige mais planejamento financeiro ao agricultor. Saúde investirá mais de 200 mil na reforma do posto de saúde. Homem sofre ferimentos graves em colisão na SC-163. Suspeito de importunação sexual é levado à delegacia. Esses são os destaques do Globo em Foco de hoje, que começa às 12 horas aqui na Rádio Cedro, emissora afiliada da Rede Peperi, feita para você. Até já.

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1: Ouça hoje às 12 horas no Globo em Foco. Câmara dos Deputados diz ao STF que indicação de emendas é regular. Santa Catarina tem 68% das exportações aos Estados Unidos afetadas. Campanha alerta para prevenção e o diagnóstico precoce das hepatites virais. Município amplia calendário esportivo e movimenta comunidades em diversas competições. Vereador pede reforço na divulgação do cronograma de recolha de galhos. Inscrições para o programa habitacional segue aberta até setembro. Prazo menor para o custeio exige mais planejamento financeiro ao agricultor. Saúde investirá mais de 200 mil na reforma do posto de saúde. Homem sofre ferimentos graves em colisão na SC-163. Suspeito de importunação sexual é levado à delegacia. Esses são os destaques do Globo em Foco de hoje, que começa às 12 horas aqui na Rádio Cedro, emissora afiliada da Rede Peperi, feita para você. Até já.
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9: Sério, entrevista esportes de hoje, terça-feira, vou conversar com a Jéssica Eckert, ela que faz parte aí do futebol feminino, do Ipiranga feminino, que está se organizando também já para as competições que estarão vindo, né? Logo pela frente também já tem competição chegando e o Ipiranga feminino está se organizando também. Vai ter uma galinhada agora, nesse próximo final de semana, e o pessoal feminino já está comercializando as fichas também, e a Jéssica vai falar para a gente um pouquinho sobre essa galinhada. Lembrando que o esporte feminino feminino tem se destacado muito também, não só no campo, como também no futsal. Isso é legal, é importante também aqui para a nossa cidade de São José do Cedro. Lembrando que o futebol feminino vem crescendo e ano que vem é ano de Copa do Mundo do futebol feminino aqui no Brasil. E, claro, vamos falar do esporte feminino. Jéssica, fale pra gente sobre esse evento que vocês estarão realizando. Bom dia, seja bem-vindo à Rádio Cedro FM.
7: Bom dia, Valdemar, e a todos os ouvintes. Isso mesmo, Valdemar. Nós, então, do Ipiranga Feminino, juntamente com o Ipiranga Sub-20, estaremos realizando um almoço, então, no próximo domingo mesmo, agora, dia 26/7, véspera de feriado do nosso município, lá na DLZ Buffet. Esse almoço vai ser realizado, então, como já falei, em parceria com o Sub-20, para a gente estar entrando nas próximas competições, né? Auxiliando aí com custos, né? Para a gente estar podendo entrar nas próximas competições. O almoço, então, como já mencionei, vai ser realizado na DLZ Buffet, galinhada. E para quem quiser estar adquirindo fichas, o pessoal da diretoria aí do Ipiranga tem ficha disponível, também posso deixar meu contato no final, caso alguém quiser anotar e tá me chamando. E também teremos em alguns pontos de venda, como na Odonto Top, no Bazar Toque de Carinho, que fica próximo aí à rodoviária, né? E também na Clínica Centro de Reabilitação da doutora Beatriz Klein, que fica em frente ao Gás Menin. Então, caso quiserem adquirir

0: organizam muito bem, trabalham, ajudam também o Ipiranga e vocês também se organizam. Como que está essa organização de vocês? Vocês irão participar de alguma competição para frente? Como que está essa organização de vocês também, Jéssica?
1: Isso mesmo, Valdemar. Então, a gente tenta sempre ser o máximo organizadas possíveis, né? Tanto com ajuda, né? Então, por isso mesmo que a gente está realizando esse almoço, para a gente arrecadar uns lucros aí, para estar auxiliando na ajuda das despesas do Ipiranga em si, né? Porque sim, a gente tem um campeonato à frente agora. Inclusive, esse campeonato ele já vai iniciar agora, dia 8 de agosto, né? O que nos pegou um pouco de surpresa, porque geralmente o campeonato que a gente disputa, que é o campeonato regional, ele começava sempre em setembro, né? Então agora tivemos a reunião há uns dias atrás e eles nos pegaram um pouquinho de surpresa, então, que com a data de início, que então agora dia 8/8 o campeonato já vai iniciar.
0: No ano passado a equipe do Ipiranga Feminino representou muito bem São José do Cedro. E esse ano, Jéssica, como é que está o time? Vocês já estão pensando, já reuniu a diretoria feminina aí para vocês estar se organizando, trazer alguma peça de fora? Como que está também esse trabalho de vocês aí com a equipe, treinamentos? Você já tem feito algum amistoso, já para reunir as meninas também, para conseguir sentir como é que está a equipe, Jéssica?
1: Então, Valdemar, como eu mencionei, né, o campeonato já vai iniciar agora, dia 8/8. Fomos pegar um pouquinho de surpresa, mas sim, já iniciamos os treinos, né? Já conseguimos realizar aí 3 treinos, se eu não me engano, né? A gente sempre vinha mantendo as meninas aí no grupo, né? Para justamente não perder esse contato. Mas daí os treinos após o último campeonato não eram mais semanalmente, né? Então, assim, hoje agora, após ali a reunião, que nos repassaram a data de início do campeonato mesmo, a gente já reuniu as meninas e voltamos aos treinos, então, para ir com tudo para o campeonato que vai iniciar agora. Sobre peças de fora, então, nesse campeonato regional, a gente não pode estar pegando meninas de fora, né? Então, a gente disputa o campeonato todo com meninas somente da casa aí, né, que tem o título aí no nosso município. Temos ajuda também agora das meninas da base que vem vindo aí, né, que estão já em treinamento também junto com a gente. Então eu acredito que vai ser um ótimo campeonato novamente. Ano passado a gente conseguiu sair, né, em segundo lugar, perdemos aí a final para o time de Tunápolis, que também é uma grande equipe, né? Então se Deus quiser, esse ano a gente vai em busca aí do primeiro lugar.
0: Eu gostaria que você reforçasse o convite para o pessoal estar adquirindo a ficha também aí da galinhada, reforçando também o convite, também convocando essas pessoas para ajudarem também nessa galinhada do Ipiranga Feminino.
1: Isso aí, então, pessoal, em nome da diretoria do Ipiranga, tanto do Feminino quanto do Sub-20, eu deixo aqui o nosso convite para todos participarem desse almoço, né? Que vai acontecer então no dia 26/7, agora no próximo domingo, véspera do aniversário do nosso município, para estarem participando. Quem quiser adquirir as fichas, então, tem ficha na Odonto Top, na Toque de Carinho, no Centro de Reabilitação da Doutora Beatriz Klein e também com todos os dirigentes. Eu vou estar deixando meu WhatsApp aqui, o meu número. Caso alguém quiser me chamar também, pode estar me chamando para adquirir as fichas. A gente leva a ficha até vocês. O almoço ele vai sair por R$ 35,00, baratinho, preço bom, tá? Para ir lá no domingo aproveitar esse almoço juntamente com nós do Ipiranga, beleza? Então, o meu WhatsApp é 991-46-8329. Caso alguém quiser, pode estar me chamando que a gente leva as fichas até vocês e aguardamos todos no almoço do dia 26. Muito obrigada.
0: Muito obrigado a Jéssica Eckert, conversando com a gente nessa manhã de terça-feira, falando do Ipiranga Feminino, que vai realizar então essa galinhada no final de semana para arrecadar fundos também para as competições vindouras. O Série Entrevista Esportes volta amanhã. Um abraço e até lá.
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3: 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Santa Catarina tem 68% das exportações aos Estados Unidos afetadas. 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Vereador pede reforço na divulgação do cronograma de recolha de galhos. Inscrições para o programa habitacional segue aberta até setembro. Prazo menor para o custeio exige mais planejamento financeiro ao agricultor. Saúde investirá mais de 200 mil na reforma do posto de saúde. Homem sofre ferimentos graves em colisão.

na SC-163. Suspeito de importunação sexual é levado à delegacia. 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Até já!

0: 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Bom dia, hoje no programa Cedro Entrevista, vamos conversar com Marciano Barato e Vitus Ritter. O Marciano, o Mano, ele é presidente da Sociedade Beneficente Hospitalar Cedro e o Vitus é o diretor do hospital, funcionário do Instituto Santé, que administra e administra de uma forma brilhante o nosso hospital já há alguns anos. O nosso assunto é uma comemoração, é um momento de alegria. Ontem, esses dois senhores estiveram na Câmara de Vereadores, onde o nosso hospital foi homenageado. O Hospital de São José do Cedro é mais velho que o município. 70 anos de hospital, mano. Bom dia.
1: Bom dia, Everton. Bom dia, amigos radiovintes. 70 anos de hospital, mais velho que o município. Eu estou na frente do hospital aí desde 2017, ajudando, fazendo o meu trabalho voluntário. E graças a Deus, o hospital tem sido uma referência aqui no nosso município e na região.
0: Vitus, e o senhor já há quanto tempo no hospital? Primeiramente, bom dia, Vitus.
2: Bom dia, Everton, e a todos que nos acompanham nesse importante canal de comunicação, né, que leva sempre as informações até a nossa comunidade. Como representante do Instituto Santé, nós fechamos 4 anos de gestão, graças à coragem também e à parceria que a diretoria do hospital, na época, há 4 anos atrás, teve essa ideia, vendo as dificuldades que o hospital enfrentava, e tiveram que achar uma saída para o hospital também prosperar, produzir, investir. Então, nesse sentido, fez 4 anos que eu estou como diretor aqui no Hospital de Cedro.
0: E o Vitus é cedrense, o Vitus já trabalha há muito tempo nessa linha, né? Mas no começo ele ainda morava lá na sua cidade, depois ele veio morar aqui, né? Hoje é cedrense. Mano, o Vitus não conheceu o Hospital de Madeira, que eu conheci quando vim para cá em 2005, também. Né? Acredito que você nasceu lá, inclusive.
1: Não,
0: né?
1: Não nasci lá, não, nasci, eu sou do Rio Grande do Sul, eu lembro do hospital.
0: Mas a gente ia lá, né?
1: Toda vez.
0: Então, uma estrutura.
1: O medo do hospital.
0: Porque é uma estrutura de madeira, muito bem feita, inclusive. E eu estou falando isso porque são 2 anos mais velho que o município, para nós enfatizar os ex-presidentes, as pessoas que tiveram. Não, o que nós precisamos num município isolado do extremo oeste de Santa Catarina? Hoje não, hoje está tudo pertinho. Na época não.
1: Tudo é rápido hoje.
0: Hoje é tudo rápido.
1: Tudo rápido. O hospital nosso, da época, que eu me lembro, né, realmente todo de madeira. E todos os ex-presidentes fizeram sua colaboração, seu esforço para ir buscar dinheiro, com deputado, com senador ou com governador, para trazer, para fazer o nosso hospital crescer. Então, a gente tem que lembrar de todos os que trabalharam. Eu sou o 13º presidente do hospital, tá? 13º mesmo.
0: 13º. E o ex-presidente Plínio foi também.
1: Plínio ajudou, Avelino Francisco.
0: Nosso ex-prefeito.
1: O Pedro Toigo, o Fernando Conte, né? Que ainda está aqui.
2: Ficaram por vários anos.
1: Então, olha, Avelino Francisco ontem me falou que ficou 20 anos ajudando o hospital. Então, são pessoas que a gente tem que lembrar com carinho, tá? Verdade. Porque graças a eles, a todas essas pessoas e as diretorias, né? As pessoas que vinham atrás também, eu não lembro de todas agora, né? Mas graças a eles, nós temos um hospital de pé. Tá. E todos devem ter usado de uma forma ou de outra o hospital, né?
0: Verdade. E muita gente também fazendo doações particulares.
1: Bastante,
0: né?
1: Muita
0: gente. Teve
1: gente
0: que doou um ar-condicionado novo instalado lá no hospital. Teve gente, eu lembro que uma vez a minha esposa foi internada e fez uma cirurgia, na verdade, uma microcirurgia, ficou internada algumas horas, e lá tinha os forros de cama eram doados por uma senhora aqui do município.
1: Sim, até hoje a gente recebe doações de entidades que fazem
0: material novo
1: para o hospital, né, Vitor? Os jalecos, o que mais que Tem bastante coisa que nós recebemos, do hospital recebe.
2: Sim, do Lions Club.
1: Isso, Lions Club. Viu? Então, assim, tudo que é doação que vai para o hospital usa. Comida, que várias pessoas almoçam diariamente, vem gente de fora aí, as pessoas têm que comer.
2: Tem que comer.
1: Então, assim, o hospital está bem, e daí o hospital serve a todos e muito bem servido, hein?
0: Muito a comemorar, mano.
1: Bastante. Eu fico feliz em estar na frente dessa comemoração agora. Eu fico muito feliz mesmo, porque o hospital deu certo, tá? Ele deu certo graças ao Santé, que administra de uma forma, eles sabem administrar hospitais. Então hoje o Cedro é uma referência em otorrino, né, Vitor?
2: Várias especialidades.
1: Várias especialidades, mas uma maior referência é o otorrino. Então a gente tem uma sala de cirurgia muito bem montada para receber crianças. Agora o carinho que vai buscar as crianças, coisa mais linda do mundo isso. Isso engrandece o hospital. Mas isso graças a todos que se empenharam desde o começo, tá? A gente só deu continuidade.
0: Lembrando sempre, eu gosto de frisar, o ex-deputado Odacir Zonta.
1: Sim.
0: Ele, em uma emenda parlamentar, ele destinou R$1 milhão, um valor que na época poucos deputados destinavam um valor tão grande assim, e em virtude disso que essa estrutura nova foi construída também, né?
1: Sim, agora...
0: Outros deputados também, né? Mas ele não é candidato, não é nada, então... Mas sempre houve essa contribuição, né? De autoridades, né? Emendas parlamentares...
1: Emenda daqui...
0: E são pedidos... Das lideranças do nosso município.
1: Que bom que vem, porque a gente usa esse dinheiro para manter a estrutura do hospital, para manter o dia a dia. É muita gente atendida lá, tá? Eu vou basicamente todo dia eu vou para o hospital lá para alguma coisa. Então, a nossa diretoria do hospital está sempre envolvida no dia a dia do que acontece no hospital. Sempre vai ter uns perengues. Não pensa que o hospital é uma empresa, é um centro de crises, tá?
0: E as pessoas vão quando elas precisam.
1: Precisam.
0: E quando dói.
1: Mas tá ali, tá? Às vezes há uma demora no PSE. Olha, eu vou te falar. Às vezes infla o PSE. Isso acontece, tá? Então, quando vai todo mundo ao mesmo tempo, tá? Acontece que alguém vai tem mais dor que o outro e a dor não é vista, então às vezes é demoradinho.
0: Mas o atendimento é bom.
1: As meninas, depois que entram lá, as nossas enfermeiras são muito capacitadas,
0: geral,
1: muito queridas, os médicos, todos
0: médicos
1: queridos.
0: Bons aí. Também.
1: Sim.
0: Vitus, o Instituto Santé tem essa parceria com o Hospital do Cedro, também administra o Hospital São Lucas de Guaraciaba, o Hospital Regional de São Miguel, Sociedade Beneficente Hospitalar Mondaí também, e outros hospitais. Essa rede toda que o Santé construiu e administra, me parece que é muito benéfico para a saúde do povo do Extremo Oeste de Santa Catarina, porque vocês vão vocacionando os hospitais?
2: Certo, Everton. A gestão Santé, para que a população tenha mais clareza, ela é uma equipe especializada em fazer gestão de hospitais. E por isso existe um êxito no momento que ela for contratada, que não é só um diretor que está dentro da unidade. Por exemplo, aqui em Cedro, eu represento o Instituto Santé no Hospital de Cedro, mas nós temos uma equipe especializada que está em Florianópolis, está em São Miguel do Oeste, que auxilia para que essa gestão realmente possa ser eficiente. E nesse sentido, realmente gera bastante frutos positivos para a população. Porque nós estamos trazendo especialidades, médicos, especialistas de outras regiões, que atendem às vezes num hospital aqui em Cedro, atendem no regional, atendem outros hospitais da rede, facilita a vinda de um profissional, que às vezes é um pouco mais difícil você conseguir um médico. Hoje nós temos médicos aqui que vêm de São Paulo, que tem médico que vem de Lages, tem médico que vem do Paraná. Para que ele tenha mais produção, tenha mais agenda, então vários hospitais contratam da rede e assim ele consegue também preencher sua agenda e atender a população. Nós estamos sentindo, Everton, nesse trabalho todo, vários hospitais, não só Santé, né, mas outros hospitais, né, também tá para reconhecer isso, Hoje as filas de cirurgias estão diminuindo. Que as bom. Pessoas se inscrevem e não precisam mais aguardar tanto tempo como uma vez já foi, porque muitos hospitais fazem cirurgias e nesse quesito o Hospital de Cedro está na ponta. Nós estamos fazendo mais de 100 cirurgias por mês, uma média de 120. E isso, pacientes de toda a região do extremo oeste catarinense, automaticamente as filas aos pouquinhos vão diminuindo. Claro que não me refiro à alta complexidade. Essas são cirurgias mais complexas, precisa de UTI. Então, nessas, sim, as filas ainda estão um pouco maiores.
1: Everton, só para colocar, você lembra, uma coloscopia é um exame delicado para se fazer e um examezinho ruim de se fazer para a pessoa que vai fazer, tá? Tipo, sair de São José do Cedro tem que ir para São Miguel do Oeste fazer uma coloscopia. Isso é péssimo para a pessoa que vai fazer. Hoje se faz aqui no nosso hospital.
0: A endoscopia também,
1: é,
0: né?
1: Endoscopia, que A endoscopia é um pouco mais tranquilo, mas a coloscopia, vários que fizeram aqui no nosso... Ainda bem, eles vieram falar para a gente, ainda bem que estão fazendo aqui. Porque o preparo, né? O preparo, ele é delicado. O preparo
0: da... Os dois são... Os dois é anestesia geral, né? A endoscopia, eu sei que é anestesia geral. Sim.
2: Né? O Marcos Pellegrini, ele faz uma sedação, né? Sedação, conforme o tipo do exame, é um pouco mais, um pouco menos, né? Na endoscopia, talvez uma sedação um pouco menor para recuperar mais rápido, né? E poder voltar à sua residência. Então, conforme.
1: Então, é isso que eu quero dizer, que o Santé ajudou a trazer isso para o nosso município, para as pessoas fizerem aqui no nosso município. É um dos exames, né? Então eu só quero colocar isso, que o hospital tem a estrutura e os médicos estão vindo atrás da nossa estrutura, porque o nosso hospital, ele já é referência.
0: Obrigado, Marciano Barato. Obrigado, Vitor Ritter, participando do Cedro Entrevista. Bom dia a todos e até o nosso próximo programa. 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Às 12 horas, Câmara dos Deputados diz ao STF que indicação de emendas é regular. Santa Catarina tem 68% das exportações aos Estados Unidos afetadas pelo tarifaço. Campanha alerta para a prevenção e o diagnóstico precoce das hepatites virais. Município amplia calendário esportivo e movimenta comunidades. Vereador pede reforço na divulgação do cronograma de recolha de entulhos. Inscrições para o programa habitacional seguem abertas até setembro. Prazo menor para o custeio exige mais planejamento financeiro do produtor. Saúde investirá mais de 200 mil em reforma de anexo do posto central. Homem sofre ferimentos graves em colisão na SC-163. Suspeito de importunação sexual é levado à delegacia. Esses são os destaques do Globo em Foco, que está começando agora. Tempo bom no extremo oeste de Santa Catarina. Previsão para as próximas horas é de céu encoberto com chuva a partir do final da tarde e à noite. A temperatura mínima das últimas horas foi de 18 graus. A temperatura máxima pode chegar a 25 graus. Agora na central de jornalismo da Rádio Cedro, 21 graus 6 décimos. Umidade relativa do ar em 73%. Doze horas, um minuto. De acordo com o Banco Central, o dólar começou o dia cotado a R$ 5,07. O euro está valendo R$ 5,79. Já o peso argentino está cotado em 0,0034. O parlamento francês deverá proibir o uso de redes sociais por menores de 15 anos na terça-feira, após deputados e senadores chegarem a um acordo nesta segunda-feira sobre a legislação que implementará a medida. O governo planeja implementar essa proibição a partir de setembro, quando os alunos retornarem às aulas após as férias. A Assembleia Nacional e o Senado da França votarão a versão mais recente da lei nesta terça-feira. O Reino Unido já aprovou uma medida semelhante para menores de 16 anos. Ela entra em vigor no ano que vem. O ditador da Nicarágua, Daniel Ortega, afirmou que o país não vai realizar mais eleições. O movimento elimina a possibilidade de disputa eleitoral quando seu mandato terminar em 2027, consolidando a ditadura implantada. Ortega, que está no poder desde 2007, disse que a medida fechará qualquer caminho para a oposição, embora não tenha fornecido detalhes sobre como ela será implementada. Ele divide o governo com sua esposa. A última eleição na Nicarágua aconteceu em 2021 e foi amplamente contestada, pois Ortega mandou prender opositores e líderes empresariais, além de criminalizar a dissidência política, como aconteceu por vários anos na Venezuela. Um temporal deixou ao menos 10 mortos e mais de 100 mil pessoas isoladas no Chile devido a bloqueio de estradas. O balanço foi divulgado nesta segunda-feira pelo governo do país, que decretou estado de catástrofe e mobilizou o exército para trabalhos de resgate. O fenômeno, que começou no sul do país no último dia 15, atinge agora com intensidade as regiões desérticas de Coquimbo e Atacama, no norte, onde chuvas extremas são incomuns. Além disso, a emergência já contabiliza cerca de 2.200 moradias destruídas ou com danos estruturais significativos. 2.400 chilenos estão desabrigados. A seguir, Câmara dos Deputados diz ao STF que indicação de emenda é regular. 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Doze horas, 7 minutos. O mercado financeiro reduziu novamente sua estimativa para a inflação em 2026, que caiu para 5,15%. Essa é a terceira semana seguida de recuo. A expectativa faz parte do boletim Focus, divulgado nesta segunda-feira pelo Banco Central, com base em pesquisa realizada na última semana em mais de 100 instituições financeiras. A queda na estimativa de inflação acontece apesar da retomada da guerra no Oriente Médio, que levou o preço do petróleo, com o potencial de pressionar a inflação brasileira via aumento dos combustíveis. O governo federal deve iniciar nesta terça-feira uma série de reuniões com representantes dos setores que potencialmente podem verificar os impactos da tarifa de 25% anunciada na semana passada pelos Estados Unidos sobre produtos brasileiros. O objetivo dos encontros é identificar as principais demandas de cada segmento e definir medidas de apoio. A coordenação dos encontros ficará a cargo do Ministério do Desenvolvimento, Indústria, Comércio e Serviços. O Plano Brasil Soberano, criado ainda no ano passado, em resposta às primeiras tarifas impostas pelos Estados Unidos, será ampliado para atender os setores atingidos pela nova medida. No ano passado, a comercialização para os Estados Unidos diminuiu. No entanto, aumentou significativamente as exportações para outros países. A Câmara dos Deputados enviou ao Supremo Tribunal Federal uma manifestação em que afirma ser regular o processo de indicação das emendas parlamentares de comissão. No documento, a Advocacia da Casa sustenta que os beneficiários indicados coincidem com os que efetivamente receberam os recursos, o que afastaria a configuração de peculato ou desvio. O documento foi encaminhado na segunda-feira ao ministro Flávio Dino. Na semana passada, ele havia cobrado explicações das comissões de saúde da Câmara e do Senado. Ele é relator de investigação do STF, que apura desvios de emendas de deputados e senadores. A seguir, Santa Catarina tem 68% das exportações aos Estados Unidos afetadas pelo tarifaço.
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0: 12 horas, 12 minutos. Santa Catarina terá 5.726.002 eleitores aptos a votar nas eleições 2026. Ela aparece como o 10º maior colégio eleitoral do Brasil, segundo dados divulgados nesta segunda-feira pelo TSE. O Estado representa 3,61% de todo o eleitorado brasileiro, que soma 158.745.000. O primeiro turno das eleições está marcado para 4 de outubro, quando os brasileiros escolherão presidente da República, governador, dois senadores, deputado federal e deputado estadual em Santa Catarina. Se for necessário um segundo turno, ele é realizado em 25 de outubro. São Paulo é o maior colégio eleitoral, 34 milhões de eleitores. Santa Catarina está entre os estados brasileiros mais atingidos pelo novo tarifaço imposto pelos Estados Unidos. Segundo dados da Agência de Promoção às Exportações, 68% das exportações catarinenses são ao mercado norte-americano e serão afetadas pelo tarifaço de Donald Trump. 52% de todo o impacto econômico da medida aparece como estado mais vulnerável em termos proporcionais devido ao forte dependência ao mercado norte-americano. O Partido Unidade Popular pelo Socialismo confirmou a candidatura de Laís Schaud ao governo de Santa Catarina nas eleições. A decisão foi tomada em convenção realizada ontem no campus Trindade da Universidade Federal de Florianópolis. Ela é psicóloga e trabalha na saúde. Atualmente é coordenadora nacional do movimento de luta nos bairros, vilas e favelas. A seguir, prazo menor para o custeio exige mais planejamento financeiro do produtor rural. Saúde investirá mais de 200 mil na reforma do anexo ao posto de saúde. 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Município amplia calendário esportivo e movimenta a comunidade com diversas competições. A informação é do diretor de esportes de Palmasola, Ivonei Nodari. A diretoria de esportes mantém um calendário diversificado em competições reunindo atletas da cidade interior ao longo do ano. As disputas municipais seguem em andamento e têm garantido ampla participação da comunidade. Após o encerramento de algumas competições paralelas, o município deu início ao Campeonato Municipal de Futsal, que conta com 4 equipes na categoria feminina, promovendo maior integração entre atletas, comunidades do interior e a área urbana. Campanha alerta para a prevenção e o diagnóstico precoce das hepatites virais. A informação é da responsável pela sala de vacinas de Palmasola, Edith Cirino. O mês de julho é marcado pela campanha Julho Amarelo, que busca conscientizar a população sobre as hepatites virais, doenças que podem evoluir de forma silenciosa e causar graves problemas de saúde. Em Palmasola, responsável pela sala de vacinação do município, destaca que durante este período, as ações de orientação e prevenção são reforçadas junto à comunidade. O município registra um número elevado de pessoas com diagnóstico positivo para hepatite B. Não há casos confirmados de hepatite C em Palmasola, mas hepatite B continua sendo uma preocupação devido à forma de transmissão e aos riscos que a doença pode trazer quando não identificada e tratada corretamente. A profissional explica que as hepatites virais podem permanecer por anos sem apresentar sintomas, fazendo com que muitas pessoas descubram a doença apenas em exames de rotina. Por isso, a recomendação é que a população procure as unidades de saúde para realizar os testes e garantir um diagnóstico precoce. Hepatite B pode ser silenciosa e causar complicações graves no fígado. A informação é da responsável pela sala de vacinas em Palmasola, Edith Cirino. A responsável alerta que a hepatite B é uma doença que merece atenção justamente por muitas vezes não apresentar sinais no início. Quando não acompanhada, a infecção pode causar danos ao fígado e evoluir para quadros mais graves, incluindo cirrose, necessidade de transplante e até risco de morte. De acordo com a profissional, a transmissão ocorre principalmente pelo contato com secreções e também pode estar relacionada ao contato domiciliar em determinadas situações. Por isso, pessoas diagnosticadas precisam manter acompanhamento regular com exames para avaliação e evolução da doença. Houve casos em que pacientes descobriram a hepatite apenas quando o vírus já havia causado complicações importantes no organismo. A orientação é que a população não espere pelo aparecimento de sintomas e busque a testagem preventiva, além de se proteger em relações sexuais. Prazo menor para o custeio exige mais planejamento financeiro ao produtor rural. A informação é do agrônomo da Epagre de São José do Cedro, Cleiton Furlaneto. Ele alerta que o prazo para o pagamento das operações de custeio agrícola foi reduzido de 12 para 10 meses no plano safra 2025-2026 e a regra foi mantida para esse ano. Muitos agricultores foram surpreendidos pela mudança, já que estavam acostumados a contratar o financiamento em julho e quitá-lo apenas no mesmo período do ano seguinte. Explica que a redução de prazo exige maior organização financeira e planejamento antes da contratação do crédito. Orienta que os produtores conversem com técnicos responsáveis pela elaboração de projetos para avaliar a renda, fluxo de caixa e o período de comercialização da produção, evitando dificuldades no momento do pagamento. Em algumas situações, vale a pena adiar investimentos até que haja maior segurança financeira. O objetivo é evitar o comprometimento da renda da propriedade e reduzir o risco de inadimplência diante de novas condições de financiamento.
4: E esse plano safra passado já e esse ano se manteve. Os custeios ele tem que pagar em 10 meses, né? Então reduziu 2 meses ali e muitos agricultores não estavam com essa programação também. E isso acabou afetando algumas situações no município. Então a gente chama atenção para o agricultor, na hora de fazer o investimento, ele buscar conversar sempre com o técnico que vai fazer o projeto, né, em relação à questão de renda, à questão da programação lá de recebimento do produto, para que lá na frente ele não tenha problemas também de não ter renda para pagar aquele investimento. Em muitos casos é bom dar uma esperada, dar uma analisada um pouquinho melhor no mercado, do que às vezes fazer um investimento no calor da emoção e lá na frente não conseguir honrar um compromisso.
0: Alta nos custos reduz lucratividade da produção de leite. A avaliação é da Ipagre. Segundo Furlaneto, o preço pago pelo litro permanece dentro da média histórica, embora muitos produtores tenham sentido a queda após um período de remuneração mais elevada. Explica que o valor atual está dentro da normalidade quando comparado aos anos anteriores e acompanha a realidade do mercado. O principal problema está no aumento dos custos de produção. Nos últimos anos, muitas propriedades deixaram o sistema baseado em pastagens e migraram para modelos mais confinados, que exigem maior investimento em alimentação, estrutura e manejo dos animais. Ressalta que, enquanto os custos cresceram significativamente, o preço de venda do leite não acompanhou esse aumento na mesma proporção. Como consequência, a margem de lucro nas propriedades diminui, tornando a atividade mais desafiadora para os produtores rurais. A agricultura amplia investimentos e fortalece apoio aos produtores rurais. A informação é do secretário de Agricultura de Anchieta, Leandro Pandolfo. A secretaria segue intensificando as ações de incentivo ao setor agropecuário. Conforme o secretário, o trabalho desenvolvido ao longo de 1 ano e 8 meses tem como foco fortalecer a agricultura familiar, ampliar os serviços prestados aos produtores e garantir melhores condições para o desenvolvimento das propriedades. Segundo o secretário, a administração buscou novos equipamentos para atender as demandas do campo, incluindo a aquisição de um trator, que passou a reforçar os serviços realizados pela secretaria. Além disso, programas de incentivo como pagamento do bônus agrícola vêm sendo executados para beneficiar os agricultores do município. Pandolfo destaca que outro objetivo da gestão é divulgar constantemente os programas disponíveis, permitindo que os produtores conheçam os incentivos oferecidos e possam aproveitar os benefícios destinados ao fortalecimento da atividade agrícola. Equipe técnica fortalece assistência e impulsiona resultados no campo. A informação é do secretário de Agricultura de Anchieta, Leandro Pandolfo. A secretaria conta com uma equipe formada por veterinário, agrônomo e demais servidores que atuam de forma integrada no atendimento às propriedades. De acordo com o secretário, o trabalho coletivo tem sido fundamental para alcançar resultados positivos. Ressalta que a liberdade de atuação da equipe permite desenvolver ações voltadas às necessidades dos agricultores, promovendo assistência técnica, acompanhamento das propriedades e apoio nas diferentes atividades desenvolvidas no meio rural. O secretário afirma que o compromisso dos profissionais e o trabalho conjunto contribuem para fortalecer a produção agrícola, oferecendo suporte permanente aos produtores e incentivando melhoras ou melhorias na lavoura e também na pecuária. Programa habitacional avança e edital de 12 moradias será lançado nos próximos dias. A informação é do secretário de Administração de Princesa, Evaldo Gribler. A prefeitura está finalizando o edital que definirá os critérios para a seleção das famílias contempladas no programa habitacional que prevê a construção de 12 novas moradias populares em Princesa. O documento está sendo elaborado em conjunto pelas equipes de assistência social e do CRAS, garantindo critérios técnicos e transparência no processo de seleção. O programa será destinado às famílias em situação de maior vulnerabilidade social, levando em consideração aspectos previstos na legislação e nas normas do edital. Após a publicação, será aberto o período de inscrições, quando os interessados deverão apresentar a documentação exigida para análise. O secretário reforça que todo o processo será público e transparente, permitindo que a população acompanhe cada etapa do programa e conheça os critérios utilizados para definir os benefícios das moradias. Segundo o Evaldo, o objetivo é reduzir o déficit habitacional de Princesa e oferecer mais qualidade de vida às famílias que mais necessitam. Município orienta moradores a manter cadastro imobiliário atualizado. A informação é do secretário de Administração e Planejamento, Evaldo Gribler. A Prefeitura reforça a importância da atualização do cadastro imobiliário. Segundo ele, muitas pessoas acreditam que a transferência realizada do ITBI atualiza automaticamente os registros municipais, o que nem sempre ocorre. A orientação é que após qualquer compra, venda, averbação, desmembramento, unificação de terrenos ou ampliação de imóvel, o proprietário procure o setor de tributos para atualizar as informações cadastrais. A medida evita inconsistências relacionadas ao IPTU, matrículas e demais registros imobiliários, além de facilitar futuros processos de regularização e emissão de documentos. Conforme ele, a atualização se torna ainda mais importante devido à implantação do Sistema Nacional de Gestão de Informações Territoriais, que exigirá cadastros municipais cada vez mais completos e integrados. Saúde investirá mais de R$200 mil na reforma do anexo do posto de saúde central. A informação é da secretária de Saúde de São José do Cedro, Janete Dalo. A secretaria iniciará nos próximos dias uma ampla reforma do anexo do posto central, onde funciona a sala de vacinas, o almoxerifado e o setor de epidemiologia. A secretária informa que a obra é aguardada pela equipe e pela população e pede a compreensão dos pacientes durante o período de execução dos trabalhos. O investimento ultrapassa R$200 mil e é um convênio com o governo do estado e contrapartida do município. A expectativa é que a reforma seja concluída até o fim do ano, proporcionando melhores condições de trabalho aos profissionais e mais conforto aos usuários dos serviços de saúde. Segundo a secretária, durante a execução da obra, alguns setores poderão ter alterações no atendimento. Mesmo assim, os serviços continuarão sendo prestados, com a equipe orientando os pacientes sobre eventuais mudanças de acesso e funcionamento.
5: Será feita a troca total de todo o telhado daquele anexo. Então, que nem tu disse, aparentemente, né, a pessoa chega ali na sala de vacinas, está tudo ok. Mas a gente sabe que tem goteiras, então tem essa questão de fiação toda, que precisa ser dada uma atenção especial. A cerâmica também será trocada ali da parte do almoxarifado e do setor de epidêmio, que também está bem, bem precário ali, pintura interna e externa. Externa também, questão de divisórias também, vai ter umas divisórias novas, algumas janelas também serão trocadas. Então, teremos aí nos próximos dias, né? Eu acredito que até final do ano esta reforma esteja pronta aí para maior conforto, né, da nossa.
0: 12:31. Reforma modernizará a estrutura da sala de vacinas e setores administrativos. A informação é da secretária de Saúde de São José do Cedro, Janete Dalo. A reforma do anexo do posto central prevê melhorias estruturais em diversos ambientes. Entre os principais serviços estão a substituição completa do telhado, a correção de infiltrações, a troca da fiação elétrica, a renovação do piso cerâmico, a pintura externa e interna, a instalação de novas divisórias e a substituição de janelas. Janete explica que, apesar da estrutura apresentar ou aparentar estar em boas condições, existem problemas que comprometem o funcionamento do prédio, como goteiras e desgaste dos materiais. As intervenções foram planejadas para garantir mais segurança e qualidade, tanto para os profissionais quanto para a população. A secretária destaca que a obra representa um importante investimento na infraestrutura da saúde pública e permitirá que os setores funcionem em um ambiente mais adequado para o armazenamento de materiais, o atendimento aos pacientes e a realização das atividades de vigilância em saúde. Inscrições para o programa habitacional seguem abertas até setembro. A informação é da secretária adjunta de administração de Guarujá, Carla Tessin. A Prefeitura iniciou oficialmente o período de inscrições para o programa habitacional do município. Conforme ela, as obras já começaram e a fase de cadastramento da população foi aberta no dia 15 de julho. As inscrições seguem até o dia 15 de setembro e podem ser realizadas sempre no período da tarde no CRAS. Interessados recebem orientações, esclarecem dúvidas e apresentam a documentação necessária para participar da seleção. A administração ressalta que a equipe técnica permanece à disposição para atender a população durante todo o período de inscrições, garantindo acesso às informações e acompanhamento dos interessados no programa. Obras habitacionais avançam e a administração amplia atendimento às famílias interessadas. A construção de moradias do programa habitacional já está em andamento. Segundo ela, a prefeitura informa que a execução representa mais uma etapa importante da política desenvolvida em Guarujá. Com o lançamento das inscrições, a prefeitura busca identificar famílias que atendem a critérios estabelecidos na participação do programa. Segundo ela, a iniciativa reforça o compromisso da administração em ampliar o acesso à moradia e garantir que todo o processo ocorra de forma organizada, transparente e com atendimento direto à população interessada. O vereador pede reforço na divulgação do cronograma de recolha de galhos. A informação é do vereador Mauro Weber. Apresentou indicação solicitando que a Prefeitura fortaleça a divulgação do cronograma de recolha de galhos e resíduos de poda em São José do Cedro. A proposta busca melhorar a organização do serviço e evitar o acúmulo de materiais nas ruas. Conforme explicou, muitos moradores realizam podas após a passagem do caminhão, fazendo com que os galhos permaneçam vários dias na calçada até a próxima coleta. Além de prejudicar o aspecto da cidade, as folhas acabam sendo levadas para bocas de lobo, principalmente em períodos de chuva, e depois são levadas aos rios. Segundo ele, a sugestão é utilizar diferentes canais de comunicação, como grupos das comunidades, escolas, agentes de saúde e demais meios oficiais do município, permitindo que a população acompanhe o cronograma e programe a realização das podas conforme os dias de coleta. A seguir, homem sofre ferimentos graves em colisão na SC-163. Suspeito de importunação sexual é levado à delegacia de polícia.
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0: Doze horas, 38 minutos. As últimas notícias do Globo em Foco. Ministério Público alerta que golpistas usam o nome do MP para tentativa de fraudes no extremo oeste de Santa Catarina. O Ministério Público emitiu um alerta após uma tentativa de golpe registrada em São José do Cedro. Um morador procurou a justiça depois de ser alvo de criminosos que utilizaram o nome e o logotipo do Ministério Público para tentar obter dados bancários. Segundo o relato, o golpista se apresentou como representante da advogada da vítima e informou que havia valores a receber de um processo judicial relacionado a descontos indevidos no benefício previdenciário. Em seguida, solicitou informações do cartão bancário e enviou uma imagem de um documento que aparentava ser uma sentença judicial. Na sequência, o morador recebeu um número de telefone supostamente vinculado ao Ministério Público e foi orientado a participar de uma falsa audiência de pagamento de causa. Durante a chamada, os criminosos pediram que ele acessasse o aplicativo da Caixa Econômica Federal e seguisse instruções para navegar na conta bancária. Desconfiado da situação, após orientação de uma funcionária da instituição financeira, o homem procurou a Promotoria de Justiça de São José do Cedro, onde registrou o ocorrido. O promotor, Rafael Gomes dos Santos, reforçou que o Ministério Público não solicita pagamentos, transferências bancárias ou informações pessoais por aplicativos e mensagens ou redes sociais. O MP orienta que, em casos suspeitos, a população bloqueie o contato, procure uma promotoria de justiça ou utilize os canais oficiais da instituição para confirmar a autenticidade das informações. Também é recomendado registrar boletim de ocorrência na Polícia Civil ou Militar para auxiliar nas investigações. Briga no interior termina com dois homens esfaqueados, um em estado gravíssimo. Uma briga generalizada foi registrada em São Bernardino e terminou com dois homens feridos a facadas. A ocorrência foi atendida pela Polícia Militar. A briga aconteceu no centro da cidade, nas proximidades de um pavilhão da comunidade. Ao chegar ao local, os policiais encontraram uma confusão envolvendo diversas pessoas. Após controlar a situação, policiais localizaram um homem de 40 anos com ferimento de facada nas costas. Ele recebeu os primeiros socorros e foi encaminhado para atendimento médico em São Lourenço. Na sequência, foi constatado que outro homem de 22 anos também havia sido atingido por facadas. Ele foi encaminhado ao hospital de Campo Herê e depois transferido para atendimento especializado, devido à gravidade dos ferimentos. Polícia apreendeu faca e facão após briga com feridos em São Bernardino. Com auxílio de imagens do sistema de vídeo monitoramento, a PM identificou a dinâmica inicial da briga registrada. Conforme a apuração preliminar, um dos envolvidos desferiu um golpe de faca contra um homem de 40 anos...

no que dará sequência às investigações. Homem sofre ferimentos graves em colisão na SC-163 em Itapiranga. Um homem ficou gravemente ferido ao colidir o carro contra uma árvore e barranco na rodovia, na comunidade de Cordilheira. O acidente aconteceu por volta das 9h30 da noite de ontem. Ele dirigia um Etios de Itapiranga. Se perdeu na curva, no sentido Iporã a Itapiranga. O homem de 34 anos ficou preso às ferragens, teve ferimentos graves no pé, na perna e trauma no tórax. Ele foi encaminhado pelo Corpo de Bombeiros ao Hospital de Itapiranga. A Polícia Rodoviária Estadual esteve no local e o trânsito ficou interrompido por alguns momentos nos dois sentidos da via. Suspeito de importunação sexual é levado à delegacia de São Miguel do Oeste. A PM atendeu uma ocorrência de importunação sexual na noite desta segunda-feira, por volta das 19h50 no centro. O homem de 37 anos foi conduzido à delegacia após ser acusado de abordar uma mulher de 29 anos. Segundo a PM, a vítima relatou que retornava para casa após o trabalho quando percebeu que o homem a encarava repetidamente e tentou iniciar uma conversa contra sua vontade. Ela informou ainda que o suspeito já havia feito abordagens semelhantes em outras ocasiões no mesmo local. A guarnição localizou o homem nas proximidades e realizou a abordagem. Durante a verificação, os policiais constataram que ele utilizava uma tornozeleira eletrônica descarregada. Diante dos fatos, ele foi encaminhado à Delegacia de Polícia Civil para os procedimentos cabíveis. 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Boa tarde.

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3: Doze e quarenta e sete.

0: Boa tarde, ouvinte. Está no ar o Show de Bola. Vamos trazer informações do Campeonato Brasileiro, que retoma hoje. Recomeça hoje o Campeonato Brasileiro, depois do final de semana, evidentemente, mas ainda são jogos da... São quatro jogos que já aconteceram da última rodada do turno, 19ª rodada, e hoje recomeça o Campeonato Brasileiro para mais algumas equipes. O Inter joga amanhã, Jonathan. Boa tarde.
1: Boa tarde, Everton, Valdemar, ouvintes do Show de

0: bola. Internacional joga nesta quarta, 21h30, contra um adversário difícil, né? Cruzeiro, que está numa fase ainda não tão boa dentro do Campeonato Brasileiro, conseguiu uma certa reabilitação e é um confronto de 6 pontos para o Internacional, né? O Inter vencendo iguala o mesmo número de pontos do Cruzeiro. Nesse momento, Cruzeiro 13º e o Inter 14º colocado do Brasileirão.
1: O Grêmio já jogou, infelizmente, e perdeu no Campeonato Brasileiro para o Mirassol, que é, Valdemar da Rosa, o adversário na Copa do Brasil, no comecinho do mês que vem agora. Uma situação bem chata, né? Precisa, nós ainda temos um pouquinho de expectativa na Copa do Brasil, mas eu acho que não passa já da próxima fase. Boa tarde, Valdemar.
2: Boa tarde, Everton, também o Jonathan. É, o Grêmio tem que melhorar bastante para ficar ruim, né? Porque meu pra Deus do céu, ruim. Cara. Jesus amado, porque assistindo o jogo do Grêmio é uma decepção total. Vai fazer o quê? É o que nós temos, viu? É o que nós temos. Não tem o que fazer.
1: Também vamos falar da Copa do Mundo, né? Mais um dia, 2 dias após, né, a grande final da Copa do Mundo. O assunto que ontem foi comentado, aonde a gente chegava, né? Como a gente está sempre, a gente gosta de futebol e a gente comenta os assuntos que nós gostamos. O comentário era esse, né? O comentário era esse. E mandar um abraço para o meu amigo Santos, né, que está sempre ouvindo a gente, né, e ficou muito faceiro, ficou muito feliz, né, com o resultado. Ele disse: eu sou espanhol desde novinho, né, e ele morou durante muitos...
2: Santos não é castelhano?
1: Pois é, eu
2: é das fronteiras,
1: eu, né? Falei meio brincando, né? Ele teve o Instituto de Beleza dele lá uns 30 anos, lá em Dionísio.
2: Mas é aquilo que eu falo, quem conhece a rivalidade lá não
1: torce. E daí eu disse: homem, ficou faceiro que a Argentina perdeu. Ele disse: mas capaz que não, ele não gosta do Messi. Né? Ele não diz: ah, o Messi é muito arrogante, muito nojento. Aí eu disse: claro, pois é, eu já penso diferente, né? Acho, né? Eu até falei para ele: eu acho que o Mbappé é muito mais arrogante, mais nojento, mais metido, né? E o Messi sempre pareceu para mim,
2: Messi,
1: cara,
2: é boa, né?
1: Mais humilde, mais de boa, né? E ele não gosta do Messi. Mas não.
2: Nunca, eu acho que o Messi se envolveu numa polêmica, cara. Eu não lembro.
0: O que se cobra do Messi, às vezes, é o silêncio dele em muitos casos, né?
1: Ah, ele não tem. Às vezes ele deveria...
0: Casos de racismo, por exemplo, que a torcida argentina, infelizmente, se envolveu, inclusive dentro da Copa, ele se cala muito, né? Já o Cristiano Ronaldo, muitas vezes, por isso tem essa comparação, e o pessoal, quem sabe, gosta mais do Cristiano, que ele é um cara muito envolvido com causas sociais e tudo, né? Então, essa é a grande diferença, né? Ela foge às quatro linhas, né?
1: É verdade. Como liderança, né? Como uma liderança, um exemplo de pessoa, né? E seguido, né, por jovens.
2: Eu até achei
1: por
2: que
1: crianças,
2: ele era mudo,
1: né?
2: Eu achava como esse era mudo.
1: É verdade, né? Assim como tua colega também, né? Vocês viram o Valdemar. Bom, eu achei que a guria era muda. O pessoal tem uns que falam, né? Quando é que vocês descobriram que o Giovanni falava?
2: Bah, cara, o Giovanni...
1: Ele já tinha uns 10 anos.
2: Eu descobri, porque eu convivo com ele, mas os amigos que vão junto, tipo o André, aí não sabia, né?
1: É.
2: Ele foi daqui lá em, como é que é, Nova Veneza, sem falar, e voltou sem falar, cara. É incrível. E agora arrumou uma namorada, não sei como ele se comunica, né?
1: Não, beijo e abraço. Às vezes não precisa. Beijo. Um abraço pro Giovanni, né? É, nós tivemos, né?
2: Tá, manda,
1: É, tá amando da nova namorada, né?
2: Já trouxe até pra casa, já, acho que agora.
1: Pessoal, depois do pessoal, eles foram transmitir 3 jogos pelo Campeonato Estadual de Amadores e um colega nosso não sabia, não viu ele falando, e o cara me disse assim: ô, vê, cara, o piazão aquele, como faz as né, dá um show ali na live, né? E melhores momentos e replay, né? Uma coisa bem legal, né? E eu disse: não, o cara é bom, né? Ele disse: pois é, e foi atrás sozinho, né? Porque ele é mudo.
2: Onde é que arrumaram aquele mudinho?
1: Ele é mudinho. Eu disse: não, não é nada. Pois é, eu achei que era. 3 jogos sem ele dizer nada, né? Eu parava no posto Samuara lá para comer um pastel lá em Chapecó e o tio Valdemar dizia: vamos comer um pastelzinho, Giovanni, tomar um café com leite?
2: Ele fala.
1: Tu paga pro tio?
0: Um homem de poucas palavras. 12:52, show de bola, Postos Bobinotti, o seu carro ou caminhão merece o melhor combustível e você merece o melhor atendimento, produtos com qualidade comprovada, isso você só encontra nos Postos Bobinotti. 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
1: Teve um evento do Ipiranga, né? Eu comentei ontem, comentei domingo também, né? Um encontro do Ipiranga que o pessoal promove todos os anos, né? Todos os anos, às vezes a cada 2 anos, né? Eu sempre participei. Nesse ano, aconteceu no domingo, eu não pude participar, né? Já tinha um outro compromisso agendado, mas um evento bem bacana, né? Aconteceu nesse final de semana lá no Coisa. 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E eu falo de Chapecó, Maravilha, pra cá, viu? Não tem, São Miguel não tem, Churrascaria São Marcos é diferenciado. O programa foi reiniciado ontem, Valdemar. Então, se aparecer qualquer coisa aí, tava vazando no ar, né? Escuta, acho que tu notou no sábado de tarde, né? De manhã nós, né, a nossa suporte lá de Joinville pegou e deu assistência. Dá para largar agora a abertura ali? Larga, puxa lá em cima, só para... Não tocou, né, a musiquinha do show de bola?
2: Toca a abertura? Uhum. Só para sentir emoção.
1: Vem com a tua abertura aí.
2: Então foi.
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1: Ô, louco meu, quem sabe faz ao vivo. Pois é, esse... 12:46, começamos o programa. Agora já é 12:55, agora é 12:55. O vozeirão do cara, né? Show de bola. Uma época era um outro cara, que era o locutor, assim, ó. Agora, show de bola.
4: Novo show de bola.
1: Novo show. Era novo show de bola, né? É verdade. Melhorou da gripe, Jonathan?
4: Mais ou menos.
1: Não, tá bom. Tosse, hoje tá bom já, né? Mas pelo menos ontem tava moído, né?
4: Tá complicado. É. Vai ficar bom.
1: Como é que fazia pra beijar na boca?
4: Hã?
1: Como é que fazia pra beijar na boca?
4: Não tem essas coisas aí, né?
1: Ah, não beija não, ninguém?
4: Não, quando o cara tá com gripe, não.
2: Mas pode. Tu é casado?
4: Hã?
2: Tu é casado?
4: Não mais.
2: Não, foi daí, porque se é casado, aí não tem essas coisas agora. Se é sorteio, não tem como não ter, né? É. Casado. Um beijo, casado.
4: Só tá beijando na boca, Vladimir?
2: Não, eu sou casado só.
4: É.
2: Pergunta pro Macedão se não é assim. Quando tu era casado, era assim, ó. Oi, amor. Tchau, amor. É. Agora não, agora é meia hora de língua, né? Quando tá solteirão, assim.
1: Qual é os bailão que tu tem ido, Jonathan?
4: Não tô indo.
1: Mas homem, como
4: só
1: é que vai
4: arrumar? Só pra trabalhar.
1: Como é que vai arrumar namorado se não vai nos bailão?
4: Não estamos procurando ainda, né?
1: Ah, não tá?
4: Não, vamos...
1: Acho que ainda é possível.
4: Estamos concentrando em outros planos aí, né? Nem tudo é...
2: E o festa. Fox é cheio de amigo.
1: Aham. Uhum. Vocês viram, vi, piá? Bah! Eu pensei, ué, será que ele rebaixou alto, né? Que o Jonathan nunca foi muito assim de assim, carro pra ele é pra andar. Ele é um cara muito, como é que eu vou dizer assim, ele é prático, né? Carro é pra quê? Carro é pra andar.
4: Nem pra lavar.
1: Carro é pra andar. E o cara do lavacar que se lasque, né?
2: Se os lavacar
4: quisesse levar lá água, comprasse um barco.
1: É, então, é. E aí, morto. E a moto também, né?
4: A moto tem que trocar a bateria aí.
1: Quando a moto dele tá trancando os raios porque não anda mais de tanta sujeira e plástico dele, pega do pai dele emprestado. Que também tá sempre limpinha, viu? Pensa numa moto limpa. Aí, né, daí eu. Né, só pra descontrair. Não, mas tem que ir nas bailantas, viu? O cara não vai nos bailes, não. Né, não se.
4: Justo.
1: Pois é, eu falei do Ipiranga lá, né, que teve o encontro, né? Mais uma vez, parabéns aí, o pessoal que organizou, né? O Ivanir, que promove. Tem alguma informação da região aí?
2: Hoje nada. Ah, tem sim, aqui chegou o Matiello, mandou aqui. Lá de Princesa, né? Bem rapidinho aqui, mas não é muita coisa, é bem pouquinha coisa. O Matielos encaminhou aqui, um abração pro Matielo aí, o resultado dos jogos de ontem realizado então, os três confrontos foram válidos pelo masculino livre, Vista Alegre 3, 2 para o Plitas, Cangaceiros 10, 1 para o Fúria.
1: Futsal?
2: Futsal. Meninos da Vila 10, 3 para o Pinhalense. Então esses foram os jogos. Próxima rodada agora, dia 27 de julho, na Vista Alta também, segunda-feira, vai ter no Sub-16, 19-15, Resenha Futebol Clube versus Meninos da Vila. Às 20-15, Sub-16 também, CFCWA, Planejados versus Cangaceiros. E pelo Masculino Livre, aí às 21-15, Pinhalense e o Resenha. E segue a rodada no dia 31, sexta-feira também. E assim em sequência, também no dia 1º de agosto também tem rodada. A gente vai falando aí nos decorrer das programações.
1: Tu sabe que o Flávio Dalcin, meu ídolo, né, da música de bandas, mora lá no distrito de Consolata, 3 de maio. Tu notou já que que rua que tu mora em Princesa, Valdemar?
2: Rua Paraná.
1: Rua Paraná, tu viu que as ruas lá, a maioria delas são homenagem ao noroeste do Rio Grande do Sul, né? Avenida Santo Cristo, Avenida 3 de maio, Santa Rosa também tem, né? Tem rua, Avenida Santa Rosa?
2: Onde?
1: Em Princesa.
2: Tem.
1: É, mas é tudo, né?
2: Avenida, Voluntários da Pátria.
1: Avenida 3 de Maio, né? Voluntários da Pátria é um nome mais amplo, né? Mas...
2: É que passa pro lado de cima da minha casa.
1: É, a tua é na Paraná. É, e aí tem a Avenida 3 de Maio também, não sei qual é que é. Eu acho que é uma das últimas lá de baixo que vai da Rio Grande do Sul em direção ao povoamento lá de esquerda, eu acho que é, né?
2: Eu não entendo muito de rua.
1: Tem umas avenidas bem bonitas.
2: Só da minha. E a minha ainda eu me perco ainda às vezes.
1: É?
2: Tava batendo a casa da vizinha lá. Achei que era a minha casa. Não era.
1: Não era? Mas isso na época que tu... Agora há pouco tempo ou quando tu tomava os aperitivos?
2: Mas que barbaridade.
1: Um dia o Valdemar tomou uns aperitivos. Imagina, os amigos fizeram uma jantinha lá, uma galinhada, né? Fizeram a galinhada e compraram um garrafão de vinho.
2: Nem me fale.
1: Vinho doce. E o bicho velho se atracou. Não ele, todo mundo se atracaram. Estavam uns 5, 6 amigos ali, mas amigos daqueles do peito, amigo de fundamento. Tomaram uns 2 garrafão e meio de vinho. Não tomaram mais porque não ia. Imagina depois fazendo mal aquela galinhada, feito na banha ainda, né?
2: Eu tomei um balaço de vinho de pêssego. Nem sei se existe ainda vinho de
1: ainda
2: pêssego.
1: Ainda tem, né?
2: Cara.
1: E não é vinho, na verdade, é uma bebida de pêssego, né? Porque...
2: Mas, homem do céu, aquilo lá foi...
1: Sabor pêssego, né? Eu Mas era docinho, era bom, cara, bem geladinho.
2: Olhava pro céu e uivava, né?
1: E o Valdemar pegou e saiu, né? E na época andava a pé, né? Foi a pé pra casa. E chegou e errou de casa, né? Aí... Errou, chegou na quadra errado, do lado de cá, né? A casa dele era aqui e ele foi só numa quadra antes. Daí disse que chegou lá e bateu. Amor, abre a porta! A mulher.
2: Mas não era casada, hein?
1: Não era a casa dele. Ô, Nezinho, tu não mora aqui não. Ô, então tá. Senhora, desculpe, né? Você foi um piá educado. Pegou e continuou caminhando, mas fez a volta de novo, bateu na mesma porta. Abre a porta aí que eu não tô muito bem. Tô precisando ir no VC. Mulher abriu. Ô, Nezinho, não é aqui, homem. Tá bom, desculpe então. Pegou e foi de novo, deu a volta. Atrapalhado, né? Bateu de novo. Não é aqui. Bateu a mesma mulher, atendeu a porta. Não é aqui que tu mora. Tá bom então, ó. Mas eu vou falar pro seu marido que a senhora tá em umas quantas casas aí da...
2: Ô, louco.
1: Da cidade.
2: Mal de mal, bicho.
1: Que barbaridade. Isso acontecia muito nas casinhas de Coab, né? Que eram tudo igual, né? Cara.
2: Tudo parecido.
1: E eu batia e dizia: é aqui que eu moro, Everton? Não, não, tu não mora aqui. Campeonato Brasileiro já teve jogos, né? E eu assim, ó, depois da derrota. Falando do Grêmio agora, vou falar um pouquinho do Grêmio, o Inter vai jogar amanhã. Eu fiquei assim com a impressão, depois de assistir, e eu assisti umas 3 vezes. Assisti o jogo na sexta e depois os melhores momentos. E eu fiquei com a impressão, Valdemar e William, que o Grêmio, que os jogadores do Grêmio estão contra o treinador. Porque assim, ou a defesa do Grêmio é muito ruim. Ou eles estão sacaneando, eles querem derrubar o treinador Luiz Castro. Eu acho que é isso. Ah, depois do jogo de sexta-feira, cara, o time jogou, o time ficou um tempão sem jogar partidos oficiais, mas teve a oportunidade de treinar contra o Cruzeiro, contra a Chapecoense, contra o Cascavel. Então, cara, os caras estavam com ritmo de jogo, os caras estavam. E aí vão jogar do jeito que jogaram mal. Eu acho que ou eles querem derrubar o treinador, ou então o time realmente é ruim, viu? Essa é a impressão que eu fiquei.
2: É, falando do Grêmio, eu acho que o Grêmio deveria ter trocado o treinador, na minha opinião, cara. Eu acho que é isso que você falou, esse negócio de corpo mole, esse negócio de querer derrubar o treinador. E vai acontecer, viu, Everton, Jonathan? Na minha opinião, mais uma rodada aí, se o Castro não endireitar o time, eu acho que o próximo treinador do Grêmio é o Renato Gaúcho, na minha opinião. O Grêmio vai buscar uma saída, uma válvula urgente, e essa válvula é o Renato, sempre foi. O Grêmio vai buscar ele, vai pagar um rio de dinheiro novamente para ele, como sempre fez. Outra vez o Renato ganhava 1 milhão e não sei quanto aí, cara, quase um milhão e quinhentos mil,
1: acho.
2: Pois é, era muito dinheiro. E o Renato chega e aquele jeito paizão que ele tem, por isso que eu falei sobre ter levado o Renato num técnico de emergência para a seleção brasileira, de repente teria tido um resultado melhor na seleção. Para mim, a seleção decepcionou, a Celote decepcionou, na minha opinião, essa é a opinião minha. Não sei se alguém concorda ou não concorda, não tem problema, mas
1: decepcionou mesmo.
2: O Renato consegue trazer um resultado mais rápido. Isso a gente já viu no Grêmio várias vezes. No Fluminense ele fez isso. Quando foram para o Mundial, o time do Fluminense, para mim, era o time mais fraco que tinha. Isso com todas as letras. Era o mais fraco. Foi o que foi mais longe. Porém, numa vontade de jogar, o Renato entra na cabeça do jogador e ele consegue dizer, ó, fulano, William, você é capaz, cara, viu? Vamos lá, ó, o paizão tá aqui, ó. Se vocês ganhar, eu dou um dia de folga para vocês. Ó, se vocês ganhar esse jogo aí, amanhã de manhã vocês não treinam, só treinam de tarde. Então ele consegue fazer esses negócios aí. Não sei se você lembra aquela vez que ele deu um carro pro cara lá que fez o gol mais bonito, enfim, ele acabou premiando. Então ele consegue fazer essas jogadas no time do Grêmio, principalmente, que ele se identifica muito. Então eu acho que o Castro tá com a corda dele arrebentando, não vai demorar muito, ele vai pra fita.
4: Na verdade, o Grêmio já havia-se uma expectativa que seria mais ou menos por aí a atuação, né? Porque o Grêmio fez a sua intertemporada, né?
1: De seria Copa mais ruim sem o Arthur.
4: Menos pior seria, né? Mas acho que não resolveria a situação sozinha, né? Mas é uma atuação muito fraca do Grêmio. Tanto que nos amistosos que fez aí, nenhum convenceu, tá? Talvez no jogo último aí que fez contra o Cruzeiro, conseguiu vencer por 3-1 e tal. Mas o Cruzeiro também é uma equipe que não está tão bem.
1: E o Chapecó pegou 2 pênaltis, né? Então, senão seria 3-3, né?
4: Mas os demais, né? Principalmente contra a Chapecoense, aquele sufoco que foi contra o Cascavel, né? Venceu o jogo de virada, então já mostra que as coisas não estão dando certo. Quero acreditar que seja apenas birra com técnico. Gostaria muito de acreditar nisso, mas eu acho que Grêmio aí está vivendo uma situação de time ruim mesmo, né? O Grêmio não tem um elenco competitivo, não entrosou o time, não está dando certo, por N motivos possivelmente, né? Mas não está dando certo. Desde o início do ano, a parada para a Copa deu aquela mexida na cabeça, não, quem sabe o pessoal volta um pouquinho diferente, mas joga na primeira partida contra o Mirassol, né, como a gente falou, lá na zona de rebaixamento, inclusive com 3 pontos a menos apenas que o Grêmio, com 1 jogo a menos também, inclusive, pode passar o Grêmio já na próxima rodada, dependendo de resultados. Então o Grêmio, infelizmente, vai brigar para o rebaixamento mais um ano seguido. Temos alguns times aí bem fracos, né, como é o caso da Chapecoense e do Remo, para mim são as duas equipes mais fracas desse campeonato. Colocaria o Mirassol também nessa briga, mas venceu do Grêmio, né? Então vamos ter praticamente aí duas vagas sendo disputadas entre 3-4 times aí que não estão atuando bem. Grêmio entra nessa briga, Internacional entra nessa briga, Santos nessa briga. Então é uma situação difícil. E infelizmente, já falei várias vezes aqui, como é ruim a gente ver uma dupla Grenal como Grêmio Internacional, que historicamente brigaram sempre na parte de cima do Campeonato Brasileiro, vir nessa sequência tão ruim nas competições. O Inter do ano passado escapou do rebaixamento na última rodada do campeonato. O Grêmio, ao que se indica, esse ano vai brigar nessa parte aí até boa parte do Campeonato Brasileiro, a não ser que coisas mudem no elenco do Grêmio. E aqui o que a gente está falando não é só elenco dentro de quadra,
0: falando um pouquinho também sobre questão de orçamento, de diretoria, de grupo, de gestão. O Grêmio está endividado, não tem dinheiro para contratar. Como que monta um elenco competitivo se você não tem condições financeiras nem para pagar seus jogadores, como já foi anunciado algumas vezes aqui? Então a situação é ruim, não tem aquela famosa luz no fim do túnel para os torcedores do Grêmio. E olha, a fase tende a piorar bastante, porque o Grêmio não tem expectativa nenhuma de melhora, né? Eu confesso que não acompanhei o jogo do Mirassol, nem busquei ver melhores momentos dessa partida. Pouco me importa ver, porque é ruim, né? Nós como torcedores, claro que falamos como colunistas esportivos, né? Mas só que a gente tem o lado torcedor também, né? E você vê um time não dando certo com as ferramentas, com todos os valores que foram investidos pelo Grêmio esse ano, e apresentar esse futebol é algo bem ruim e que deixa a gente com o ânimo lá embaixo, né? Então, a verdade é essa. O Grêmio que pode já na próxima rodada adentrar a zona de rebaixamento, como já falei. O Vasco precisa apenas uma vitória, Mirassol da mesma forma, e o Grêmio possivelmente vá entrar
1: o Vasco já jogou
0: na zona.
1: O Vasco já
0: na próxima rodada, né? Uhum, o Vasco perdeu e o Santos perdeu. Isso que dá um certo conforto pro Grêmio, porque são dois times que estão aí justamente com o mesmo número de pontos. Se o Vasco tivesse ganhado essa rodada agora, inclusive foi o primeiro jogo depois da parada, o Grêmio já estava na zona de rebaixamento, né? Então, isso mostra muito o que está sendo esse ano do tricolor gaúcho no Campeonato Brasileiro, né? Que fase, como diria o narrador lá do Sport TV. Né?
1: Que fase. Quem é que fala que fase? Nem lembro mais. Não tá mais?
0: Eu não lembro mais ele. Como é que é o nome dele?
1: Deixa eu ver aqui. Essa Copa do Mundo aí que nós tivemos assim, ali no Sport TV, teve umas coisas diferentes, né? O Luiz Carlos Júnior, né, ficou como narrador de todos os jogos do Brasil, né? E nas outras Copas sempre havia a
0: Milton Leite.
1: É,
0: lembrei.
1: Ele e o Milton Leite que dividiam sempre. Um fazia um jogo e outro fazia outro, né?
0: Do que faz era o Milton Leite. Eu nem sei se o Milton Leite tá narrando o jogo ainda.
1: Não é Milton Leite. Mas era Leite também, o cara que era narrador, o Milton Leite. Não era, acho que não era Milton Leite. O Milton Leite é o cara lá da Band.
0: O Milton Leite é aquele loirinho. Não, ele narrava no Sport TV.
1: Aquele
0: loiro, não, o grisalho.
1: Grisalho, né? Esse é o Milton Leite, é. Esse dizia que faz, né? E aposentaram ele, né? Aposentaram, não. Acabou sendo, né? Saiu da Sport TV. Mas era ele e eles dividiam, né? Cada um fazia um jogo, né? Quem fazia o primeiro jogo não fazia a final, caso chegasse, né? Então um abria, fazia o primeiro jogo da seleção. Mas enfim, eu assistindo o jogo do Grêmio, eu tenho só duas alegrias, cara. Na verdade, três. A primeira alegria é o Vinícius, centroavante do Grêmio. O cara é bom de bola, o cara joga bem. Ele joga bem, ele é diferenciado. Ele teria tudo para ser o goleador do Campeonato Brasileiro. E eu tenho certeza com meus colegas aqui também, o torcedor do Grêmio se orgulha de ter um centroavante. Faz muitos anos que o Grêmio não tem um centroavante tão bom. O Valdemar vai lembrar quando o Grêmio fez a cagada de trocar o Luciano. Lembra do Luciano de São Paulo? O Grêmio trocou de mano o Luciano por um Everton lá, Everton, né? Não era Everton Ribeiro, mas trocou por um jogador lá por um Everton. E aí, cara, pensa no negócio mal feito. Trocou de mano assim, cara.
2: E trouxeram pra tapar a cagada e ter vendido o Everton, né? Com Cebolinha.
1: É. E aí, cara, foi o pior negócio. E o Luciano hoje ainda, se não é titular do São Paulo, porque tem o cara lá, o estrangeiro lá, que joga muito bem lá no São Paulo, que é o atacante, né? Mas o Luciano também tá sempre ali.
2: Ele joga mais de meia,
1: Luciano,
2: no São Paulo.
1: E é um cara, então foi uma cagada do Grêmio fazer aquilo, e o cara tinha muito potencial. Bom jogador. Agora o Grêmio tem o Vinícius. Outro cara, não sei se os dois colegas vão concordar comigo, mas eu vejo ele, e quando ele tem os momentos de inspiração, ele vai muito bem, se chama TT. Esse cara que está emprestado, o Grêmio comprou ele ou está emprestado, Jonathan?
0: O TT?
1: É.
0: Foi comprado,
1: foi comprado
0: mais caro da história.
1: Então foi comprado. Então o Grêmio comprou ele de volta. Mas é um jogador assim que ele, em alguns momentos, no gol do Grêmio, 2-1 para o Mirassol, mas no gol do Grêmio, ele jogou bem. Teve outro jogo também que ele marcou gol bonito. É um cara assim que eu gosto do futebol dele. Pena que, assim, dois, três momentos durante toda a partida, mas quando ele aparece, ele é um cara diferenciado. Ele bate bem na bola. Eu gosto dele, não sei a opinião dos outros, dos dois nossos colegas aqui, dos demais torcedores. E um outro cara também que eu fico muito feliz, eu não queria que ele viesse para o Grêmio, porque ele é um cara caro, mas hoje, e eu sempre peguei no pé dele também, assim, peguei no pé, sempre brinquei, porque a mãe dele quis fazer, a mãe dele e o pai dele quiseram fazer uma andorinha e fizeram, o que fizeram com o nome do cara? É o nosso goleiro, o Everton. Né, que é um baita de um goleiro. Eu não queria que ele viesse, mas eu não queria o Thiago Volpi também, porque o Thiago é muito ruim, é muito mão de alface. O Thiago, historicamente, ele sempre foi um goleiro frangueiro. Ele sempre foi assim, de atacada e fazer bem. Ele vai muito bem com os pés, mas é um goleiro que toma peru. E o Everton não é. E o Everton saiu porque não tinha mais clima no São Paulo, porque ele foi preterido pelo Abel Pereira. Então é um cara também, faz defesas boas. O Grêmio só não leva mais gol por causa desse cara, do Everton. É um bom goleiro, são os três caras assim que eu admiro no time do Grêmio. E aquele guri que se machucou lá, que quebrou a perna, né? O Marlon. Cara, o resto ali no Grêmio, cara, é... Bom, teve um lance, inclusive, vocês assistiram o jogo, Os Melhores Momentos. Teve um lance que depois o Pavão fez uma baita jogada, né? O Pavão pegou e deu de calcanhar pro jogador do Mirassol, cara. Tu viu? Foi o primeiro gol, acho, né? Primeiro ou segundo gol? Cara, ele dentro da área, em vez de ele levar a bola para dentro de fundo e tocar ela para escanteio, ou tentar virar e meter a bola, jogar a bola no campo do adversário, ele dá um calcanhar para trás, para a entrada da área. E aí cria a jogada do... Viu? Se puder, assistam que bizonhice que o cara fez. Depois ele se recuperou. Mas, cara, não pode fazer isso. Então, todo o time do Grêmio tem esses três caras aí hoje, na minha opinião, assim que eu estou lembrando, que me deixa assim com um pouquinho de alegria. E o Arthur, que infelizmente saiu, né? Agora não está mais, né?
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1: Mais coisa, tem alguém que quer falar do Grêmio? Senão vamos para o Internacional. O Internacional então apresentou Matheus Cunha, goleiro do Internacional, um goleiro frangueiro. Eu não estou aqui dizendo que porque é do Internacional, eu estou falando pelo histórico dele. O cara jogou 13 partidas no Cruzeiro, ele levou 12 gols, ou jogou 12 e levou 13 gols. Então assim, ó, é um goleiro frangueiro. Ele ficou de mal, ele saiu lá de mal do Cruzeiro. O Internacional foi atrás do cara, e quando você vai contratar um goleiro, principalmente, tem que ver o histórico do cara. Quando o Grêmio foi contratar o Thiago Volpi, o Grêmio não tinha muita opção, porque o Gabriel Chapecó não passava confiança para o torcedor e para os companheiros em campo, inclusive. E aí o Grêmio pegou e foi e buscou o Thiago Volpi. Aí depois o Thiago não fez no Grêmio o que a gente sabia que ele ia fazer. Ele é um cara que ele falha muito, né? Ele joga bem com os pés. E o Internacional está trazendo um goleiro que não vai ser titular, mas um goleiro que, na minha opinião, não é um goleiraço como o Inter merece. O Inter merece um bom goleiro. Rocher, inclusive, pode jogar. Será que o seu conterrâneo Pezolano, técnico do Internacional, vai preferir quem? Um uruguaio que está mais ou menos e às vezes também tem soltado a bola? Ou vai botar o Matheus Cunha? Claro que está vencendo o contrato do Rocher, do Sérgio Rocher, daqui a alguns dias. Mas assim, ele pode inclusive jogar contra o Cruzeiro amanhã. Tem essa possibilidade do Rocher entrar em campo. Só que ele tem sofrido lesões na lombar. Então, goleiro, na minha opinião, Jonathan e Valdemar e torcedores colorados, um goleiro que não vem com confiança. Esse é o detalhe. Deixa eu ver bem certinho aqui. 12 jogos, 13 gols. Ele sofreu mais que um gol por jogo. A torcida botou a culpa nele. Às vezes que o goleiro leva gol, não, a culpa nem é do cara, né? A culpa do gol da Inglaterra, por exemplo, o gol da Espanha contra a Argentina, não foi culpa do goleiro. O goleiro argentino fez uma baita partida, né? Não teve culpa nenhuma, né? Falhou o setor defensivo.
2: Pois é, falando de goleiro, eu não entendi o porquê que o goleiro da Espanha foi escolhido o melhor goleiro da Copa. Na minha opinião, tem que ser o cara que pega mais, né?
1: É.
2: O cara não pegou nada porque não passou nada.
1: Às vezes é o cara menos vazado. Às vezes é isso, né?
2: Acho que
1: é o menos vazado, né?
2: Acho que ser o cara.
4: Ele tomou um gol só na Copa inteira, né?
1: É, então é isso, né?
2: Mas daí o que adianta o cara pegar tanto? Por exemplo, ele da Argentina fez no mínimo umas 11 defesas.
1: É.
2: Na minha opinião.
1: Mas 8 boas, né, Jonathan?
2: Então,
1: acho que foram 8 defesas.
4: Na
1: final.
4: Nas estatísticas oficiais são 11 defesas difíceis.
2: Do goleiro da Espanha?
4: Não, da Argentina.
1: Só na final.
2: Pois é, cara. Então, eu acho que a balança deveria ser medida. Não, goleiro menos vazado? Beleza, goleiro da Espanha. Melhor goleiro da Copa?
1: Vozinha.
2: Ah, poderia até ser, né, cara? Porque o cara também fez uma excelente Copa. Senão não adianta você ter trabalhar ali pra quê? Se o cara da Espanha...
1: Se o teu time é ruim.
2: Pois é.
1: Se a defesa do teu time é ruim.
2: É, exatamente. Então, na minha opinião, os critérios meio abestados da FIFA. Seus bosta.
4: Só antes da gente de eu falar a minha parte do Internacional, já que foi tocado no assunto da Copa do Mundo ainda, tava vendo algumas notícias hoje pela manhã sobre aquela confusão que envolveu aí ao término do jogo entre alguns jogadores da Argentina contra os espanhóis, e a FIFA instaurou um comitê disciplinar para analisar os acontecimentos.
1: A FIFA é corrupta, né? A FIFA é uma tropa de sem vergonha, sempre foi, sempre será.
2: Seus bostinha.
1: O presidente da FIFA estava torcendo para a Argentina, ele falou descaradamente, inclusive saiu um dossiê agora, não sei se vocês viram, né, com imagens e comprovações. A Argentina não teve nenhum lance do VAR contra eles. Nenhum. Ou se teve um, mas eu acho que não. Que o VAR foi chamado e deu contra a Argentina. Expulsões que foram feitas, todos os lances. Falta, aquela falta gravíssima do que o Messi devia ter sido expulso. O Messi vai e pisa na panturrilha do jogador adversário. O árbitro, ele deu falta naquele lance ou nem deu falta? Deu falta, mas não deu nem cartão amarelo, nem deu falta. Então, assim, ó, agora tá aparecendo. E é bom, porque se tivesse ganhado, ia ser mais ainda. Mas, assim, ó, uma vergonha o que a FIFA fez. Primeira
2: dinheiro,
1: vergonha.
2: Né? Dinheiro.
1: Mas dinheiro, eles não têm dinheiro, Valdemar.
2: Às vezes aposta, né, Everton? Acredito que tem muita coisa em jogo, né?
1: E aí, agora tu falou
2: uma coisa
1: em jogo, agora que... Não, é que quando tu falou, e às vezes as pessoas falam, não, é dinheiro, que a Argentina ou a AFA teria dado dinheiro, não. Eles não têm, eles estão quebrados. O futebol argentino está quebrado.
2: Acho que por trás de tudo
1: isso... É as apostas, de repente, né?
2: Tem tanta coisa, né? Tanta coisa que envolve futebol. Ixi.
1: Só que para as casas de aposta, é interessante que a Argentina perca, porque todo mundo apostou na vitória ou na Argentina sendo campeã, né?
2: Mas daí você desenha uma final, né? Desenha uma final aí, Espanha e Argentina, o pessoal ia apostar totalmente.
1: É.
2: Né? Na fase que vinha Argentina, muita gente apostou na Argentina.
1: É.
2: Quebraram o rabo.
1: É, e daí é bom pra casa de aposta, né? Que delícia, com toda a grana, né?
4: Três jogadores aí da Argentina foram indiciados, né, nessa confusão. O Molina, lateral. O Paredes, né, camisa 5, que nitidamente ele agride dois jogadores, né? Um pelo pescoço e outro joga no chão. E também o Thiago Almada, esse jogador mais conhecido aqui do futebol brasileiro, que atuava inclusive no Botafogo.
1: Paredes nunca jogou? Paredes nunca jogou no Brasil?
4: Paredes não.
1: Não jogou.
4: E então são esses três jogadores que vão ser indiciados, né? Então vai iniciar esse processo aí de avaliação do que possa ter acontecido, né? Obviamente que o comitê precisa ser composto. E aí, lendo a notícia aqui do G1, o G1 traz algumas outras questões, algumas outras punições que aconteceram historicamente ao longo da Copa do Mundo, e cita aquele caso do Luis Suárez, né, do jogador gremista, que foi suspenso da Copa do Mundo 2014 depois que ele mordeu o zagueiro, né? Aquele lance que ficou historicamente conhecido, né? O jogador, ele ficou suspenso durante 9 partidas
0: dentro da Premier League. Ou seja, foi uma confusão que aconteceu na Copa do Mundo, mas a FIFA, o Comitê Internacional, decidiu punir o jogador no campeonato que está disputando. E, de fato, acho que faz mais sentido nisso, né? Não faz sentido você punir o jogador apenas em Copas do Mundo, até porque daqui 4 anos acontece. Então tem que ser uma punição mais exemplar, até porque a FIFA é o que comanda todo o futebol no mundo. Então precisa, em teoria, dar exemplo. Daí a AFA, a Associação Argentina de Futebol, também vai receber aí uma penalização, né, em algum valor, que obviamente que precisa ser estipulado ainda, precisa ser um valor que seja expressivo, significativo, até porque estão falando de uma federação nacional de futebol, então não é qualquer multinha que vai pesar no bolso, tem que ser algo de fato que venha a trazer um pouco de ordem, mostrar que quem manda é a FIFA. E claro, as questões envolvendo os jogadores, né, a confusão ela iniciou com o Molina dando um soco no Rodri, depois tem a questão do Rodrigo, que o Paredes acerta outro jogador da Espanha. Então são esses 3 jogadores, o Almada eu não me recordo de ter visto no lance, pelo menos na TV, mas então precisa ser algo, uma penalização que seja de fato, que dê exemplo, né? Porque não adianta só você penalizar por 2, 3 jogos, tem que ser algo mais sério, mais duro, para que você bote um pouco de respeito, né? Se bem que, como o Everton falou, não sei nem se a FIFA é digna de respeito por toda a corrupção histórica que existe nela.
2: Só para não fechar minha parte aqui, quando eu falava da raça da Argentina, não é essa raça de brigar aí não, viu? A raça que eu falo é aquela raça de você dentro do campo, dividir bola, correr, marcação em 2, não desistir do lance. Agora, isso que os caras fizeram e dar soco no outro cara, essas coisas, para mim, isso é bandidismo. Não tem outra frase, na minha opinião. Então, para mim, raça não é isso. Raça é você entrar concentrado, demonstrar que você quer vencer, com gana de vencer, na bola, não na cabeça do outro, assou como o Paredes. O Paredes entrou bem louco dentro das roupas. Parecia que ele tinha fumado um breu, porque, cara do céu, o cara deu cada entrada.
1: São meio maconheiros esses jogadores.
0: No primeiro lance ele já tomou cartão.
2: Pois é, cara, arriscando, porque assim, ó, o time da Espanha é um time muito leve. Eu não vi o time da Espanha bater com maldade. Acontece dar uma escapada porque você está jogando contra um time argentino, então volta e meia tem que resbalar alguma coisa, né? Mas eu acredito assim que não é essa raça que eu me refiro. A raça que eu me refiro é aquela raça guerreira dentro de campo, das 4 linhas, na bola.
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1: Eu não sei quanto tempo o Infantino vai até 2027, né? Como presidente da FIFA. Ele provavelmente vai ser reeleito. Ano que vem termina o mandato dele, porque os presidentes, eles têm se perpetuado não só na FIFA, mas nas confederações nacionais e nas federações estaduais. O Infantino está 10 anos e 4 meses como presidente da FIFA. Antes dele ficou apenas 4 meses o Issa Hayatou. Ele foi presidente interino depois que o Joseph Blatter saiu e havia ficado 17 anos o francês. Desculpa, o suíço, não o francês. Antes foi o João Avelange, que ficou de 74 até 1998. João Avelange, que é sogro, era, morreu já o velho, sogro do... Não, mas um cara que enriqueceu no futebol, né? Sogro do Ricardo Teixeira, Valdemar. Ricardo Teixeira, também outro dirigente da CBF, também se perpetuou, né? É uma vergonha, esse tipo de coisa é uma vergonha. A FIFA também pode, porque podem ser criadas regras, porque tem muito dinheiro público que é destinado à CBF, dinheiro público que é destinado às federações estaduais. E quando tem dinheiro público, eu acho que deveria ser feita uma lei no Congresso, uma lei por deputados, feita por um deputado, e essas leis serem colocadas para votação pelo presidente da Câmara dos Deputados e depois ela ir para o Senado para ser aprovada, de não haver essa perpetuação. Quanto tempo pode ficar como presidente? Pode ficar como presidente 8 anos no máximo, assim como é para presidente da República, assim como é para prefeito, né? Por mais que no Brasil, nos Estados Unidos é melhor ainda. Lá é 8 anos e não pode mais, pelo menos para presidente da República. Aqui no Brasil não, no Brasil tem, lá na minha cidade lá, teve o prefeito que mais esteve no mandato lá, o Olívio José Casale, administrou lá, foram 4 ou 5 mandatos, né?
2: Muito, né?
1: Um em sequência, elegeu e depois se reelegeu. Mas, porque na minha opinião, mas eu acho que essa...
2: Eu,
1: cara,
2: vou atrás de tu.
1: 24 anos o presidente da FIFA, cara, imagina só.
2: Eu vou atrás de tu, concordo.
1: O Peixoto que morreu, e não é presidente da Federação Catarinense, porque morreu. Morreu no acidente da Chape. Sim, no acidente da Chape o Peixoto morreu. E no Rio Grande do Sul, eu nem lembro o que aconteceu, que agora, se eu não me engano, agora o presidente lá é o...
2: Podia ter muito mais gente rica no Brasil se eles fossem repartir um
1: pouco das vagas. Pois é, só querem eles, né?
2: Podia ter
1: só
2: muito
1: querem
2: mais
1: eles,
2: gente,
1: eles, né?
2: 4 anos e vambora, né, tchê?
1: Lá no Rio Grande é...
2: deixa os outros também.
1: Não é Giovanello, Spironello, mas é um elo.
2: O Jonathan pula agora.
1: Dando susto no Jonathan.
2: E deu, levou um susto.
1: Quero mandar um abraço, Valdemar, pro nosso amigo Alceu. Nosso amigo Alceu, mandar um abraço para ele. Né? Gente boa, sempre acompanhava a nossa programação da rádio, né? Um abraço pro nosso amigo Alceu, né? Não me lembro sobre o nome dele, Alceu, né? Pai do nosso ex-colega Michel, aí, então um abraço pro Alceu aí. Era isso, gente. Valeu, Jonathan.
5: Um abraço.
1: O Santos quer falar contigo lá. Cortar Santos cabeleireiro.
2: No mínimo vai querer, né, cortar teu cabelo.
1: Não, tá bonito o cabelo assim.
5: Tá arrumadinho.
1: Roda uma
5: arrumado
1: música.
5: Arrumado é muito forte, mas tá aí.
1: É, roda uma música pro. Eu ia dizer pra rodar aquela cabeluda do Flávio Dalcin.
2: Que você tá cabeluda.
5: De novo essa música aí?
1: Mas ele não tocou, sabe? Aquele dia. Ele não rodou.
2: Essas letras aí indecentes pra não forar.
1: Cabeludo. Peluqueira. Abraço, até amanhã.
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6: 13:30, comunicação. A Secretaria Municipal de Saúde de Anchieta comunica que a vacina contra a gripe H1N1 está disponível para toda a população do município no posto de saúde. 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
8: Boa tarde, ouvinte. Está no ar o programa da Prefeitura. Está com a gente hoje o secretário de Administração de São José do Cedro, Claudemir Bezin. O município de São José do Cedro estará de aniversário agora no próximo dia 27 de julho, segunda da próxima semana. E um evento bem legal vai acontecer na praça. Falando na praça, a praça que está passando por melhorias. Um dos locais mais bonitos e agradáveis das famílias passarem no nosso município. Está ficando ainda mais bonito, Claudemir. Boa tarde.
9: Boa tarde, Everton. Boa tarde, ouvintes da Rádio Cedro FM. Exatamente. Então, assim como a gente já tem outros locais que são bastante frequentados pelo público cedrense, pelo nosso município, a praça não deixa de ser um desses que todos os finais de semana, principalmente, e à noite, tem bastante gente que vai lá com a família tomar o mate, com as crianças, todos, enfim, para brincar nos brinquedos que tem lá. Então, alusivo ao evento de aniversário do município, na segunda-feira, dia 27, a gente resolveu fazer uma revitalização de toda a praça, com pinturas, plantio de gramas e algumas podas pontuais, até para entrar mais luz solar, para que a grama consiga desenvolver melhor dessa forma. E com certeza está ficando bonito, o pessoal está terminando, finalizando toda a pintura. Um detalhe, Everton, que toda a praça, inclusive a quadra ao redor do ginásio, a calçada está sendo toda pintada, né, conforme as cores lá do piso, e o vermelho, que é o direcional lá que precisa ter na calçada, além de todas as outras melhorias que temos que fazer lá, a pintura lá da pista de skate e tudo. Então está ficando bem legal lá.
1: Secretaria de Obras está com um trabalho bem definido para essa semana aí, torcendo para que o tempo colabore também com as atividades.
9: Exato. Então, toda segunda de manhã a gente se reúne com todo o secretariado, juntamente com o prefeito, e para planejar a semana de atividades em cada secretaria. A Secretaria de Obras, especificamente falando, hoje a gente está com 3 frentes de trabalho, em locais diferenciados no município. Uma está lá na estrada da linha Tigre, aquela que liga ao distrito de São Vendelino, até porque a gente está abrindo, para quem passar lá, a gente está abrindo bastante a estrada, está fazendo uma limpeza nos locais arredores da estrada, alargando ela, que é o objetivo de toda a estrada que a gente está fazendo no município, até porque amanhã depois nós vamos precisar dessa estrada que vai ligar o município até o distrito, porque a estrada geral que está lá hoje, que está sendo mais usada, vai passar por uma transformação, que a ideia é nós fazer o asfalto até lá na São Vendelino. Então essa é uma estrada que vai ser bem feita agora, com cascalhada, fazendo as aberturas lateral para que o tráfego flua fluentemente. Outra frente também está ali na Derrubada Baixa, mais precisamente aí na propriedade próxima à fazenda do Jorge Rosa, até porque passa ônibus lá, então a gente está fazendo essa ligação do asfalto, passando por essa fazenda até lá na Derrubada, ali na Derrubadinha, lá próximo ao silo da cooperativa e dos bavarescos lá, a Coacig, no caso. E outra frente de trabalho está ali na São Domingos, próximo aqui, fazendo as estradas todas aí.
1: Trabalho que vocês realizam de tempos em tempos, né? Terminou numa parte do município, já em outra parte precisa ser feita essa manutenção.
9: Sabe, Everton, que quando você tem quase 1.400 quilômetros de estrada, porque você tem que cuidar, então os serviços são constantes, então não para. Então quando você termina de um lado, já tem que fazer do outro. Claro que a gente procura fazer de uma forma bem feita, para o quanto menos nós puder precisar mexer, quanto antes, no caso, para justamente evitar essa demanda de deslocamento de máquina, tudo nessa questão. Mas, como eu já falei, o município é extremamente grande, tem muitas estradas para fazer, então sempre vai ter serviço, sempre vai ter uma máquina, sempre vai ter um operador em alguma estrada do nosso município.
1: Os trabalhos na cidade têm previsão de fazer algumas melhorias no perímetro urbano. Eu digo remoção da camada asfáltica, que já está deteriorada, e fazendo a fresagem, inclusive, até chegar na base, até chegar no calçamento, e aí depois uma nova camada asfáltica, provavelmente um pouquinho mais generosa, para durar mais tempo.
9: Exatamente. Então, a gente tem dois locais pontuais que a gente vai fazer essas melhorias aí, que é ali na Rio Grande do Sul, em frente à cooperativa, em frente ao mercado Pouco Preço, e a outra ali na Salgado Filho, próximo à praça, em frente à praça, aí, que está bem deteriorado o asfalto aí, então a gente tem que fazer essa reforma. Os recursos já estão alocados, tudo já estão em conta corrente, só falta nós fazer a parte do projeto, tudo, finalizando tudo, para nós começar as obras ainda esse ano nessa revitalização dessas duas estradas, dessas duas ruas, que está bem feio mesmo, está bem ruim de trafegar ali, no caso.
8: Obrigado, Claudemir Bezin, secretário de Administração. Uma boa tarde a todos e até o próximo programa.
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A música com mais emoção pra você nas ondas da 90,7, 13 horas e 41 minutinhos, 13 com 41. Você tá ouvindo a gente em uma ótima tarde, obrigado pela sua companhia. Estamos chegando pra mais uma programação Cedro Show na Tarde, até às 15 horas comigo por aqui, seu amigo Valdemar, te fazendo companhia no melhor, na melhor da música, um desfile de bandas, melhor da música passando por aqui, tá bom? Mas tenho certeza que eu preparei já muitas músicas boas pra você curtir aí no seu trabalho, na sua casa, no seu carro, aonde você estiver. Pode levantar o volume do rádio que vai rolar muita música legal por aqui, tá bom? 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Dizendo pra você, bora lá, bora ouvir música, boa, cadê aqui, ó, essa aqui do San Marino, ó, pra gente começar, mata saudade, ó, Remelexo do San Marino.

Momentos cantando pra gente aqui, ó. Música legal do Momentos, hein? Somos almas gêmeas. Pra matar a saudade, essa aqui. Essa aqui é tempão, né? É tempão. Gêmea, né? Esse filme que foi lançado, essa aqui, rapaz. Vê se eu abro aqui, ó. Almas gêmeas. Que ano que é essa aqui, rapaz?

essa de 2024, viu? Deixa eu ver se é essa aqui, rapaz. Dá uma gêmeas. Não. Essa aqui é da banda... Do Grupo Momentos, né? Do Grupo Momentos. Eu acho que é mais velho, não. 2004, não, né? É verdade. Vamos ver aqui, ó. Agora vai abrir, ó. Alma Gêmeas. Essa aqui é da música de sucesso lançada pelo Grupo Momentos. A canção fez parte do repertório do grupo de bailão e conquistou aí popularidade entre os fãs do estilo musical. Deixa eu ver se diz aqui de que ano que ela é, rapaz. Ela teve 43 mil visualizações há 10 meses, né? Lançamento em 2025. O pessoal regravou ela, acredito eu, né? Regravou ela aí novamente, né? Foi lançada em 2024. Foi 2024, 2025. Eu acho que foi regravada, né? Foi regravada. Essa música aqui, ela é mais antiguinha, né? Mais antiguinha aí. Mas ela foi regravada em 2024 e voltou à evidência. Né? Isso aqui na voz do... Quem que é na voz de quem que era isso aqui, rapaz? Mas ficou muito bonita, né? Ficou muito bonito, tá? Essa música aqui. Essa aqui é na versão mais antiga, tá? Essa aqui é na versão mais antiga aí, tá certo? Grupo Momentos e a Alma Gêmea! Também teve cantando pra gente aqui, ó. Teve cantando pra gente também... San Marino, né? Remeleixo. Aqui na tarde, tá bom? Intervalinho, 13h50, eu falo pra você da Projetec, ó. 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
0: 13h54, ó, para você curtindo a gente aqui, eu falo do Gasmenino. 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O abraço vai pro pessoal da Carminati. 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O alô vai pro pessoal da Carminati. Essa aqui, ó, da Nube Azul.

0: Tá aí, cantou pra gente música legal aqui com Rogério Magrão e banda Chá de Amor da Nube Azul Mulher Bandida. 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
0: 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Alvi Produtos, da minha amiga Andréia Baldeceira, tem banda Terceira Dimensão.

0: Tá aí, na tarde, cantando pra gente aqui, ó, Calmon, só não usa o meu amor, teve banda Terceira Dimensão, se for chorar, manda áudio, um abraço pro meu amigo Lucas Werner, alô Lucas, aquele abraço pra você, obrigado pela companhia e pela audiência aí, tá bom? 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Intervalinho, já volto aqui, ó. 14:13, hora certa para você, Vemar. 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
1: Aí, Segredos do Sul, Amar Você é Bom Demais, esteve aqui cantando pra gente, Brilhação, Paixão Desenganada, na tarde, tá bom? 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
1: 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Intervalinho, já voltamos aqui, ó. Intervalo é bem rapidinho.
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0: Tá aí a Alma Latina cantando pra gente, feito eu. Também teve cantando aqui, quem mais cantou pra gente aqui na tarde foi Movimentos, Amantes da Mesma Mulher, tá bom? 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
0: Município amplia calendário esportivo e movimenta a comunidade com diversas competições. A informação é do diretor de esportes de Palmasola, Ivonei Nodari, conhecido como Manabu. A diretoria de esportes mantém um calendário diversificado de competições, reunindo atletas da cidade e do interior ao longo do ano. Segundo o diretor, as disputas municipais seguem em andamento e têm garantido ampla participação da comunidade. Após o encerramento de algumas competições paralelas, o município deu início ao Campeonato Municipal de Futsal Força Livre, que está com 4 equipes na categoria feminina, promovendo maior integração entre atletas do campo, futebol society, canastra e outras competições tradicionais. A iniciativa busca oferecer opções de lazer para diferentes públicos, fortalecendo a convivência entre os moradores, incentivando a prática esportiva. 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

Tá aí, 14h46, Rainha Musical, Cisco no Olho, Délcio Panho, Ainda Existe um Lugar, Farmácia São Rafael, cuidando mais da sua saúde. 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
3: 14h48, sétimo sentido pra fechar aqui, ó. 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

0: E essa é a música com mais emoção aqui da Cedro FM. Este é o Cedro Show na tarde desta terça-feira, dia 21 de julho. E agora são 15 horas e 3 minutinhos. 22 graus em São José do Cedro e umidade relativa do ar está em 70%. WhatsApp 9197-4572.
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0: E esse é o Cedro Show na tarde, no oferecimento de Marcon Supermercados, Deck 66, Luizinho Pneus, Mecânica Houston, Farmácia São Rafael e Aparisoto, Instalador e Decor, Relojoaria e Ótica Confiança, Supermercado Que Barato, Avante Par, Mobile 46 e também Gás Menin, Paxul Funerárias, Alve Produtos, Projetec e a SMO, Energia Solar e Correia Energia Solar. E esse é o Cedro Show na tarde desta terça-feira. Grande abraço, meu amigo, minha amiga. Ligadinho aí na programação da 90,7. Vai vir chuva. 15 horas e 5 minutinhos. Boa tarde, boa tarde.
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0: acústicos e valvulados, fim de tarde com você. E também ouvimos a Ana Castela, nosso quadro. 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
0: Informações com o repórter Jonathan William.
2: Nós estamos de volta aqui na programação da Rádio Cedro FM. Estamos em contato com o município de Anchieta. A Rosângela Dandoffer está com a gente, secretária de Assistência Social. E fala para nós sobre as atividades agora dos meses de junho e julho. Alguns encontros acontecendo, especialmente com a temática junina. Rosângela, boa tarde. Como está sendo esse calendário, esse momento de descontração com os idosos? Vocês que realizaram também uma importante atividade agora nessa última semana. Boa tarde.
3: Boa tarde. Boa tarde a todo especial aos nossos ouvintes da Rádio Cedro. E é um grande prazer estar novamente aqui conversando com vocês. Então, o mês de junho e julho foram meses bem especiais para nós aqui de Anchieta. A gente organizou vários encontros com os nossos idosos, tudo com aquele clima de festa junina. Teve músicas, comidas típicas, muitas conversas, muitas risadas e momentos bem gostosos com troca de experiências. E isso é muito importante para nós, porque além de ser um momento de descontração, também fortalece vínculos e faz muito bem para eles. E na última semana, também realizamos uma atividade bem significativa, sempre pensando no cuidado, no bem-estar e na qualidade de vida dos nossos idosos, como também tivemos agora, no dia 18, a festa julina da família no Serviço de Convivência e Fortalecimento de Vínculos. Esse evento, ele reúne os alunos, seus familiares e também a equipe do CRAS e todos os profissionais que atuam no Serviço de Convivência e Fortalecimento de Vínculos. Foi um momento muito importante para o fortalecimento de vínculos das famílias dos alunos que ali estudam. E, como sempre, a gente segue trabalhando com muito carinho para proporcionar cada vez mais momentos assim para a nossa comunidade.
2: Rosângela, como vocês têm observado a participação desses idosos? A gente sabe no município, grupos na cidade, no interior, todo mundo interagindo, participando bastante das ações?
3: Sim, a participação tem sido muito positiva. Os idosos, eles sempre gostam de se reunirem, até porque eles saem de casa, eles trocam experiências, aí eles têm os encontros, tanto na cidade quanto no interior. E a gente percebe que os grupos estão bem engajados, o pessoal participa, interage e se envolve bastante nas atividades. E isso é muito bonito de ver. No último sábado foi realizado um encontro com almoço e teve a participação de aproximadamente 390 pessoas. E no período da tarde teve o matinê, que eles adoram. Eles gostam muito de um matinê e isso é uma atividade que também faz muito bem ao corpo, porque eles fazem, é uma atividade física, quer queira, quer não, é uma atividade física onde eles fazem, se exercitam. E eles gostam muito de estar juntos, de conversar, de participar dos encontros. E isso mostra para nós que as ações que estão sendo fazem sentido e chegando até eles. Então, de uma forma geral, a participação é muito boa. e isso nos motiva ainda mais a continuar esse trabalho.
2: Muito obrigado às informações da Rosângela Dondoffer, secretária de Assistência Social do município de Anchieta. Jonathan William, repórter, Rádio Cedro FM.
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0: E também teve Projota, Oh Meu Deus, e a primeira foi o Nenhum de Nós, Eu Não Entendo. 15 horas e 30 minutinhos. 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
1: Entendeu, erê? Tem que dar moleque. Erê.
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0: A Secretaria Municipal de Saúde de São José do Cedro comunica que a vacina contra a gripe H1N1 está disponível para a população no posto de saúde do município. Então é a Secretaria de Saúde do município de São José do Cedro. 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
0: 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Campanha alerta para a prevenção e o diagnóstico precoce das hepatites virais. A informação é da responsável da sala de vacinação de Palmasola, Edith Cirino. O mês de julho é marcado pela campanha Julho Amarelo, que busca conscientizar a população sobre as hepatites virais, doenças que podem evoluir de forma silenciosa e causar graves problemas de saúde. Silenciosa. Lá em Palmasola, a responsável pela sala de vacinação do município, Edith Cirino, destaca que durante este período as ações de orientação e prevenção são reforçadas junto à comunidade. Segundo ela, o município registra um número elevado de pessoas com diagnóstico positivo para hepatite B. Atualmente não há casos confirmados de hepatite C em Palmasola, mas o hepatite B continua sendo uma preocupação devido à forma de transmissão e os riscos que a doença pode trazer quando não identificada e tratada corretamente. 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
4: 15 horas 38 minutinhos, 23 graus em São José do Cedro. E agora é a vez do Jota Quest, As Dores do Mundo. Boa

0: E esse é o Cachorro Grande, Dia Perfeito. Também ouvimos Ana Vitória, A Gente Junto. E a primeira foi Jota Quest, As Dores do Mundo. 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
1: E esse é um quilo só por hoje, com a participação de Lucas Luco, do Acústico. Também ouvimos o Alok e o Ixan, Meu Amor. A primeira foi Tô Na Vida. 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

E essa é a música com mais emoção aqui na Cedro FM. Esse é o Cedro Show na tarde desta terça-feira, 16 horas e 5 minutinhos, 22 graus em São José do Cedro. 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E esse é o Cedro Show na tarde desta terça-feira até as 19 horas, tocando muita música boa e passando muita informação, muita notícia na sua programação. Um grande abraço! 16 horas e 6 minutinhos, agora vamos de Capital Inicial, Independência.

0: E esse foi o Acundum, Azul da Cor do Mar. Também ouvimos um Capital Inicial, Independência.
1: Azul da Cor do Mar.
0: E na sequência vamos ter informações com o repórter Jonathan William.
2: Estamos de volta na programação da Rádio Cedro FM. Estamos em contato nesse momento com a Cristiane Rendes, ela que é diretora da APAE aqui de São José do Cedro, e o assunto é a pastelada da APAE, uma ação que será realizada aí pela escola aqui do nosso município. E a Cristiane vai falar um pouquinho para a gente sobre essa iniciativa. Cristiane, boa tarde.
3: Boa tarde, Jonathan. Boa tarde a todos os ouvintes da Rádio Cedro. Então, vamos estar novamente com a edição da pastelada da APAE. Já é consagrada esse evento, né, essa promoção da APAE. E estamos com uma grande expectativa, então, para a realização. Vai ser agora dia 22 de agosto, né? Ela também, essa promoção faz parte de uma das comemorações, né, alusivas ao Agosto Laranja. Então, já é tradicional, no mês de agosto, a APAE está realizando, então, essa promoção.
2: Quais os sabores? Onde as pessoas podem adquirir suas fichas? E também fale um pouquinho sobre a questão da entrega dos pastéis lá no dia.
3: Então, a APAE comercializa 4 tipos de sabores, né? O sabor de carne de gado, de queijo, chocolate preto e o de abacaxi com leite condensado, que também é um grande sucesso na nossa pastelada. Os ingressos, as fichas, elas estão sendo comercializadas então por todos os funcionários da APAE, também pelos familiares dos alunos, e a gente conta com a grande colaboração então da comunidade em estar adquirindo as fichas. Então já estamos fazendo divulgação nas nossas redes sociais. Se alguém tiver interesse, pode estar procurando aqui na APAE mesmo, chamar pelo Instagram, chamar pelo WhatsApp. A gente está disponível então para venda dessas fichas. A pastelada será então dia 22 de agosto, com início da entrega dos pastéis às 10 da manhã e finaliza às 19 horas da noite. Então será num sábado. A gente convida todas as pessoas, não vai ser feito entregue pastel na hora sem a ficha, então para vocês também irem se organizando, a população se organizar para adquirir as fichas com antecedência para que não falte, né? E porque nós temos uma organização, então a gente acaba não vendendo fichas pastéis na hora, mas são pastéis fritinhos, vendidos quentes, né, fritos na hora. Temos uma grande equipe de profissionais, familiares e voluntários que sempre nos auxiliam nessas promoções, e a gente conta então com a colaboração de todos.
2: Obrigado às informações da Cristiane Rendes, ela que é diretora da APAE aqui de São José do Cedro. Jonathan William, repórter Rádio Cedro FM.
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0: 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Prazo menor para custeio exige mais planejamento financeiro do produtor rural. A informação é do engenheiro agrônomo da Ipagre de São José do Cedro, Cleiton Furlaneto. O engenheiro agrônomo alerta que o prazo para o pagamento das operações de custeio agrícola foi reduzido de 12 para 10 meses no plano safra 2025-2026 e a regra foi mantida no plano atual. Segundo ele, muitos agricultores foram surpreendidos pela mudança, já que estavam acostumados a contratar o financiamento em julho e quitá-lo apenas no mesmo período do ano seguinte. Furlaneto explica que a redução do prazo exige maior organização financeira e planejamento antes da contratação do crédito. Ele orienta que os produtores conversem com os técnicos responsáveis pela elaboração dos projetos para avaliar a renda, o fluxo de caixa e o período de comercialização da produção, evitando dificuldades no momento do pagamento. 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

esse foi o Kid Abelha, Por Que Não Eu? Também ouvimos o Vitor Clay, Adrenalizou, e a primeira foi o Legião Urbana, Eu Sei. 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

esse é o Chimarrut, Iemanjá. Também ouvimos Panda Porcelanato. E a primeira foi o Country Beat, Era Só o Que Me Faltava. Com a participação da Ana Castelo. 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

0: 17h05, 23 graus em São José do Cedro e umidade relativa do ar está em 68%. WhatsApp 91974572 e esse é o Cedro Show na tarde desta terça-feira. Cedro Show na tarde vai até às 19 horas. Boa tarde, boa tarde.
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0: e na sequência só sertanejão até às 19 horas. Vamos começar de Leandro e Leonardo.

0: Informações com o repórter Jonathan William.
1: Estamos de volta na programação da Rádio Cedro FM. Estamos em contato com Luiz Humberto Briguente, ele que é o novo extensionista da IPAG do município de Princesa. Ele fala para nós um pouquinho sobre essa nova etapa, essa nova jornada, os novos desafios à frente da IPAG, ele que é novo extensionista, como citado. Boa tarde, Luiz. Seja bem-vindo aos microfones da Peperi. Como está sendo esses primeiros dias e essa expectativa para assumir as funções aí no município de Princesa?
2: Muito boa tarde, Jonathan. Boa tarde a todos os ouvintes da Rádio Cedro. Primeiramente, eu gostaria de agradecer a você pelo convite, aos diretores da rádio por disponibilizar esse espaço, abrir os microfones da PPR para a gente vir aqui conversar um pouco, se apresentar e ir construindo essa relação, né? É uma satisfação muito grande para mim estar iniciando esse trabalho como extensionista rural de Pagre aqui no município de Princesa. Eu chego bastante motivado, consciente da responsabilidade que é atuar ao lado dos agricultores e das famílias rurais. Como tu bem comentou, eu sou chegando agora na Epagre. A Epagre ela vem passando por um processo de renovação do seu quadro e ampliação em alguns casos, que é como o que está acontecendo agora em Princesa. Princesa contava apenas com um extensionista rural. Agora, com essa nova leva de contratações, Princesa passa a contar com dois extensionistas rurais, eu e o Leandro. O Leandro está no município já há 25 anos. E isso mostra como a Epagre está olhando para os municípios, entendendo a demanda que existe. Princesa é um município relativamente novo, que já está se mostrando no mapa da agricultura como um grande potencial, uma demanda produtiva muito grande. Então, por isso, a Epagre até aumentou o número de extensionistas ali no município, né? E a Epagre, ela tem, Jonathan, uma história muito forte, né? Em Santa Catarina, desenvolvendo essa vocação de agricultura, essa vocação rural dos municípios, caminhando lado a lado, seja na pesquisa, na extensão rural, na assistência técnica, na gestão das propriedades. E eu espero poder contribuir com esse trabalho que a Epagre já historicamente vem fazendo, levando conhecimento técnico, auxiliando na busca de soluções para os desafios das propriedades, mas principalmente construindo uma relação próxima, uma relação de confiança, né, com os produtores. Eu acho que o primeiro grande desafio agora nessa minha chegada vai ser conhecer bem o município, né, conhecer suas comunidades, as lideranças, as cadeias produtivas, que é importante a gente compreender quais são as principais atividades econômicas da agricultura, as características do município, sistemas de produção, e todo município tem suas demandas específicas, né? Então, antes de propor qualquer ação, eu vou querer ouvir bastante os agricultores, eu vou querer conhecer as necessidades, entender a realidade de cada família e de cada comunidade ali. E meu objetivo vai ser manter um atendimento próximo.
1: Luiz, espaço para você falar um pouquinho também da sua carreira profissional, né? Você é mais jovem, e falar um pouquinho das suas especialidades, do que você vai tratar, qual o principal assunto que você planeja estar executando, trabalhando à frente agora da IPAG.
2: Então, Jonathan, eu sou engenheiro agrônomo, formado pela Universidade Federal de Santa Catarina, onde eu também fiz meu mestrado. Meu projeto do mestrado foi com cultivo de lúpulo ali na região de Laje, Santa Catarina. Foi um projeto em parceria com a Ambev e com a Epagre. E eu sou nascido em São Joaquim. Então, minha área de atuação sempre foi para o lado da fruticultura de clima temperado, né? Trabalhei com maçã, com cultivo de maçã, de pera, ameixa e também de uva vinífera, né? A produção de vinhos finos. Então, minha trajetória profissional ela foi construída principalmente na fruticultura, né? Que é o nosso forte ali da região serrana. E chegando aqui para o oeste, a gente tem um panorama diferente, né? A gente tem uma região muito voltada para grãos, para o gado de leite. E eu vejo isso como um desafio no primeiro momento, mas também como uma grande oportunidade de crescimento profissional. Porque eu chego com essa vontade de conhecer essa realidade, de ouvir os produtores e de colocar o conhecimento técnico que a EPAGRE tem a serviço dessas pessoas, né? Acredito que essa troca de conhecimentos ela vai ser muito enriquecedora. Eu também posso trazer um pouquinho da visão da fruticultura aqui pro lado do oeste, né? Pro município de Princesa.
1: Obrigado às informações de Luiz Briguente, ele que é o novo extensionista da EPAGRE do município de Princesa. Jonathan William, repórter, Rádio Cedro FM.
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0: Dezessete horas e 23 minutos, Chitãozinho Chororó,

Esse é o Rick Renner, de Barretos a Nashville. E também ouvimos Jean Giovanni, Amante Anônimo. E a primeira foi o Chitãozinho e Chororó, Brincar de Ser Feliz.

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0: 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Saúde investirá mais de 200 mil na reforma do anexo do Posto Central. A informação é da secretária de Saúde de São José do Cedro, Janete Dallo. A Secretaria de Saúde iniciará nos próximos dias uma ampla reforma no Posto de Saúde Central, onde funcionam a sala de vacinas, o almoxarifado e o setor de epidemiologia. A secretária de Saúde informa que a obra é aguardada pela equipe e pela população e pede a compreensão dos pacientes durante o período de execução dos trabalhos. O investimento ultrapassa 200 mil por meio de convênio com o governo do estado e contrapartida do município. A expectativa é de que a reforma seja concluída até o final do ano, proporcionando melhores condições de trabalho aos profissionais e mais conforto aos usuários dos serviços de saúde. 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
0: Dezessete horas e 39. Esse é o Mato Grosso e Matias, Boate Azul.

0: Esse é o Eduardo Costa, Eu Quero Esse Amor. Também ouvimos Roberta Miranda, Alma Sertaneja. E a primeira foi o Mato Grosso e Matias, Boate Azul. 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

0: especial Bruno e Marrone, Choram as Rosas. Também ouvimos a Thaíde e Alexandre, Deus Me Livre. E a primeira foi o Edson e Hudson, Bobeou a Gente Pimba. 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

0: Gustavo Limas, Mina Pira. E também ouvimos Jorge Matheus, Cheirosa. 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
0: 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E esse é o Cleiton e Camargo, Doce Mistério. 18 horas e 19 minutinhos, 23 graus em São José do Cedro.

0: César e Paulinho, Duas Vezes Você. E também ouvimos o Cleiton e Camargo, Doce Mistério. 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
0: A Secretaria Municipal de Saúde de Guarujá do Sul comunica que a vacina contra a gripe H1N1 está disponível para toda a população do município no posto de saúde. E a Câmara de Vereadores comunica à comunidade que a próxima sessão ordinária do mês será realizada excepcionalmente na quarta-feira, dia 29 de julho, com início às 18 horas. A alteração ocorre em razão do feriado do município de Emancipação Político-Administrativa do município, celebrado na segunda-feira, dia 27 de julho. O Legislativo Municipal parabeniza São José do Cedro pela celebração dos seus 68 anos, reconhecendo o legado de dedicação, união e progresso construído por gerações. Que esse aniversário renove a esperança, fortaleça os laços que unem nossa população e inspire a continuidade do desenvolvimento e da qualidade de vida para todos os cedrenses.
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0: 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Agricultura amplia investimentos e fortalece apoio aos produtores rurais. A informação é do coordenador da Defesa Civil de Anchieta, Leandro Pandolfo. A Secretaria de Agricultura segue intensificando as ações de incentivo ao setor agropecuário. Conforme o secretário, o trabalho desenvolvido ao longo de 1 ano e 8 meses tem como foco fortalecer a agricultura familiar, ampliar os serviços prestados aos produtores e garantir melhores condições para o desenvolvimento das propriedades. Segundo o secretário, a administração buscou novos equipamentos para atender às demandas do campo, incluindo a aquisição de um trator que passou a reforçar os serviços realizados pela secretaria. Além disso, programas de incentivo, como o pagamento do bônus agrícola, vêm sendo executados para beneficiar os agricultores do município. 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

0: 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E nós ouvimos aí o Fernando e Sorocaba, Ainda Existem Cowboys.
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0: 18h42. E esse foi o Cedro Show na Tarde.
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0: Nesta terça-feira, dia 21 de junho, agora são 24 graus em São José do Cedro e a umidade relativa do ar está em 65%. Cedro Show na Tarde volta amanhã, tocando muita música e animando a sua tarde. Saideira de hoje, Daniel Dengo. Esse é o Dengo do Daniel.
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0: E na sequência aí, o programa Um Milagre em Sua Vida, com Marcelo Baiano. E logo mais a voz do Brasil. Boa noite, boa noite. Cedro Show na Tarde volta amanhã. Boa noite, boa noite.

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0: profetas.
1: Salve, salve, está começando mais uma edição do nosso programa espiritual Milagre em Sua Vida, agradecendo sempre a nosso Deus Pai Todo-Poderoso por nos conceder mais esta oportunidade de estarmos aqui levando tudo sobre o mundo espiritual. Agradeço a todos os ouvintes, vocês que estão ligados e conectados na nossa programação, a você mãe, a você pai, a você tio, a você tia, a você que está aí no campo, na cidade, nas indústrias, do comércio, aonde quer que você esteja, o meu muito obrigado pelo carinho da sua audiência. Você está ouvindo o programa espiritual Milagre em Sua Vida, sempre na

0: Venha falar com esse que vos fala, Marcelo Baiano, e juntos vamos encontrar a saída para qualquer tipo de problema da ordem espiritual que está afligindo a sua vida. Você precisa de uma mão amiga? Eu estendo a minha. Marcelo Baiano está aqui, pronto para te ajudar. 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E esse é o endereço certo do santuário para você que necessita de uma ajuda espiritual, para você que quer colocar um basta nessa escassez, para você que quer colocar sua vida nos trilhos, para você que quer tirar tudo e qualquer tipo de maldição, você que sente que a sua vida está travada, sente que a sua vida está estagnada, você que não está dando certo no seu amor, no seu casamento, no seu relacionamento, você que quer fugir desses vícios, tanto da bebida quanto da droga, você quer ver teu filho livre, você quer ver teu esposo livre, quer unir a sua família, não perca tempo, venha falar com esse que vos fala, Marcelo Baiano. Eu estou apto e capacitado para ajudar você sair e resolver qualquer tipo de problema da ordem espiritual. Meus amados ouvintes, você também pode estar participando do nosso programa, basta você estar enviando a sua carta aqui para a recepção desta emissora, ou até mesmo mandar o seu áudio, sua mensagem aqui pro telefone de Marcelo Baiano. Eu, Marcelo Baiano, estarei lendo o seu testemunho, estarei lendo o seu pedido de oração e colocando aqui no ar, ao vivo, para você ouvir o seu milagre. E você que já esteve conosco, você que já participou de trabalhos espirituais, você que já veio até o Santuário da Fé, já conversou com Marcelo Baiano, já conversou com a irmã Lucy e hoje escreve pro nosso programa em forma de agradecimento por ter feito o que fez na sua vida, fique atento que pode ser a sua carta a ser contada agora no programa espiritual Um Milagre em Sua Vida. Vamos à carta do ouvinte.
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E a carta resposta de hoje vem da cidade de Mondaí, estado de Santa Catarina. E quem nos escreve é o senhor José Severino, e sua carta começa assim. Prezados Marcelo Baiano e Manuci, e ouvintes do programa Um Milagre em Sua Vida. Meu nome é José Severino, moro em um sítio com minha esposa e meus filhos, aqui na cidade de Mondaí. É uma propriedade simples, mas muito bonita, que foi construída com anos de trabalho e muito sacrifício. Meu maior sonho é deixar esse lugar como herança para meus filhos. Senhor Marcelo Baiano, faz alguns anos que minha vida virou um sofrimento. Meus animais começaram a morrer sem explicação. Tem época que o gado adoece, diminui a produção de leite e os prejuízos só aumentam. Quando parece que tudo vai melhorar, acontece alguma coisa e volta tudo de novo. Já gastei dinheiro com veterinários, remédios, vacinas e tudo o que me orientaram. Algumas coisas resolvem por um tempo, mas depois o problema retorna. Confesso que já até pensei em vender a propriedade, mas toda vez que olho para esse lugar, lembro de tudo que construí e desisto. Amo esse sítio e queria que meus filhos continuassem assim. Além disso, senhor Marcelo Baiano, eu não estou bem. Sinto um peso enorme nas costas. Vivo cansado, durmo mal, acordo sem disposição. E parece que tem alguma coisa tirando minha paz. Às vezes, fico pensando se isso é apenas uma coisa da minha cabeça ou se existe alguma inveja, algum olho grande ou alguma influência espiritual sobre minha propriedade. Fico no aguardo da resposta da minha carta. Um abraço e que Deus continue abençoando o seu trabalho.

trabalho. Assinado José Severino, da cidade de Mondaí, em Santa Catarina. A Palavra Amiga, de Marcelo Baiano. Meu amigo José Severino, antes de qualquer coisa, quero dizer que é muito importante continuar cuidando da saúde dos animais com acompanhamento veterinário e também da sua própria saúde. E esses cuidados nunca devem ser deixados de lado. Durante a consulta espiritual, foi mostrado que existe uma carga espiritual negativa associada à sua propriedade. Foi revelado que alguns anos atrás, uma pessoa tentou comprar suas terras. Como você não aceitou vender, essa pessoa ficou revoltada. E segundo a revelação recebida, procurou meios espirituais na intenção de fazer você perder o prazer de viver nesse lugar e acabar vendendo a propriedade por um valor muito abaixo do que ela realmente vale. Na revelação também apareceu que essa intenção negativa estaria afetando o ambiente da propriedade, trazendo desânimo, sensação de peso, noites mal dormidas e uma sequência de prejuízos que tem abalado toda a sua família. Seu José, eu quero dizer uma coisa: não tome nenhuma decisão precipitada. Não venda sua terra por causa do desespero. Esse lugar foi conquistado com muito suor e pode voltar a ser um lugar de paz. Quero convidar o senhor para conversar pessoalmente comigo. Estarei realizando atendimento espiritual na cidade de Iporã, São Miguel e São José do Cedro, onde poderemos orientar os próximos passos dentro do nosso trabalho e acompanhamento espiritual. Se preferir, pode entrar em contato pelo nosso WhatsApp para esclarecer algumas dúvidas referente à sua consulta espiritual. Tem coisas que não podemos revelar no ar, por questões éticas e profissional. Que Deus visite a sua casa, abençoe sua família, proteja sua propriedade e lhe conceda sabedoria para enfrentar esse momento difícil. Receba o abraço fraterno de Marcelo Baiano e conte sempre com as nossas orações.

0: esse foi mais um testemunho de pessoas que procuraram o Santuário da Fé. Então você que está aí parado, ouvindo esse testemunho e se perguntando por que a sua vida está estagnada, por que você não consegue dar um passo para frente, e você sente que esse testemunho está batendo com o que você está passando, não deixe para amanhã o que você pode fazer hoje. 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Meus amados ouvintes, chegamos ao fim de mais uma edição do nosso programa espiritual Milagre em Sua Vida, agradecendo sempre a sua audiência e você que esteve conosco até agora. Segure firme seu copo nas suas mãos, feche seus olhos, porque agora vamos falar com Deus Pai Todo-Poderoso.
1: 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Esse é o momento. Vamos falar com Deus.

0: Senhor Deus, estende suas mãos sobre esta água e abençoe a vida de cada pessoa que nos acompanha neste momento. Leve embora toda a tristeza, toda a aflição e todo o desânimo. Concede a saúde, a paz, a proteção e abre o caminho de esperança para cada família. Que esta água seja um sinal da tua graça e renove as forças de todos aqueles que beberem. Agora vocês podem estar bebendo dessa água com confiança, acreditando que Deus está cuidando de você e da sua casa. Fiquem todos com Deus, que com Ele eu me vou, prometendo voltar amanhã, nesse mesmo horário, por essa mesma emissora, se Deus Pai assim nos permitir. Tchau, beijo no coração.
1: 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O mal pode ser afastado quando se usa a força do bem. Se você está passando por alguma provação na vida e acha que este problema não tem solução, você está totalmente enganado. Porque para cada problema existe uma solução. Seja salvo de seus inimigos. O que está impedindo a sua felicidade? Dívidas, doenças, traições, vícios, depressão, inveja. O programa que você acabou de ouvir com certeza lhe ajudou a tomar a decisão certa. Será que você não está precisando de um aconselhamento? De uma orientação espiritual? Neste momento, muitas coisas podem estar acontecendo em sua vida e você sequer percebeu. Proteja-se espiritualmente. Fortaleça a sua defesa espiritual. Feche seu corpo contra toda e qualquer maldade. Muita luz em sua vida. Final do programa Um Milagre em Sua Vida, com Marcelo Baiano e Irmã Lucy. 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
2: Olá, boa noite.
1: Boa noite para você que nos acompanha em todo o país.
2: Terça-feira, 21 de julho de 2026.
1: Vamos aos destaques na Voz do Brasil.
2: Brasil continua fora do mapa da fome, segundo o relatório divulgado hoje pelas Nações Unidas.
1: O documento aponta ainda que o país reduziu a insegurança alimentar severa. Márcia Fernandes.
3: A proporção da população brasileira que não tem renda suficiente para consumir a quantidade mínima de calorias para uma vida saudável se manteve abaixo de 2,5%. Indicador é utilizado para apontar se o país está no mapa da fome.
2: Portaria regulamenta o trabalho no comércio durante os feriados.
1: Norma estabelece que o funcionamento nesses dias vai depender de negociação coletiva. Gabriela Noronha.
4: Na prática, o acordo impede que as empresas escalem funcionários nos feriados por decisão unilateral.
2: E vamos falar também do Julho Amarelo, mês de conscientização sobre hepatites virais.
1: Saiba mais sobre a doença, a importância do diagnóstico precoce e o tratamento oferecido pelo SUS. Graziele Bezerra.
5: Todos os anos, mais de 1 milhão e 300 mil pessoas morrem por complicações causadas por algum tipo de hepatite.
2: Hoje, na apresentação da Voz do Brasil, Luciana Vasconcelos e Nazi Brum.
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2: Relatório da Organização das Nações Unidas para a Alimentação e Agricultura, divulgado hoje, estima uma queda da fome no mundo.
1: Em 2025, eram 645 milhões de pessoas, quase 14 milhões a menos quando comparado ao triênio encerrado em 2024.
2: E, de acordo com o documento, o Brasil registrou redução da insegurança alimentar severa e continua fora do mapa da fome.
1: Isso significa que o país manteve abaixo de 2,5% a proporção de quem não tem renda suficiente para consumir a quantidade mínima de calorias para uma vida saudável.
3: Segundo o relatório O Estado da Segurança Alimentar e Nutrição no Mundo 2026, o Brasil segue fora do mapa da fome. O documento, elaborado em conjunto pela Organização das Nações Unidas para a Alimentação e Agricultura, Organização Mundial de Saúde, Fundo das Nações Unidas para a Infância e outros órgãos ligados às Nações Unidas, foi divulgado nesta terça-feira. A proporção da população brasileira que não tem renda suficiente para consumir a quantidade mínima de calorias para uma vida saudável se manteve abaixo de 2,5%. Esse indicador, chamado de prevalência de subnutrição, é utilizado para apontar se o país está ou não no mapa da fome. O relatório também apontou a diminuição da insegurança alimentar severa, que chegou a 0,6%. O ministro do Desenvolvimento e Assistência Social, Família e Combate à Fome, Wellington Dias, explicou esse percentual.
6: O Brasil continua fora do mapa da fome. Dentro do Brasil, tivemos redução na insegurança alimentar severa de 1,2% para 0,6%. Isso significa que aproximadamente 1 milhão e 200 mil pessoas que estavam naquela situação mais grave, aquela que coloca em risco a vida, ficaram agora fora do mapa da fome.
3: Os dados divulgados são relativos ao período entre 2023 e 2025. De acordo com o relatório, o custo da dieta saudável no Brasil foi de US$ 4,89, em paridade do poder de compra por pessoa ao dia. Isso equivale a cerca de R$ 12,13 em poder de compra local. O relatório estima que 7,8% da população mundial enfrentou a fome, o que representa 645 milhões de pessoas, uma redução de quase 14 milhões de pessoas em todo o planeta em comparação com o triênio encerrado em 2024. Para chegar aos números do relatório sobre segurança alimentar e nutrição, foram utilizados indicadores como tamanho da população, perfil de renda e custo médio de uma cesta de alimentos saudável. Reportagem Márcia Fernandes.
2: funcionamento do comércio em feriados, de forma geral, vai depender de negociação coletiva.
1: É o que estabelece uma norma regulamentada por meio de portaria do Ministério do Trabalho e Emprego.
2: O texto também define exceções, como postos de combustíveis, hotéis, restaurantes, entre outros serviços.
4: O acordo assinado nesta terça-feira, que formaliza regras sobre o funcionamento do comércio em feriados, é resultado da negociação entre representantes de trabalhadores e de empregadores. O documento condiciona a abertura de determinados tipos de atividades à autorização prévia, a ser definida por convenção coletiva de trabalho, entre elas supermercados, lojas e comércio varejista em geral. De acordo com o Luiz Marinho, ministro do Trabalho e Emprego, a medida é um instrumento de equilíbrio entre as partes.
7: O diálogo permanente é a ferramenta mais eficiente para evitar conflitos. O que a gente espera é que tenha maturidade das lideranças sindicais, trabalhadores, empregadores, para em torno de uma mesa, um café, um chá, vocês possam encontrar soluções de problemas que parece que não tinha solução. E quanto mais se conversa, pode-se ir aproximando essa possibilidade.
4: Na prática, o acordo impede que as empresas escalem funcionários nos feriados por decisão unilateral. Questões como pagamento adicional, folgas e compensação de jornada também deverão ser definidas em negociação coletiva. Para Ivo Dall'Acqua, diretor da Confederação Nacional do Comércio de Bens, Serviços e Turismo, o debate deve continuar.
8: A coisa não para por aqui, nós temos absoluta consciência disso, mesmo porque novas formas, novos mecanismos, novas ferramentas vêm sendo incorporadas ao mundo do trabalho. Então, eu creio que hoje nós estamos celebrando um acordo muito bem discutido, foi consensuado, mas o nosso diálogo tem que ser permanente.
4: As novas regras não se aplicam, no entanto, às atividades que já possuem autorização permanente para funcionar em feriados, como hospitais, hotéis, postos de combustíveis e outros serviços considerados essenciais. As empresas que descumprirem o acordo ficam sujeitas à fiscalização e à aplicação de multas administrativas. Reportagem Gabriela Noronha.
1: A regra se aplica exclusivamente aos feriados. O funcionamento do comércio aos domingos permanece regulamentado por lei.
2: Julho é o mês de conscientização sobre as hepatites virais.
1: A campanha Julho Amarelo chama atenção para a prevenção, o diagnóstico precoce e o tratamento da doença, que muitas vezes evolui de forma silenciosa.
2: Confira na reportagem quais são os sinais de alerta e como o SUS atua no combate às hepatites.
9: A manicure Tabata Nepomuceno contraiu hepatite D quando criança e a tipo B depois de adulta. A doença provocou uma cirrose hepática e há 11 anos ela passou por um transplante de fígado. Hoje, ela se dedica a alertar sobre os perigos da doença.
10: Hoje, os maiores índices de transplante hepático no Brasil são por conta do vírus da hepatite B, hepatite C e hepatite D. O tratamento precoce evita a evolução da doença.
9: Os principais sintomas da hepatite são cansaço intenso, febre, náuseas e vômitos, dor abdominal, pele e olhos amarelados, urina escura e fezes claras. Mas isso já na fase inflamatória do fígado. O hepatologista Henrique Carvalho Rocha, do Hospital Universitário de Brasília, explica que na fase inicial da doença, os sintomas são silenciosos. Por isso, é preciso estar atento.
11: A grande maioria das pessoas não vão ter nenhum sinal e sintoma de que está infectado com algum vírus de hepatite. O ideal é aquela pessoa ou aquele paciente que tem alguns riscos, que tem essa preocupação e procure. E quem que são esses pacientes, né? Então, profissionais de saúde, sempre é importante ter essa avaliação, porque tem um risco aumentado, principalmente de infecção pela hepatite B, né? O modo de transmissão. Pessoas que têm relação sexual desprotegida, usuários de drogas, então Então, esses pacientes que tenham risco maior, esses realmente têm que ficar vigiando.
9: Segundo a Organização Mundial da Saúde, as hepatites virais matam mais que o vírus da AIDS. Todos os anos, mais de 1 milhão e 300 mil pessoas morrem por complicações causadas por algum tipo de hepatite. A campanha Julho Amarelo reforça a importância do diagnóstico precoce e o tratamento dessas doenças, como explica Tieme Arakawa, coordenadora-geral de Vigilância das Hepatites Virais do Ministério da Saúde.
12: É durante esse mês que a gente tem uma série de atividades sendo realizadas para mobilização em relação à testagem, em relação à vacinação, em relação à educação em saúde, para que a gente realmente possa dar visibilidade a essas doenças que ainda são um grave problema de saúde pública.
9: Ainda de acordo com Arakawa, o SUS oferece diagnóstico e tratamento gratuitos.
12: Então, vacina de hepatite A e vacina de hepatite B estão disponíveis no SUS. A queda dos casos de hepatite A se deu muito por causa da vacinação. Em relação ao diagnóstico, a gente tem testes rápidos de hepatite B e hepatite C. São testes que são realizados dentro da unidade básica de saúde ou em qualquer outro tipo de serviço e tem um resultado em até 30 minutos.
9: Existem 5 tipos de hepatites virais. No Brasil, as mais comuns são causadas pelos vírus A, B e C. O tipo D é mais comum na região norte do país e a hepatite E, menos frequente em solo brasileiro, ocorre com maior facilidade na África e na Ásia. As hepatites A e E são transmitidas por ingestão de água ou alimentos contaminados, falta de saneamento básico e higiene inadequada. Já as hepatites B, C e D são transmitidas por contato com sangue contaminado, relações sexuais desprotegidas, compartilhamento de agulhas, seringas ou objetos perfurocortantes, e da mãe para o bebê, a chamada transmissão vertical. Reportagem Graziele Bezerra.
1: Agricultoras rurais podem participar da chamada pública voltada ao fortalecimento da autonomia e da geração de renda das mulheres no campo.
2: Serão destinados cerca de 49 milhões de reais a 67 projetos.
13: A chamada pública vai contemplar mulheres em todas as regiões do país. É destinada, por exemplo, a agricultoras familiares, assentadas da reforma agrária, quilombolas, indígenas e extrativistas. Os projetos selecionados vão contar com profissionais na assistência técnica para apoiar as produtoras rurais na organização da produção, no acesso às políticas públicas, na adoção de práticas agroecológicas, na comercialização e no fortalecimento das organizações coletivas. Quem explica é a presidente da Agência Nacional de Assistência Técnica e Extensão Rural, ANATER, Loroana Coutinho de Santana.
14: Eles estarão realizando um acompanhamento desde a produção, passando pelo processamento, pela gestão das organizações, né, sejam elas individuais ou coletivas, até a comercialização dos produtos. Então, esse profissional é justamente a espinha dorsal para o fortalecimento dessas mulheres, né? Para que elas possam, a exemplo, vislumbrar ações no âmbito da sua produção, para que elas possam gerar renda, possam ter organização na sua unidade.
13: A agricultora familiar Ilneia Barros participou de um curso de assistência técnica e extensão rural e conta como foi o acompanhamento.
15: Fiz extensão rural para que eu pudesse beneficiar os meus produtos. Através de matéria, as nutricionistas, os pessoal, que deram todo suporte para que eu viesse a ter um desempenho legal no campo e poder vender a minha mercadoria.
13: Os projetos deverão atender, no mínimo, 50% de mulheres negras, 30% de mulheres jovens e 30% de mulheres de povos e comunidades tradicionais, com prioridade para quilombolas e indígenas. Também terão preferência propostas voltadas a mulheres em situação de maior vulnerabilidade social, como vítimas de violência e responsáveis pelo cuidado de pessoas com deficiência. As entidades credenciadas na ANATER poderão apresentar propostas entre os dias 16 e 31 de julho de 2026 por meio do portal anater.org/chamada-pública. Reportagem Thaís de Araújo.
1: garantia de que insumos essenciais cheguem a regiões remotas cortadas por rios depende das condições de navegabilidade.
2: Para evitar desabastecimento, especialmente no norte do país, o Departamento Nacional de Infraestrutura de Transportes, o DENIT, reforçou o monitoramento hidroviário.
1: O levantamento feito em tempo real permite o planejamento da navegação em tempos de cheias ou seca dos rios.
16: As condições de navegabilidade dos rios brasileiros são monitoradas de forma contínua. Elas servem para orientar o transporte hidroviário, o deslocamento de pessoas e o abastecimento de cidades com combustíveis, alimentos, medicamentos e outros insumos essenciais, especialmente na região norte. Para isso, o Departamento Nacional de Infraestrutura de Transportes, o DENIT, desenvolveu o Plano de Monitoramento Hidroviário. O levantamento considera informações como nível das águas, vazão dos rios, profundidade dos canais e outros parâmetros hidrológicos. Os dados são usados para identificar trechos com possível restrição à passagem de embarcações e para orientar o planejamento das ações de manutenção. Na região norte, o sistema acompanha essas informações em tempo real e também considera os efeitos de fenômenos climáticos, como o El Niño, que podem alterar o regime dos rios. Segundo o Ministério dos Portos e Aeroportos, as condições dos rios variam ao longo do ano por causa das chuvas e da dinâmica natural das águas. Na estiagem, o nível dos rios pode limitar a navegação em alguns trechos. Já no período de cheia, o aumento da correnteza e as mudanças no leito dos rios também podem interferir na circulação de embarcações. Com base nos dados, é possível planejar a segurança da navegação, a continuidade do transporte de passageiros e cargas e a maior confiabilidade das hidrovias brasileiras. Reportagem Edinaldo Júnior.
2: Há 36 anos, o Estatuto da Criança e do Adolescente, o ECA, transformou a proteção da infância e da juventude em uma rede integrada de ações.
1: E garantiu a implantação do Sistema de Garantia dos Direitos da Criança e do Adolescente.

0: adolescente.
1: O sistema reúne conselhos tutelares, delegacias, Ministério Público, Poder Judiciário.
0: E integra diversas áreas, como assistência social, saúde, educação, cultura e lazer, além dos canais de denúncia e fiscalização.
1: Vamos saber como funciona com o repórter Pablo Mundim.
2: O Estatuto da Criança e do Adolescente mudou a forma como o Brasil protege a infância. Com o marco legal criado em 1990, crianças e adolescentes deixaram de ser vistos apenas como pessoas que precisavam de assistência e passaram a ser reconhecidos como sujeitos de direitos. Ao longo desses 36 anos de atuação, o Estatuto estruturou uma rede de proteção composta por diferentes instituições, como explica a socióloga Enid Rocha.
3: Antes do ECA, as crianças e adolescentes não eram vistos como sujeitos de direitos. A gente naturalizava o envolvimento de crianças no trabalho doméstico. Hoje, com o ECA, eles passaram a ser vistos como pessoa em desenvolvimento. E a Constituição é muito clara, no artigo 227, quando ela coloca prioridade absoluta e diz assim que o Estado, a família e a sociedade têm o dever de proteger crianças e adolescentes.
2: A proteção integral que prevê o Estatuto é feita pelo Sistema de Garantia dos Direitos da Criança e do Adolescente, que reúne conselhos tutelares, delegacias especializadas, Ministério Público, Judiciário, Assistência Social, Saúde, Educação e canais de denúncia. Fábio Meirelles, diretor de proteção da criança e do adolescente, destaca que cada órgão tem uma função específica, mas todos trabalham de forma integrada para proteger vítimas e interromper ciclos de violência.
4: A rede de proteção é um conjunto de instituições, serviços, que atuam de forma integrada para garantir os direitos de crianças e adolescentes e protegê-los de qualquer forma de violência, negligência, exploração ou violação de direitos. Então, nenhuma instituição atua sozinha. A proteção, ela vai depender da articulação entre diferentes políticas públicas.
2: Em muitos casos, o primeiro atendimento é feito pelo Conselho Tutelar. É ele quem recebe denúncias, aplica medidas de proteção e aciona os demais serviços sempre que há ameaça ou violação de direitos. O presidente do Colegiado dos Conselheiros Tutelares de Goiânia, Rondinelli Ná Barbosa, explica qual é o papel do conselho.
5: Quando essas denúncias chegam até o Conselho Tutelar, a nossa primeira preocupação é em acolher, para que nós possamos fazer o encaminhamento correto, tratar essa criança ou adolescente de forma adequada e enquadrar eles no programa ou no serviço que melhor vai assistir à demanda que ele necessita.
2: Quando há indícios de crime, entram em ação as delegacias de proteção à criança e ao adolescente. As investigações comandadas pelas unidades especializadas buscam responsabilizar os autores e garantir que as vítimas sejam acolhidas, evitando a revitimização durante o processo, como defende a delegada Valéria Martirena.
6: A gente trabalha com os casos de violência contra essa criança e adolescente, que geralmente são os crimes sexuais e crimes de maus tratos. Tem muitos policiais capacitados nas unidades circunscricionais também que podem ouvir essa criança, esse adolescente vítima de violência em depoimento especial.
2: O Estatuto da Criança e do Adolescente é um marco legal que criou uma rede de proteção com atuação integrada. Uma responsabilidade compartilhada entre o poder público e toda a sociedade para garantir que cada criança e cada adolescente cresçam com segurança, dignidade e seus direitos respeitados. E qualquer pessoa pode ajudar ao presenciar ou suspeitar de violência física, psicológica, sexual, casos de negligência, abandono ou exploração de crianças e adolescentes, a orientação é denunciar. O Disque 100 funciona gratuitamente todos os dias e atende casos de violação de direitos humanos. Os conselhos tutelares, delegacias especializadas e da Polícia Militar também podem ser acionadas em situações de emergência. Reportagem Pablo Mundim.
0: Atenção, estudantes e pesquisadores. Já está aberto o prazo de inscrição para uma das principais premiações científicas do país.
1: O Prêmio Jovem Cientista, neste ano, busca incentivar projetos de inovação tecnológica voltados para o desenvolvimento social e sustentável.
0: Saiba mais com Cláudio Mário Carvalho.
7: As inscrições para o Prêmio Jovem Cientista 2026 seguem abertas até 14 de agosto. O tema deste ano é o uso da inteligência artificial para reduzir desigualdades e promover o desenvolvimento sustentável. A premiação contempla cinco categorias: mestre, doutor, estudante do ensino superior, estudante do ensino médio e mérito institucional, que reconhece uma universidade e uma escola pelo destaque na participação. Podem concorrer estudantes e pesquisadores que atendam aos critérios de idade e formação previstos no regulamento. Os vencedores vão receber laptops e bolsas de pesquisa do Conselho Nacional de Desenvolvimento Científico e Tecnológico, com valores entre R$5.000 e R$40.000. As inscrições podem ser feitas pelo site jovemcientista.cnpq.br. Claudimário Carvalho, para a Voz do Brasil.
1: O Ministério da Educação informou que a plataforma MEC Livros já registrou mais de 618 mil empréstimos virtuais.
0: Saiba quais as obras mais procuradas e como acessar com Raquel Mariano.
8: Segundo o Ministério da Educação, a plataforma MEC Livros reúne mais de 1 milhão de usuários e acumula 384 mil horas de leitura. São Paulo lidera o número de cadastros, seguido por Rio de Janeiro, Minas Gerais, Bahia e Ceará. O catálogo reúne cerca de 25 mil obras e permite leitura imediata pela internet. Nos últimos 30 dias, entre os 4 títulos mais emprestados, 2 são de brasileiros. O primeiro lugar foi Torto Arado, escrito pelo baiano Itamar Vieira Júnior. O romance narra a história de duas irmãs, Bibiana e Belonísia, que, marcadas por um acidente de infância, desenvolvem uma relação profunda de dependência. A obra ainda trata da escravidão contemporânea. E em quarto lugar está A Cabeça do Santo, de Socorro Acioli, publicado em 2014, que mistura realismo mágico e cultura nordestina. A história acompanha Samuel. Ele descobre que consegue ouvir as preces secretas das mulheres para Santo Antônio ao se abrigar dentro da cabeça oca e gigantesca de uma estátua inacabada do santo. Os outros livros mais emprestados estão em segundo lugar: Noites Brancas, do russo Dostoiévski, que explora a solidão, o amor não correspondido e a ilusão. Já em terceiro lugar está A Vegetariana, de Han Kang, escritora sul-coreana, vencedora do Prêmio Nobel da Literatura. O livro conta a história de uma mulher comum que, após ter um pesadelo violento, decide parar radicalmente de consumir e cozinhar carne. Os acessos ao MEC Livros são feitos pela versão para internet e por aplicativo para dispositivos móveis. A versão web concentra 52% do tempo de uso. Mais informações em meclivros.mec.gov.br. Raquel Mariano, para a Voz do Brasil.
1: E essas foram as notícias do Governo Federal.
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0: Fique agora com as notícias do Poder Judiciário do Congresso Nacional. Boa noite.
1: Boa noite para você e até amanhã.
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11: Em Angola, presidente do STF e do CNJ defende independência do Judiciário.
12: Painel Justiça em Números reúne dados do Poder Judiciário brasileiro e pode ser acessado por todos os cidadãos.
11: Estão abertas as inscrições para a 16ª Semana da Execução Trabalhista.
12: Boa noite, eu sou Marcela Luiz.
11: Eu sou Walter Lima.
12: Presidente do Supremo Tribunal Federal e do Conselho Nacional de Justiça, ministro Edson Fachin, defende independência do judiciário e o diálogo entre os poderes de países democráticos.
11: A fala ocorreu em uma aula magna em Luanda, capital de Angola, na África. Judite Aragão.
13: Fachin disse que essa independência existe para proteger o cidadão. Isso porque o juiz tem que decidir com imparcialidade e sem ceder a pressões políticas, econômicas ou sociais.
14: A independência judicial não pertence ao juiz, pertence ao cidadão. Não existe para proteger magistradas e magistrados. Existe para proteger quem será julgado por eles.
13: O presidente do STF, do CNJ, Edson Fachin, também deixou claro que a democracia constitucional exige diálogo constante entre os poderes.
12: O relatório Justiça em Números 2026, principal publicação estatística do Poder Judiciário brasileiro, é feito a partir do DataJude, que é a Base Nacional de Dados da Justiça.
11: Além do relatório anual, o painel Justiça em Números também é feito com dados do DataJude. Marcelo Della Libera.
15: O painel Justiça em Números é disponibilizado pelo Conselho Nacional de Justiça de forma online. Ele apresenta os indicadores do relatório Justiça em Números e é atualizado mensalmente. A ferramenta disponibiliza painéis de temas como direito à saúde, violência contra a mulher, crime organizado e sobre a gestão processual dos tribunais.
16: A pesquisadora Isabelle Mota, do Departamento de Pesquisas Judiciárias, destaca um dado histórico sobre o trabalho do Poder Judiciário em 2025.
17: Mesmo recebendo o maior número de novos processos desde o início da série histórica em 2009, conseguimos reduzir o estoque do número de processos pendentes. E 2026 já aponta um novo recorde. Até o momento, nosso painel registra mais de 17 milhões de novos processos, acima dos 16 milhões registrados no mesmo período do ano passado.
15: Esse dado está disponível no painel e pode ser acessado em justiça-em-números.cnj.jus.br.
12: Partidos, coligações e federações já podem realizar as convenções partidárias.
11: As convenções vão até 5 de agosto. Estevão Furtado.
18: O período das convenções partidárias começou ontem, 20 de julho. A data também marcou o início do prazo para exercício do direito de resposta contra ofensas, com prazos de 24 a 72 horas, conforme o veículo de comunicação.
12: Estão abertas as inscrições para a 16ª semana da execução trabalhista.
11: Pessoas e empresas com processos em fase de execução podem inscrever ações na campanha. Larissa Batista.
19: Com o slogan Seu Direito por Inteiro, a iniciativa marcada para o período de 14 a 18 de setembro em todo o país é um esforço concentrado para localizar bens de devedores, incentivar acordos e dar mais celeridade ao pagamento dos créditos trabalhistas. Para outras informações sobre a 16ª Semana Nacional da Execução Trabalhista, acesse csjt.jus.br.
12: STJ suspende liminar que havia determinado paralisação da construção da ponte do Abial, no município amazonense de Tefé.
11: Com a decisão, foi autorizada a imediata retomada da obra. Fátima Uchoa.
20: Ao conceder liminar em ação popular para paralisar a construção, o TRF1 entendeu haver indícios de irregularidades na licitação para a contratação da empresa responsável pela obra. Contudo, ao atender pedido do município de Tefé, o vice-presidente do STJ, ministro Luiz Felipe Salomão, no exercício da presidência, destacou que a construção da ponte do Abial busca assegurar a prestação regular de serviços públicos essenciais aos mais de 15 mil moradores da região. E é evidente o risco na demora, porque a obra depende da estiagem dos rios amazônicos para a execução.
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12: Uma boa noite.
11: E até amanhã.
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22: Eu sou Humberto Pinheiro e estes são os destaques de hoje do Jornal do Senado, que começa agora. Plano de educação, licença paternidade e segurança marcam o semestre no Senado. Senado vai discutir tratamento para pacientes com doenças raras. Proposta que estabelece regras para profissionais da saúde estética será discutida no Senado. Boa noite. A Comissão de Segurança Pública aprovou neste primeiro semestre uma série de projetos de lei que aumenta as penas para vários tipos de crimes, como roubo de câmeras de vigilância, combustíveis e de celulares, e para o uso de menores de idade para a prática de delitos. A comissão também votou propostas que reduzem benefícios para condenados por crimes violentos e aumentam o tempo de internação de menores infratores. Repórter Bruno Lourenço.
3: A Comissão de Segurança Pública aprovou o aumento das penas para crimes de furto, roubo e receptação de câmeras de vigilância e sistemas de monitoramento eletrônico. Outro projeto votado no semestre tipifica e endurece as penas para os crimes de furto e roubo de petróleo, combustíveis e derivados. Numa tentativa de conter as perfurações clandestinas e o avanço de facções criminosas sobre o mercado de distribuição, o colegiado aprovou ainda a proposta que prevê punição maior para furto de celular para a prática de fraudes e outra que dobra a pena para o furto de aparelhos celulares e aumenta a penalidade para o roubo, que é a subtração do telefone com o emprego de violência. Dois projetos relacionados a menores de idade passaram pela CSP. Um deles acrescenta nova agravante genérica ao Código Penal para punir adultos que utilizam crianças ou adolescentes para cometer crimes. Outro admite até 10 anos de internação para adolescentes infratores, como defendeu o senador Fabiano Contarato, do PT do Espírito Santo.
4: Eu não acho razoável você explicar para uma mãe que teve a filha vítima de estupro, para um rapaz de 17 anos, que após estuprar, matou e ocultou o cadáver, ele vai ficar internado até 3 anos.
3: A Comissão de Segurança Pública também aprovou no semestre iniciativas que proíbem a concessão de liberdade provisória a réus acusados de crimes que resultem em morte dolosa, ou seja, cometidos com intenção, e de liberdade provisória ou medidas cautelares alternativas a presos em flagrante por crimes hediondos ou equiparados. O relator, senador Wilder Moraes, do PL de Goiás, diz que a impunidade e a soltura reiterada de criminosos perigosos alimentam os índices de violência.
5: Indivíduos que pratiquem delitos de tal natureza não devem ser agraciados com liberdade provisória. Criminosos que praticam crimes hediondos devem permanecer presos.
3: A Comissão de Segurança Pública ainda aprovou o projeto de lei que põe fim à soltura automática de presos caso a justiça atrase a revisão periódica da prisão preventiva.
22: O acesso a diagnóstico, medicamentos e tratamentos para pessoas com doenças raras estará em debate na Comissão de Direitos Humanos do Senado. A audiência pública vai reunir especialistas, representantes de pacientes e autoridades para discutir os desafios enfrentados por essa população. Um dos principais temas será a situação do Elevides, medicamento indicado para pacientes com distrofia muscular de Duchenne. A reportagem é de Patrícia Oliveira.
23: O debate sobre o acesso a terapias avançadas para doenças raras também vai tratar da situação regulatória do medicamento Elevides, usado no tratamento da distrofia muscular de Duchenne, uma doença que provoca a perda progressiva da força muscular. A comercialização do remédio foi suspensa temporariamente devido a efeitos colaterais graves. A audiência deve reunir representantes da Anvisa, do Ministério da Saúde, da indústria farmacêutica, especialistas e familiares de pacientes. Para o senador Hermes Klan, do PL de Santa Catarina, a rapidez no acesso ao tratamento é fundamental para quem convive com a doença.
24: E é muito grave, é doído, a gente sente muito. Então, é para ontem, essa gente não pode esperar.
23: Devem ser discutidas também as políticas públicas voltadas a pessoas com doenças raras. A data da audiência ainda será definida.
22: O Senado deve analisar um projeto que define quais profissionais estão habilitados a atuar na área da saúde estética. A proposta busca estabelecer regras mais claras para o setor e evitar insegurança jurídica. A intenção é dar mais segurança tanto aos profissionais que prestam esses serviços quanto aos consumidores que buscam procedimentos estéticos. As informações com o repórter Douglas Castilho.
25: O texto limita a atuação profissional no setor àqueles que detêm formação superior específica, como biólogos, biomédicos, enfermeiros, farmacêuticos, fonoaudiólogos ou fisioterapeutas. A medida, porém, não modifica as atividades que, por legislação específica, sejam reservadas aos formados em medicina ou odontologia. O autor do projeto, o senador Isalci Lucas, do PL do Distrito Federal, explicou o que muda caso a proposta seja aprovada.
0: O que é competência de um médico, odontólogo, é só eles. Esses demais profissionais só podem fazer aquilo que é ligado à atividade deles. Então a gente garante, inclusive na lei, que haja fiscalização dos conselhos regionais, tenham realmente registro do conselho de todas as atividades, para poder ter legitimidade para atuar no mercado. Mas cada um dentro do seu quadradinho, vamos dizer.
25: Segundo a Sociedade Brasileira de Cirurgia Plástica, mais de 1.500.000 procedimentos estéticos são realizados por ano no Brasil. Na justificativa do projeto, o autor afirma que a segurança jurídica trazida pela proposta, que ainda aguarda distribuição para a comissão responsável, deve impulsionar ainda mais o crescimento do setor.
22: A senadora Damaris Alves, do Republicanos do Distrito Federal, apresentou um balanço das atividades da Comissão de Direitos Humanos no primeiro semestre de 2026. Como presidente da comissão, Damaris ressaltou que o colegiado manteve uma agenda voltada à análise de projetos de lei, ao recebimento de denúncias de violações de direitos humanos e à realização de audiências públicas. Segundo a parlamentar, os trabalhos resultaram na aprovação de propostas relacionadas à proteção das mulheres, da juventude e ao enfrentamento da violência.
1: A nossa comissão no Senado virou uma central de recebimento de denúncias de violações de direitos humanos. E toda denúncia, toda demanda que chega gera um processo interno dentro da comissão. Às vezes uma denúncia tem 6, 7 encaminhamentos. Então nós estamos dando resposta para o povo lá na ponta.
22: O plenário do Senado encerrou o primeiro semestre legislativo com a votação de propostas nas áreas de educação, direitos sociais e segurança pública. Entre os destaques estão o novo Plano Nacional de Educação, a ampliação da licença paternidade e o endurecimento de penas para diversos crimes. As matérias aprovadas buscam modernizar políticas públicas, ampliar direitos e reforçar o combate à criminalidade. Algumas propostas já seguiram para análise da Câmara dos Deputados, enquanto outras aguardam sanção presidencial. Os detalhes com o repórter Pedro Pincer.
2: O primeiro semestre de 2026 foi marcado por uma intensa agenda legislativa no Senado, com a aprovação de projetos importantes para o país. Na educação, o principal destaque foi o novo Plano Nacional de Educação, que define as diretrizes para as políticas públicas do setor até 2036. Entre as prioridades estão a ampliação do acesso à escola, a melhoria da qualidade do ensino e a redução das desigualdades. A senadora Tereza Leitão, do PT de Pernambuco, destacou o foco na qualidade.
6: Do ponto de vista dos objetivos gerais do PNE, é afirmativo em relação ao direito à educação, da educação básica à pós-graduação, estabelecendo a qualidade como foco, tal como demarcando desafios atinentes à redução de desigualdades, à erradicação do analfabetismo, à valorização profissional, com um modelo de financiamento que faça o plano vivo e não apenas uma carta de intenções.
2: Entrada no mercado de trabalho, conciliação entre família e emprego, autonomia econômica de mulheres e proteção de trabalhadores vulneráveis também foram temas discutidos no Senado no primeiro semestre deste ano. Parte dessas propostas já foi transformada em lei. Uma delas é a ampliação da licença paternidade, tema debatido há quase 20 anos no Congresso Nacional. Entre as contribuições do Senado na segurança pública no primeiro semestre de 2026, está uma ampla reformulação da lei penal brasileira com o objetivo de frear crimes patrimoniais e fraudes eletrônicas. Entre as principais mudanças, a pena máxima para furto simples passou de 4 para 6 anos. O furto de celular passou a ter tipificação qualificada e a pena mínima para roubo com resultado de lesão corporal grave subiu para 10 anos.
22: Com trabalhos técnicos de João Lira, o Jornal do Senado fica por aqui. Acompanhe agora as notícias da Câmara dos Deputados. Boa noite e até amanhã.
7: 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Câmara aprova que agressor pague pelo tratamento de saúde da vítima.
8: Deputados proíbem uso da substância bisfenol A em produtos infantis.
7: Política de apoio ao transporte rodoviário profissional avança na casa.
9: Boa noite. A Câmara começou a analisar a proposta que cria a política de apoio ao transporte rodoviário profissional. O texto foi aprovado pela CCJ e agora será debatido por uma comissão especial. A reportagem é de Paula Bittar.
13: A Comissão de Constituição e Justiça da Câmara aprovou uma proposta de emenda à Constituição que cria a Política Nacional de Apoio à Atividade de Transporte Rodoviário Profissional. A política tem o objetivo de assegurar infraestrutura mínima para o cumprimento das normas de segurança viária e trabalhista aplicáveis aos motoristas do transporte de cargas e de passageiros. O texto considera a infraestrutura mínima a existência em intervalos regulares de locais de repouso e descanso dotados de condições adequadas de segurança e higiene. A proposta prevê que a Política Nacional de Apoio à Atividade de Transporte Rodoviário Profissional seja criada pela União em articulação com estados, Distrito Federal, municípios e setor privado. O texto estabelece que o motorista em atividade de transporte rodoviário profissional não poderá ser penalizado por descumprir os intervalos de descansos se for reconhecida pelo poder público a falta de infraestrutura adequada no percurso. Além disso, enquanto não houver pontos de parada e descanso suficientes nas rodovias, os motoristas em viagens longas poderão fracionar o descanso diário. Hoje, a Lei do Caminhoneiro já prevê 11 horas de descanso por dia, das quais 8 seguidas. A PEC mantém essa regra e cria uma exceção. Em viagens longas, ou seja, com duração superior a 24 horas, o descanso poderá ser fracionado enquanto as rodovias não tiverem pontos de parada suficientes. No debate do tema na CCJ, o deputado Rodrigo de Castro, do União de Minas Gerais, destacou o benefício para os motoristas.
14: É uma medida que realmente beneficia aí motoristas profissionais do Brasil todo que merecem melhores condições de trabalho, e o que essa Comissão de Constituição e Justiça, o que a Câmara dos Deputados proporciona a eles nesse momento é isso, a busca de melhores condições de trabalho, portanto também maior segurança, maior conforto para eles e maior segurança para todos os brasileiros.
13: A proposta que cria a Política Nacional de Apoio à Atividade de Transporte Rodoviário Profissional ainda precisa ser aprovada por uma comissão especial e pelo plenário da Câmara em 2 turnos de votação. Da Rádio Câmara de Brasília, Paula Bittar.
15: Transportes. Charles Fernandes, do PSD da Bahia, pede agilidade nas obras de pavimentação da BR-030 no trecho entre Cocos e Mambaí, município de Goiás. Na opinião do deputado, a obra é fundamental para reduzir os custos do frete e impulsionar o escoamento da produção agrícola regional.
16: São centenas e centenas de produtores que estão ali produzindo sem ter as condições ideais de levar os seus produtos para os portos ou para os grandes centros, devido à dificuldade do frete. O que nós queremos agora é que esse segundo trecho seja concluído o mais rápido possível, para que possamos ir naquela parte da Bahia nascer uma nova Matopiba.
9: Charles Fernandes acrescenta que a conclusão da BR-030 vai encurtar em quase 200 quilômetros o trajeto entre o centro do Brasil e o litoral baiano. Para ele, o novo corredor asfáltico vai gerar turismo, desenvolvimento e integração para os estados da Bahia e de Goiás.
15: Saúde. A proibição de BPA em produtos infantis foi aprovada na Comissão de Constituição e Justiça e já pode virar lei. Saiba mais sobre o assunto na reportagem de Sofia Peçanha.
17: A Comissão de Constituição e Justiça aprovou o projeto que proíbe a comercialização e a oferta gratuita de mamadeiras, bicos e chupetas que contenham a substância bisfenol A em sua composição. O texto já foi aprovado pelo Senado e altera a lei que trata da regulamentação de produtos destinados a lactantes e crianças de primeira infância. O bisfenol A, conhecido como BPA, é um composto químico utilizado na fabricação de plásticos resistentes, comuns em recipientes e utensílios do dia a dia. Em contato com alimentos e bebidas muito quentes, esses produtos podem liberar o BPA, que é cancerígeno, trazendo possíveis riscos à saúde, especialmente de bebês e crianças pequenas. O relator nas comissões de Saúde e de Constituição e Justiça, o deputado Diego Garcia, do Paraná, destacou que o projeto adota uma medida preventiva de proteção à saúde infantil, especialmente diante da vulnerabilidade de bebês e crianças pequenas à exposição a substâncias químicas.
26: O objetivo desse projeto é proteger principalmente os bebês e as crianças pequenas de substâncias que possam representar riscos à saúde. Ela reforça uma postura preventiva, especialmente em produtos utilizados diretamente na alimentação e no desenvolvimento infantil. É uma medida de cuidado com a primeira infância e de segurança para as famílias brasileiras.
17: Durante a discussão, o relator também ressaltou que a proposta acompanha normas sanitárias já adotadas pela Agência Nacional de Vigilância Sanitária, Anvisa, e por órgãos reguladores em outros países, que vem estabelecendo limites ou restrições ao uso do bisfenol A em produtos infantis.
26: O projeto ajuda a fortalecer regras sanitárias e incentiva a indústria a investir em materiais cada vez mais seguros. Por isso, vários órgãos reguladores passaram a discutir limites e restrições para o uso dessa substância em produtos infantis.

0: Segurança Pública.
1: Flávia Moraes, do MDB Goiano, alerta para o aumento dos casos de feminicídio no Brasil. Ela defende a aprovação de proposta que cria o Sistema Nacional de Enfrentamento da Violência contra Meninas e Mulheres, com destinação de até 5 bilhões de reais para políticas públicas.
2: Apesar de nós termos no Brasil uma das leis mais completas do mundo no enfrentamento à violência contra a mulher, inclusive com a tipificação do feminicídio, é assustador o quanto os números têm aumentado. Nesse ano de 2026, no primeiro semestre, é um número recorde de mulheres mortas no nosso país. É um fenômeno que nós precisamos entender. E aqui, enquanto parlamentar, acompanhando os trabalhos da coordenação das mulheres, da Procuradoria da Mulher, nós estamos aí trabalhando um pacto envolvendo vários poderes, um pacto de combate ao feminicídio e também apresentando leis, apresentação conjunta de uma norma que vai garantir mais 5 bilhões de investimentos no enfrentamento à violência contra a mulher e ao feminicídio.
3: Flávia Moraes ressalta que as procuradorias da mulher das casas legislativas fortalecem a rede de apoio, proteção e acolhimento às vítimas de ameaças e violência. Ela cita a criação dessa instância de atuação na Assembleia do Estado de Goiás como passo importante para o combate ao feminicídio.
0: Justiça.
1: A Câmara determinou que o agressor pague pelo tratamento de saúde da vítima e agora o projeto está sendo analisado pelos senadores. A repórter Maria Neves tem os detalhes de como a cobrança será feita.
4: A Comissão de Constituição e Justiça da Câmara dos Deputados aprovou o projeto que obriga o agressor a pagar os tratamentos de saúde, inclusive mental, da mulher vítima de violência doméstica. O pagamento de tratamentos de saúde se estende também aos filhos do casal. Pelo texto aprovado, o juiz poderá inserir os custos com médicos, psicólogos e assistentes sociais no valor da pensão alimentícia devida à vítima pelo agressor. A deputada Laura Carneiro, do PSD do Rio de Janeiro, autora do projeto, lembra que hoje, normalmente, as vítimas de violência são acolhidas pelo Sistema Único de Saúde e pelo Sistema de Assistência Social com recursos públicos, o que ela considera injusto.
5: Hoje, quando uma mulher sofre violência doméstica, o Estado oferece atendimento de saúde e suporte psicológico. Isso é um direito, claro. No entanto, meu projeto estabelece uma regra de justiça. Quem deve pagar por esse tratamento? É o agressor. O agressor passará a ter obrigação legal de ressarcir todos os custos do SUS e do sistema de assistência social. Não é justo que a sociedade inteira pague a conta de uma violência cometida por um indivíduo.
4: A redação aprovada foi proposta pela relatora na Comissão de Defesa dos Direitos da Mulher, deputada Sâmia Bonfim, do PSOL de São Paulo. No texto original, Laura Carneiro sugere a criação de uma pensão mensal para pagamento dos custos médicos da vítima de violência depois da conclusão do processo judicial. Essa obrigação não seria necessariamente considerada pensão alimentícia. O projeto inicial também prevê a prisão do agressor que não pagar a pensão devida para tratar as consequências da ofensa. Sâmia Bonfim, no entanto, lembra que a prisão por dívida é proibida no Brasil por meio da Convenção Americana de Direitos Humanos, incorporada à legislação brasileira com status constitucional. A única exceção a essa regra é a pensão alimentícia, que pode acarretar prisão do devedor inadimplente. Da Rádio Câmara de Brasília, Maria Neves.
0: Desenvolvimento Regional.
3: A Câmara aprovou o projeto de Ayrton Faleiro, do PT do Pará, que inclui como beneficiários de recursos de fundos constitucionais de incentivo regional os empreendimentos de economia criativa. Ele explica que o objetivo é estimular a produção sustentável e apoiar iniciativas ligadas à cultura e ao turismo.
6: Os fundos constitucionais, eles foram aprovados aqui no Congresso para corrigir primeiras desigualdades regionais entre Norte, Nordeste, Centro-Oeste, com o resto do Brasil, mas também para corrigir as desigualdades sociais. E com essa aprovação virando lei, nós vamos ter então a oportunidade de famílias, associações,

0: associações e cooperativas buscar um financiamento e desenvolver essa sociobioeconomia que vai impulsionar o que nós podemos chamar dessa economia limpa e saudável.
1: Segundo Ayrton Faleiro, os fundos constitucionais têm como público prioritário as populações regionais, a exemplo das comunidades amazônicas. O deputado acredita que a nova legislação abre caminhos para conciliar o desenvolvimento econômico com a preservação ambiental.
2: Comissões. A Comissão de Constituição e Justiça da Câmara concluiu no primeiro semestre uma série de votações, entre elas a redução da maioridade penal e o fim da escala 6x1.
1: A repórter Paula Bittar acompanhou o balanço das votações na comissão nesta primeira etapa do ano e tem os detalhes.
3: Fim da escala 6x1, redução da maioridade penal e mudança nas regras para a cobrança do IPVA estão entre as propostas aprovadas pela Comissão de Constituição e Justiça neste primeiro semestre de 2026. No último dia de votações, no primeiro semestre, o presidente da comissão, deputado Leur Lomanto Júnior, do União da Bahia, apresentou um balanço dos trabalhos do colegiado. De acordo com os dados apresentados pelo presidente, a comissão aprovou neste semestre 1.089 proposições legislativas e ouviu em audiência pública 19 convidados entre especialistas, representantes de instituições públicas e da sociedade civil. O parlamentar ressaltou a aprovação de propostas de grande repercussão popular, como as propostas de emenda à Constituição que acabam com a escala de 6 dias de trabalho por 1 de descanso e a proposta que reduz a maioridade penal dos atuais 18 para 16 anos de idade. Leur Lomanto Júnior também citou a aprovação de medidas relacionadas à segurança pública, como a proposta que inclui as guardas ou polícias municipais e os agentes de trânsito entre os órgãos que compõem a segurança pública no país, e ao sistema tributário, como a que altera os critérios de cobrança do IPVA.
4: Chegamos ao encerramento deste primeiro semestre legislativo com a certeza de que a Comissão de Constituição e Justiça e de Cidadania cumpriu, mais uma vez, o seu papel como a principal instância de controle da constitucionalidade, da juridicidade e da técnica legislativa da Câmara dos Deputados.
3: Outras propostas aprovadas pela CCJ neste semestre e citadas por Leur Lomanto Júnior foram a que proíbe a discriminação contra pessoas com transtorno do espectro autista, a que regulamenta o exercício da profissão de conservador, restaurador de bens culturais e a que torna obrigatória a presença de um profissional de educação física em entidades formadoras de atletas e escolinhas de esportes. Da Rádio Câmara de Brasília, Paula Bittar.
2: Trabalho. Reginaldo Lopes, do PT de Minas Gerais, autor da proposta que reduz a jornada de trabalho para 40 horas semanais, sem redução de salários, reforça a importância do fim da escala 6x1 e reitera que o Brasil já está preparado para esta nova realidade.
5: Nada justifica não terminar com essa escala. Ou seja, a economia brasileira, o país, estão preparados para o fim dessa escala. Nós queremos uma escala mais humanizada. Essa emenda constitucional é a maior reforma para 37,8 milhões de trabalhadores e trabalhadoras que vão ganhar mais um dia de descanso semanal remunerado, serão 2 dias de descanso semanal remunerados, além da redução da jornada de 44 horas para 40 horas. Uma grande entrega que eu tenho alegria de ser o autor dessa proposição legislativa para garantir qualidade de vida para os brasileiros e brasileiras.
1: Reginaldo Lopes explica que o texto prevê regras especiais para setores como saúde, segurança e transporte e medidas de apoio para microempresas manterem os níveis de emprego. Mas antes de mudar o texto constitucional, a proposta ainda precisa ser aprovada pelo Senado.
2: Meio ambiente. Comissão aprova projeto que reforça a redução das emissões poluentes do programa Mover. A repórter Júlia Lopes nos conta qual o ponto da proposta.
6: A Comissão de Ciência, Tecnologia e Inovação da Câmara aprovou uma proposta que inclui entre as diretrizes do programa Mover a redução das emissões de gases poluentes em veículos automotores. O programa Mobilidade Verde e Inovação, conhecido como Mover, foi sancionado pelo presidente Lula em 2024 e é voltado para apoiar a descarbonização dos veículos brasileiros, o desenvolvimento tecnológico de baixo carbono e ampliar a competitividade da indústria brasileira. Para o relator do projeto, deputado Davi Soares, do Podemos de São Paulo, a medida contribui para a redução de gases poluentes e se alinha com outros projetos do governo, como o programa Melhor Ar, do Ministério dos Transportes.
7: Entendemos que a alteração pretendida pelo projeto número 157/2025 é relevante na medida que alinha as diretrizes do programa Mover às de outros programas do governo, colaborando de forma importante para a preservação e a qualidade do ar, com inquestionáveis benefícios para a saúde da população, particularmente aquela que vive em centros urbanos.
6: Os autores do projeto, a deputada Adriana Ventura e o deputado Ricardo Salles, ambos do Novo de São Paulo, destacam que a transição para biocombustíveis, já prevista no programa Mover, não elimina totalmente os problemas relacionados às emissões. Eles lembram que os veículos movidos a etanol ou biodiesel continuam emitindo poluentes prejudiciais, como monóxido de carbono. A proposta, que inclui a redução das emissões poluentes de veículos entre as diretrizes do programa Mover, deve seguir agora para análise na Comissão de Meio Ambiente. Da Rádio Câmara de Brasília, Júlia Lopes.
8: Consumidor.
1: Projeto em análise na Câmara estabelece que uma parte dos ingressos para jogos de futebol, shows e eventos culturais seja vendida em guichês físicos. Ao defender a proposta, Dr. Luiz Ovando, do PP de Mato Grosso do Sul, observa que a medida garante o acesso de pessoas que enfrentam dificuldades com plataformas digitais.
9: Normalmente, os ingressos, principalmente partida de futebol, eles são disponibilizados na rede de internet. E, de uma maneira geral, as pessoas que não são hábeis no manejo da tecnologia, elas têm dificuldade de ter acesso a esses ingressos. Então, esse projeto, ele visa deixar em aberto uma certa quantidade, uma certa porcentagem de ingressos para que as pessoas possam se dirigir ao guichê e comprar esses ingressos.
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0: Muito boa noite, eu sou o Pedro de Lima e a partir de agora você confere aqui na Rádio Cedro FM o programa Show na Noite. Vamos juntos ver você aqui até as 10 horas. Então aproveite e peça uma música no WhatsApp da rádio 49991 97 45 72 e acompanhe a programação comigo junto com o patrocinador X Gaúcho Cedro.
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0: Vamos começar ouvindo Bárbara Dias, Onde Você Está.

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1: Bom demais, ouvimos Zé Ramalho cantando a música Avoai, também ouvimos Kid Abelha, Nada Tanto Assim, e por primeiro ouvimos Bárbara Dias, Onde Você Está, com participação de Vitor Clay, ouvimos no oferecimento de X Gaúcho Cedro.
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0: Kid Abelha, nada por mim.

Bom demais, ouvimos Raul Seixas cantando o Trem das Sete, também ouvimos Jota Quest dentro de um abraço, e por primeiro ouvimos Kid Abelha, Nada por Mim. 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
3: Vamos ouvir agora a Capital Inicial, Amor em Vão.

0: Bom demais, ouvimos Mar Aberto, O Que Eu Era, também ouvimos Armandinho, Acordar Cedo, e por primeiro ouvimos Capital Inicial, Amor em Vão, com participação de Samuel Rosa. 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
1: Renato Viana! Obrigado. 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
2: Hora certa, 8 horas e 55 minutos. 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

0: Obrigada.
1: Bom demais, ouvimos Tânia Amara cantando a música Só Love. Também ouvimos pro primeiro Kel Schmidt cantando a música Coloridos. 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